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1: 21 horas e 42 minutos.

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0: 9:56.
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1: 22 horas em ponto.

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0: 22:25.
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1: 23 horas e 1 minuto. 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
1: 11:32.

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2: Aí, bom dia, bom dia. Programa Sertão e Violas. Estamos chegando, hein? Hoje, uma terça-feira, dia 14 de julho de 2026. 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

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Daqui a pouco, Cadeira Cativa, a equipe com Francisco Souza, Jair Gomes e Reginaldo Araújo. A primeirinha, Chico? Geraldo Amanso com Ivanildo Vila Nova, canta pra você.

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Aí, olha a hora certa pra você. 6:12 em Picuí. Francis, pega aí Flor do Mucambo aí pra gente tocar aqui. 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A instituição aí que tem feito a diferença na região, né? Principalmente no para o homem do campo, né? Elevado aí cisternas. Maravilha. Parabéns para todos que faz o CEOP de Picuí, né, que tem sempre fazendo o melhor para as pessoas que mais precisa, né? Então, um abraço para todos em nome da Cida, um abraço para todos aí do CEOP. 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Olha, a Prefeitura Municipal de Nova Palmeira, uma cidade para todos. Orlando fazendo muito aí pela cidade, também pela zona rural. Tem trabalhado incansável aí, visitado o homem do campo, né? E também apoiado a cultura nordestina. Inclusive, dia 1º de agosto, vamos estar em Nova Palmeira. Convidar todos aí da zona rural, da cidade, para o primeiro festival de poetas e repentistas. Vai ser dia 1º na cidade de Nova Palmeira, 1º de agosto. Inclusive, num sábado, né? Começando às 4 horas da tarde. Um horário bom aí para que o homem do campo possa participar esse dia, que vai ser um dia especial, né? Dia do agricultor. Vai ser lá em Nova Palmeira e vamos estar lá juntamente com o prefeito, com o secretário Guri, todos os outros secretários, né? Participando dessa brilhante festa da cultura nordestina, que é o som da viola. 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Então, Flor do Mucambo, a gente vai mandar aí pra todos os ouvintes. Quem tiver ligado com a gente, muito obrigado, bom dia, hein? Estamos aqui na Cinecista FM.

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4: Tá aí, bom dia, 6h28, hein? Olha, dia primeiro, tá chegando, hein? 1º de agosto, primeiro festival de poetas e repentistas de Nova Palmeira. Vamos estar lá com todo o elenco, né? Daqui pra sexta vamos já começar aí a divulgar o nome dos poetas, né, que vai estar lá em Nova Palmeira aí, fazendo a festa da cultura. 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Show de bola. Francis, pega aí Antônio Jocélio, Via Ilusória, pra gente trazer aqui no programa Sertão e Violas. Mandar pra toda essa turma legal que curte a gente. 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Vila Usora, a gente manda aí para todos os cadeiras cativas aqui do Sertão e Violas e vai também para os ouvintes que estão aí conectados com a gente. Bom dia, Picuí, bom dia, Seridó, bom dia, Curimataú.

0: cadeiras cativas do programa Sertão e Violas, Zezão e Ademilza, Nautílio Pinheiro, Damiana de Luiz Costa, Neném de Anunciada na Chácara, Manuel das Balinhas e Copinho Lanches, Luiz de Bedega, o Dedinha do Fogão e da Panela, abraçando o povo da Timbaúba, Mauro e Peruca, em Quinturaré, Chique Elias e Maria Emiliano, Monte Santo, Luísa na Travessa Maria Cunha, Wesley Lanches, Dedé e Nervinha, bairro São José, Valdinho Diniz e Vitória, Monte Santo, Zé Preto na Coronel Manuel Lucas e Família, Maria do Hospital no Monte Santo, Lainha e Zé no bairro São José, Adonias do Homem Namorador, Adonias do Confeito, Jaime Valério e Dorinha, Neuzinha Oliveira no Monte Santo, Leandro e Mocinha no PS, Helenice e Luiz, tem galinha de capoeira da boa, hein? Ao lado da academia, galinha de capoeira tanto tratada como também já vai torrada, você é quem diz como é que vai querer. Renilson, filho do saudoso seu João Padre, Chiquinho e Nininha na Maurício Salles, cantor Silvio Braz no distrito de Santa Luzia, Edinaldo e Otaciana na Francisco Claudiano, Rita Medeiros em Serra dos Brandões, Dona Nega aqui no Monte Santo, Vandinho da Panela de Barros, Geusa na pousada Polo Picuí, Severino Baixinho no Limeira, Janeide Brito em Pedra Lavrada, Geraldinho dos Peixes em Nova Floresta. 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Benedito Cassiano, homem namorador no Monte Santo. Carlinho da Feira, no Cenecista. Antônia Rosa e seu Sebastião, no Monte Santo. Cida do Ceop. Ângela, em Nova Floresta. Deda, no Limeira. Chico Rosa e Rosália, sítio Cágado. Messias e Zefa, Canidé e Luzia, lá nos Floras, é o homem da pasta de alho. Anselmo Motos, tá ajeitando todo tipo de moto aqui no Monte Santo. Luana e Edberto, lá nos Floras. Tatão e Nanalva, em Frei Martinho. Anderson Lira, o homem do feijão verde. Joaquim e Nininha, em Frei Martinho. Narcisa e Chicó, no Limeira. Maria Adelina, mãe do saudoso seu Zé de Doca. Betânio, do açougue Boi Bom. Ricardina, no Monte Santo. Aldo e a Zilma, em Nova Palmeira. Francisco e Neide, também em Nova Palmeira. Roberto, o homem do carvão, na rua Antônio Domingos. Rafael, da Polícia Civil. Vitória, no bairro Limeira. Antônio Algaroba, no São José. Nena da Água, agora em Picuí. Zé do Logradouro. Doca Luiz, o bonitão, lá de Frei Martinho. Jurandir e Fátima, sítio cirurgião. Geraldo das Meninas, no Limeira. Damiana, no São José. Nina Quirino, no centro de Picuí. Chico Nolasso e Guinha, sítio Conceição. Josimar Churrasqueiro, Monte Santo. Nena, irmão de Zé do Bode, lá no PS. Vanzinho na Marmoaria Ferreira. Esses são os cadeiras cativas do programa Sertão e Violas.
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0: Tá aí, cadeira cativa também, Marta Sueli na Praça João Pessoa, poeta Baixo Picareta, esposa Graça no Monte Santo, Sival Caminhoneiro no Monte Santo, o Austin Flow, namorador também no Monte Santo, Nenê Marques na Vaza Verde Família, Frangão Sabor Pernambucano, do amigo Sansão, Nonô dos Teclados, na Rua Ferreira de Macedo, Paulinho Pintor Automotivo, no bairro São José, Luizinho e Leninha, lá em Nova Palmeira, Neném Genildo, sítio Coruja, Marmoaria Picuí, do Vanzinho, Zezinho Viagens, no 991978228, Fátima Miranda, Baixa Verde, e Valdenor Pedreiro e Josilene, na Rua Bela Vista. São as cadeiras cativas aqui do nosso programa Sertão e Violas. Um abraço aí pra todos, inclusive abraçar o meu amigo poeta Bonete Zé Eduardo, lá em Santa Luzia. Tá curtindo a gente, hein? Aqui em Picuí, abraçar o poeta Nelson Eduardo, também na escuta aqui do nosso programa. Muito obrigado, poeta. Deus abençoe você, a Joana Dark, toda a sua família. A Maria do Regional tá em linha. Diz aí, Maria, bom dia.
2: Bom dia, Reginaldo Araújo. Maria do Regional. Reginaldo, ontem eu passei o laudo, mas você não estava no programa. Era pedindo os parabéns para meu neto Pedro Henrique, que ele receba os parabéns do pai, o Alisson, e sua mãe Baiara, e a sua outra mãe Jéssica, que ama de coração, e das suas duas vó, Maria e Doca, e da sua bisa, que é eu, Maria do Regional, que eu amo meu Pedro Henrique, de verdade. Pedro Henrique, que Jesus te proteja, Jesus te abençoe e te dê tudo de bom na tua vida. Meus parabéns, meu neto. E Reginaldo, se puder, passe a canção para ele. A meu pai eu devo a vida. Obrigado, Reginaldo. Desculpa.
0: Valeu, minha querida. Realmente ontem a gente não deu para vir, rapaz. Tava alfônico, né? Estive apresentando aí juntamente com o Edson Ferreira, o São Pedro de Picuí. E foi 3 dias puxado, né? E ontem tava, ainda tô meio com a voz altos e baixos. Mas estamos por cá, né? Meu amigo Adonias do Confeito tá em linha aqui. Diga aí, Adonias, bom dia.
3: Bom dia, aqui quem tá falando é Adonias do Confeito. Tô falando para dizer a você que vem quarta-feira para Campina Grande. Quando foi sexta, me operei, graças a Deus, estou bem. Estou aqui na casa da minha filha de Campina Grande. E quero que você passe aquela canção de reza para mim, viu? E quero passar para dizer para os meus amigos, que eu, graças a Deus, estou bem, graças a Deus.
0: Valeu, compadre Adonias. Que Deus lhe abençoe, né? Boa recuperação. E fique bom, em breve vamos estar por cá, né? Tá aí. A meu pai eu devo a vida. Vai para o garotinho que tá de aniversário.

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9: Tá aí, bom dia, bom dia. Vou abraçar aqui o meu amigo Dário Pedreiro, né, Francisco? Tá ouvindo a gente aí, Dário, caba bom. Francisco, pega a casa amarela aí. É um pedido aqui da minha amiga Josilene Melo. Reginaldo, peça a canção Casa Amarela. É, Josilene, ofereço aí para Maria e os parabéns para Pedro Henriques. Muitas felicidades, olha aí. Pedro Henriques recebendo aí os parabéns de Josilene. Ah, meu amigo Antônio Oliveira, grande sanfoneiro, tem um convite especial aqui para você, hein? Aí da região Nova Palmeira, aqui Picuí, toda a região, né? Diz aí, Antônio Oliveira, bom dia.
10: Bom dia, Reginaldo Araújo. Satisfação poder falar com você. Antônio Sanfoneiro falando, meu irmão. Reginaldo, passando para fazer um convite especial a toda a moçada forrozeira, neste dia 17, portanto, sexta-feira, a partir das 9 horas da noite, vai ter Toninho Sanfoneiro e Zé Macedo fazendo as festividades juninas aqui na comunidade quilombola Serra do Abreu. A gente convida todo mundo, né? E o convite se estende a você também, sua turma, para se fazer presente na nossa comunidade quilombola Serra do Abreu, sexta-feira, dia 17, a partir das 9 horas da noite. Aqui é muito forró com Toninho Sanfoneiro e Zé Macedo, fazendo o melhor do forró pé de serra para vocês. Abraço, bote uma canção bem bacana pra gente ouvir e esperamos por todos, sexta-feira, se Deus quiser, a partir das 9 da noite, vai ser muito bom. Chama que é sucesso, Toninho Sanfoneiro, cuida,
9: que vai ser bom demais, viu? Inclusive, o Abreu, né, eu sempre acompanho lá os forró, é bacana demais, muita gente boa, rapaz, ali naquela região. A gente só tem a agradecer, né, o povo maravilhoso que liga a gente todos os dias. Muito obrigado mesmo pelo carinho. Rapaz, na festa eu encontrei um ouvinte que liga a gente todo dia, Neide, lá em Nova Palmeira. Um abraço aí pra Neide, muito obrigado por estar sempre ouvindo a gente, hein? Olha, tá chegando o Espetinho Picuí. Espetinho Picuí faz sucesso em Recife, no Pernambuco. E meu amigo Elimar e Vitória tá trazendo aqui pra Picuí, viu? Dia 1º de agosto, o Espetinho Picuí vai estar aqui em Picuí aí, né? Com muita música ao vivo, com Ediona Oliveira, vai ser bom demais. Abraçar aqui meu amigo Josa no restaurante, toda a turma aí, muito obrigado pelo carinho, Josa, aí no restaurante Dois Irmãos, tá sempre ligado aqui com a gente. Casa Amarela, deixa eu mandar aqui para os Cadeiras Cativas, Francisco Souza, tem muitos Cadeiras Cativas aqui ligado com a gente. Ah, vai também para os ouvintes Margarida. Não dá mais tempo colocar os ouvintes no ar, mas a gente vai citar o nome aqui. Amanhã a gente roda todo mundo, tá bom? Margarida, minha amiga Margarida, Valdira, Benilda, vai para Rita Medeiros em Serra dos Brandões, Naldinho, vai para Toninho Sanfoneiro, Sandro Picuí também na escuta, Pedro Caicó, Janderrie Macedo, Ivaneide, Luzia Ivonalto, vai para João Gonzaga, Nilda, Edmilson, toda essa turma boa aí que tá ligado com a gente, especial para os Cadeiras Cativas, Casa Amarela aqui no Sertão e Violas. Bom dia.

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0: Bom dia, agora são 7 da manhã, 1 minuto. Começa agora o seu canal Direto da Informação com a gestão e a comunidade. Você acompanha de perto o que acontece aqui na nossa cidade, as ações de administração, as obras que estão mudando a vida do povo, os serviços essenciais, projetos sociais e muito mais. 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E começa agora o Jornal do Município com os destaques do dia. São Pedro de Picuí reuniu grande público em mais um final de semana de celebração da cultura nordestina. Hoje o assunto também é sobre o Estatuto da Criança e do Adolescente. Vamos receber aqui ao vivo a presidente do Conselho Municipal dos Direitos da Criança e do Adolescente, Rízia Lima, para falar sobre os avanços e desafios do ECA, o Estatuto da Criança e do Adolescente. No Fala Prefeito, Ranieri informa detalhes sobre a viagem aos Estados Unidos. Você pode nos acompanhar agora por multiplataformas, estamos no ar ao vivo, além do rádio, também com imagens no canal 7 da Uniplay. 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Hoje é 14 de julho de 2026, as notícias mais importantes do seu dia começam agora. Está no ar o Jornal Municipal de hoje.
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E são 7 da manhã, 3 minutos, para você que está nos acompanhando, muito bom dia para você que está ouvindo a gente nesse momento em casa, você que está pelas ondas do rádio, nos acompanhando em casa, no trabalho, se dirigindo para o trabalho, você que começou mais um dia de luta, mais um dia de conquistas, mais um dia aqui ouvindo a gente ligado na programação da sua rádio. A você que está com a gente acompanhando diretamente na televisão da sua casa, bom dia, sejam bem-vindos ao programa também Jornal do Município, levando as informações da Prefeitura de Picuí. Saudar também a você que nos acompanha nos distritos de Santa Luzia e Serra dos Brandões. Para você também que nos acompanha nesse momento na zona rural do município de Picuí, bom dia, muito bem-vindos nesse dia 14 de julho de 2026. Obrigado a você que está com a gente aqui na programação da rádio, a você que está nas multiplataformas nesse momento. Um abraço, meus auxiliares de serviços gerais, um abraço para esses queridos que estão acompanhando nas repartições públicas. Muito bom dia, bem-vindos aqui ao Jornal do Município, tá bom? E começamos com os atendimentos das equipes, começando com as agendas do dia, né? Os atendimentos das equipes de saúde da família para hoje, para você que está nos acompanhando nesse momento. Agora pela manhã, na equipe 1, atendimento na comunidade Mato Grosso. O enfermeiro da equipe atende com pré-natal e o odontólogo atende geral. À tarde, o enfermeiro atende com pré-natal e o odontólogo atende os agendados. O médico da equipe está de férias até hoje. O atendimento médico na equipe 1 retorna a partir de amanhã. Já é na equipe 2, atendimento com a médica e a enfermeira agora pela manhã, atende com pré-natal e a odontóloga atende as gestantes. Já à tarde, todo mundo atende geral na equipe 2. Na equipe 3, atendimento agora pela manhã na comunidade de Laje do Grande, com a médica e o odontólogo atendem geral agora pela manhã. À tarde, a médica atende com saúde mental e o odontólogo atende geral. Hoje não tem atendimento de enfermagem na equipe 3. Já no bairro Cinecista, atendimento agora pela manhã com o médico. O doutor Sebastião vai atender lá, geral, agora pela manhã. A enfermeira Érica vai atender com citológico. À tarde, atendimento apenas com a enfermeira, que continua os atendimentos com exames citológicos. A odontóloga da equipe está de férias até hoje. O atendimento odontológico na equipe 4 volta a partir de amanhã. Já no centro de saúde tem atendimento agora pela manhã com a médica. Atende geral e a odontóloga atende geral. À tarde a médica atende com o pré-natal e a odontóloga atende geral. A enfermeira da equipe, Janaína, está de férias até amanhã. Ela volta atendimento quinta-feira. Já na comunidade Caboré, atendimento agora pela manhã com a médica e a enfermeira atende com hiperdia e a odontóloga atende geral. À tarde, a médica atende geral, a enfermeira atende com fazendo exames citológicos e a odontóloga atende geral. Já em Serra dos Brandões, atendimento agora pela manhã com o médico da equipe atende geral, a enfermeira atende com citológico e a odontóloga atende os alunos na escola João Belo Alves. À tarde, na equipe 7, o atendimento segue da mesma forma, é a mesma programação de agora pela manhã. Já no bairro Pedro Salustino, agora pela manhã, atendimento com o médico e a odontóloga atendem geral. À tarde, tem hiperdia com o médico da equipe, Dr. Lucas, e à tarde, a odontóloga atende geral. A enfermeira da equipe está de férias até o dia 20. Ela volta a atender de hoje a 8, lá na equipe do bairro Pedro Salustino. Já no bairro JK, atendimento agora pela manhã com a médica e o odontólogo atende geral pela manhã e também à tarde. A enfermeira da equipe, Carol, está de férias até segunda-feira que vem. Ela volta a atendimento com o atendimento de enfermagem na equipe 9 daqui a 8 dias. Já no bairro São José, atendimento agora pela manhã com a enfermeira Tainá, atende costológico pela manhã. E a odontóloga também atende geral à tarde. Agora pela manhã, a enfermeira atende costológico e a odontóloga atende geral. À tarde, atendimento da mesma forma na equipe 10, no bairro São José. O cronograma de imunização das salas de vacinação previsto para hoje, todo mundo tem vacinação de rotina hoje, tá bom? Nas salas de imunização do município de Picuí. Já nas áreas descentralizadas, essa semana, os atendimentos acontecerão a partir do dia 16. Então, a gente vai trazendo para vocês, para não ter confusão, né? A gente vai trazendo detalhes para vocês quando tiver já no dia, né? Para que você saiba a questão das áreas descentralizadas de vacinação aqui no município de Picuí.
7 da manhã, 8 minutos, pra gente encerrar a parte.

0: aqui da agenda do município, vamos falar sobre a Secretaria de Infraestrutura, sobre a questão da coleta de lixo dessa terça-feira. Para você que está acompanhando aqui o Jornal do Município, fica atento. Lembrando que as coletas acontecem sempre no horário da manhã, mas é importante você seguir o Instagram da Secretaria de Infraestrutura para que fique ligado e informado sobre alguma mudança no cronograma que porventura possa acontecer, como a gente sempre fala aqui todos os dias no jornal. Nessa terça-feira tem coleta de lixo nos bairros Limeira, Chico de Adalto, São José, Pedro Tomás e Cenecista. Vou repetir, tem coleta de lixo hoje nos bairros Limeira, Chico de Adalto, São José, Pedro Tomás e também no bairro Cenecista. 7:09, daqui a pouquinho, logo após o intervalo, eu volto com muito mais informações para você aqui no programa, no Jornal do Município. Hoje vamos falar sobre o Estatuto da Criança e do Adolescente. Ainda hoje, o prefeito Ranieri Ferreira fala sobre a viagem aos Estados Unidos e também mais detalhes da programação aqui do Jornal do Município. Volto já.
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5: E dando continuidade ao Serviço de Recuperação de Estradas, estamos aqui mais uma vez para atualizar você como estamos seguindo. Seguimos já fechando a comunidade Mari Preto, já passamos por Lagoa da Coruja, fechamos também Atanásio, estamos fechando essa vicinal aqui que liga um lado ao outro, Lajeado Grande. Seguimos também em outras comunidades como Tanquinhos e Batentes com a máquina da Prefeitura. Aqui atrás, como mostra as imagens, temos a máquina alocada levando esse serviço de excelência para o homem e para a mulher do campo, levando também dignidade para quem trafega nessas estradas. Sendo assim, levando as ações da Prefeitura Municipal a cada canto desse município.
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5: Seguimos trabalhando, mais uma semana muito intensa de recuperação de estradas, tendo duas frentes de serviço simultânea. Uma aqui seguindo o Rio dos Tanques para o Minador e a outra estamos ali na região de Uburanas e Barra do Pedro, levando assim dignidade para o homem e para a mulher do campo, com muita qualidade nos serviços prestados.
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4: Muito bem, agora 7 da manhã, 14 minutos para você que está acompanhando o Jornal do Município, 7h14, continue com a gente aqui na programação. Você está ouvindo as notícias oficiais da Prefeitura de Picuí. Lembrando a você que sexta-feira agora tem Fala Prefeito. A partir das 7 horas da manhã você tem esse bate-papo aberto, direto do prefeito Ranieri junto à população aqui de Picuí. Um espaço de diálogo aberto, prestação de contas e novidades sobre tudo o que acontece aqui na gestão municipal. A transmissão acontece por essa emissora de rádio e também no Instagram e Facebook, no perfil @Ranieri13. E é claro, além nas multiplataformas da Criativo TV Brasil, no canal 7 da Uniplay, para você que é assinante da Infoway, e é claro, na RBW do meu querido Lima Barros. Se você tem alguma coisa a dizer ou quer se manter bem informado, não perca, participe, comente, fique por dentro das ações que estão transformando o Picuí para melhor. Bom, nós vamos continuar o nosso giro de informações na manhã de hoje. O Estatuto da Criança e Adolescente, o nosso conhecido ECA, completa mais um ano nesse 2026, consolidando a trajetória de proteção, promoção de direitos e garantia da cidadania para milhões de crianças e adolescentes brasileiros. Criado para assegurar que meninos e meninas sejam tratados como sujeitos de direito, o Estatuto ainda desperta dúvidas, enfrenta preconceitos e continua sendo um instrumento fundamental para a construção de uma sociedade mais justa. Para falar sobre esse tema tão importante, estamos recebendo hoje aqui no Jornal do Município o presidente do Conselho Municipal dos Direitos da Criança e Adolescente, Rizia Lima, para trazer detalhes sobre o ECA e a importância dele para a nossa sociedade, independentemente de quanto tempo faz que ele está em atividade. Rizia, bom dia, bem-vindo aqui ao Jornal.
5: Olá, Jane, bom dia a todos os ouvintes.
4: É isso aqui, né?
5: Uma satisfação mais uma vez estarmos nesse espaço de fala, né? Dessa vez trazendo uma temática super importante, que é o Estatuto da Criança e Adolescente, né? O conhecido ECA.
4: Exatamente. Para a gente começar aqui, qual a importância do ECA, o Estatuto da Criança e Adolescente, e por que ele continua sendo tão necessário, mesmo após tantos anos da criação desse Estatuto?
5: Então, ontem, dia 13 de julho, o ECA fez 36 anos que foi criado. É uma lei, né, uma das mais importantes, porque é a lei que dá proteção da criança e do adolescente. Né? Nessa lei, é a lei magna, né, voltada para esse público, que ela vai reconhecer criança e adolescente como sujeitos de direitos. Então, isso vai significar que as crianças, elas têm direitos à saúde, alimentação, educação, convivência familiar e comunitária. E, mesmo depois de 36 anos, é essencial, porque nós ainda enfrentamos situações de violência. E aí o ECA, ele traz a questão da proteção.
4: Uhum.
5: É no ECA que vai ter os artigos de como nós devemos, nós enquanto sociedade também, devemos proteger as nossas crianças e adolescentes. Então, ele vai nos orientar como prevenir essas situações de violência, como garantir o direito da criança e do adolescente.
4: Uhum. Agora, tem uma ideia, infelizmente, ainda muito equivocada, né? De que o ECA ele garante apenas direitos e não estabelece deveres. O que é que, de fato, o Estatuto diz sobre essa questão, né? De direitos e deveres de crianças e adolescentes?
5: Isso. Toda criança tem direito. Direito de brincar, direito de se alimentar, direito à saúde, à educação, mas...
4: Garantido por Constituição, né?
5: Isso, exatamente. Que o ECA sai justamente dentro da Constituição.
4: Sim.
5: A partir do artigo 227 da Constituição Federal. Mas as crianças e adolescentes também têm deveres.
4: Uhum.
5: Né? Eles têm deveres, o dever de frequentar a escola. Eles têm o dever de obedecer pais, mães e autoridades constituídas. E aí, mais voltado para o público do adolescente, adolescente não comete crime. Comete ato infracional.
4: Ah, sim.
5: E aí, a partir do momento que ele comete um ato infracional, ele vai cumprir a medida socioeducativa.
4: Sim.
5: E aí faz todo um acompanhamento, é mais na perspectiva pedagógica, adolescente não é preso, né? Eles cometem quando cometem um ato infracional, é medida socioeducativa em regime aberto ou também existe o regime fechado. Mas aí nós temos o dever de cumprir, de também, nós não, eles, né, de cumprir as leis, se aplicar a todos, né?
4: É, ninguém está acima delas,
5: não,
4: né?
5: Não, ninguém está acima da lei, exatamente.
4: Independente de idade.
5: Isso, exatamente.
4: Agora, o papel do conselho. Existe também, o pessoal tem que entender que existe em Picuí o Conselho Municipal dos Direitos da Criança e Adolescente, que sempre tem atuado, né? Tem uma atuação importantíssima. Ele tem um peso muito grande diante desses órgãos de proteção, né?
5: Isso.
4: Junto aos órgãos de proteção, na verdade. Então, qual é o papel do conselho nessas políticas, na aplicação das políticas públicas previstas no Estatuto da Criança e Adolescente?
5: Para o pessoal entender, o pessoal de casa, a gente se reúne, o Conselho Municipal, ele é constituído por pessoas representantes do poder público, saúde, educação e assistência, e representantes da sociedade civil, que são as entidades não governamentais.
4: Sim.
5: Representantes delas, né? Nós, mensalmente, nós nos reunimos para discutirmos políticas públicas voltadas para esse público. Então, nós temos a missão de fortalecer, acompanhar todas as políticas públicas voltadas para esse público de crianças e adolescentes. Acompanhamos os projetos, a administração do dinheiro, do recurso, né, que é aplicado no FIA, que é o Fundo da Infância e da Adolescência. Então, como aplicar esse dinheiro, que é nos projetos, geralmente os projetos sociais, de forma que promova os direitos das crianças e dos adolescentes. E, o mais importante, contribui para que o ECA saia do papel.
4: Exatamente, né? Não adianta ter o ECA e tudo mais se não existe, né, a prática.
5: Nós atuamos nas ações concretas, né? Fiscalizamos, deliberamos. Então, mensalmente, nós nos reunimos para fazermos essas discussões.
4: Uhum. Lembrando, pessoal, que pronto, os programas sociais é a garantia de política, né? É uma das garantias das políticas, os programas sociais, os projetos que a gente sempre está divulgando aqui no jornal,
5: isso,
4: na pauta da Secretaria de Assistência Social, são justamente detalhes de garantia desses direitos, que é garantia a educação e por aí vai. E tem
5: isso,
4: tudo lá bonitinho, funcionando todos os dias, principalmente. A maior prova de fogo disso tudo foi durante a pandemia, né? Que a prefeitura, mesmo assim, ainda continuou com as atividades, não interrompeu, deu-se um jeito, né, de manter tudo funcionando direitinho, né?
5: Isso.
4: Que tinha a opção simplesmente de parar momentaneamente, mas não, continuou para garantir justamente essa segurança dos direitos das crianças e adolescentes do Picuí. Agora, Rizzi, em caso de violação de direitos, né, como o caso de violência, negligência, exploração infantil, quais são os principais canais de denúncia e como é que a população pode colaborar com essa garantia de direitos?
5: É importante deixar claro, Jandy, que a questão da denúncia, ela pode ocorrer mediante a suspeita, não só a confirmação.
4: Sim, só suspeitando já é muita coisa.
5: Você suspeitando de uma violação de direitos, uma violência de qual natureza seja, você pode estar denunciando, sim, você deve, na verdade.
4: Sim.
5: Né?
4: É.
5: Então, nós onde procurar, como denunciar? Nós temos os canais anônimos, o Disque 100, que é um disque nacional, e nós temos o Disque da Paraíba, que é o Disque 155. São canais de denúncias anônimos, que você pode estar ligando e fazendo a sua denúncia. E também temos os órgãos que atuam no município. Nós temos o Conselho Tutelar.
4: Uhum.
5: O Ministério Público também é um lugar que você pode estar fazendo a sua denúncia e também a delegacia.
4: São os canais.
5: Onde você deve procurar em caso de suspeita, volto a dizer, porque é importante frisar que a omissão, no caso da sociedade, ela se dá a partir do momento que você tem uma suspeita e você não denuncia, você está sendo omisso.
4: Uhum.
5: Então, com aquela criança, com aquela proteção. Porque também é dever da sociedade proteger crianças e adolescentes. E aí, se você suspeita e você não toma a iniciativa de denunciar, você está sendo omisso.
4: Completamente.
5: Então, nós sempre estamos divulgando nas campanhas, principalmente, denuncie, denuncie, mesmo que você não tenha certeza. Mas eu falo porque eu também trabalho no CREAS, e aí essas denúncias, esses encaminhamentos também chegam para o CREAS, que é um dos órgãos da rede de proteção. E aí, eles encaminham a denúncia. Para nós, não, o CRES, no caso do CRES em si, nós não fazemos a averiguação da denúncia. Porque nós não somos um órgão competente para isso, mas nós fazemos o acompanhamento.
4: Ah, sim, para garantir que o negócio está andando.
5: Isso. Cada órgão vai ter o seu papel na rede de proteção. O do CREAS, no caso do CREAS, é o acompanhamento. Mas eu citei esse exemplo para confirmar que, sim, de fato, as denúncias chegam. Nós recebemos por e-mail e nós aí vamos fazer a oferta do acompanhamento pelo CREAS. O Conselho Tutelar recebe, faz o seu acompanhamento, a delegacia também recebe. E aí é importante quando se há só a suspeita, porque aí a delegacia vai lá e vai ver se está acontecendo alguma coisa. O Conselho Tutelar faz a visita, o CREAS, o Ministério Público. Então é importante, sim, mesmo que você não tenha a confirmação, mas que você denuncie.
4: Sim, tem uma citação interessante. Infelizmente, uma citação muito infeliz por parte da população de achar, por exemplo, o Conselho Tutelar, que é a porta de entrada, né?
5: É isso.
4: De dizer que o Conselho Tutelar não faz nada. Chega a ser absurdo esse tipo de fala, porque são situações que não podem ser divulgadas. Do mesmo jeito que tem o projeto Tecendo Proteção também. São situações, gente, que não podem ser divulgadas. O que nós, enquanto imprensa, e quanto eles podem fornecer para a gente, por exemplo, o CREAS, por exemplo. Quantos casos de violação de direitos nós tivemos em Picuí no último ano? Isso é que a gente pode divulgar. Mas o que a gente não pode divulgar, não, olha aqui, ó, adolescente tal, sofreu, pelo amor de Deus.
5: Nenhum, né?
4: Então, existe um senso crítico estapafúrdio por parte da população de que os órgãos como esse, o conselho, o pessoal está lá achando que não faz nada. Então, 5 conselheiros lá achando que não faz nada, muito pelo contrário, gente. Esse pessoal tem um papel tão importante que vocês nem imaginam e vão para a linha de frente. Justamente desse maior desafio isso. Que é, imagina, gente, você ser pai, mãe, tio, padrinho de alguém e ser conselheiro tutelar e você ir apurar um caso de violação de direitos, seja qual for, de uma criança ou adolescente que tem a idade de justamente de alguém próximo a você. E você se colocar num ponto profissional diante disso, né?
5: Isso.
4: Quando, na verdade, a parte pessoal é que toca muito. Então, Quem abre a boca para dizer que o Conselho Tutelar não faz nada, deve se reavaliar muito, porque eu coloco o Conselho Tutelar porque é o primeiro, né, que o pessoal né? É o primeiro que o pessoal procura em caso de violação de direitos. Então, gente, olha, a cada 4 anos nós temos eleições para Conselho Tutelar e sempre nós, infelizmente, encontramos esses tipos de depoimentos terríveis, que é Conselho Tutelar não faz nada, não sei o quê. Muito pelo contrário. Fazem e muito e se expõem demais também. Tem a questão da exposição deles também, né? Enquanto pessoas, infelizmente. Então, a gente sempre quando traz esse assunto aqui de ECA, exploração, violação de direitos de criança e adolescente, a gente tem que colocar essa situação para o pessoal entender a importância desses órgãos e, dentre eles, o Conselho Tutelar. E tem a questão resíduo da participação da família, né? Também da escola, da sociedade como um todo, como você já colocou aqui, que frequentemente é citada como essencial diante desse combate, desse enfrentamento à violação desses direitos. Como é que esses 3 pilares podem atuar juntos para proteger essas crianças e adolescentes aqui em Picuí?
5: A proteção das crianças e adolescentes, ela deve ser compartilhada. É uma responsabilidade compartilhada, porque a família é o primeiro local de proteção. A família, o Estado e a sociedade. Então, juntos, nós formamos o que nós chamamos de a rede de proteção. Quando cada um atua dentro do seu papel, a criança vai estar protegida por esta rede de proteção. Infelizmente, é um dado que eu não tenho hoje, mas enquanto trabalhadora do CREAS, eu posso afirmar que as maiores violações de direitos acontecem dentro do núcleo familiar.
4: Dentro
5: da família. Caramba. Então, o primeiro pilar que deveria garantir a proteção da criança e do adolescente é justamente o pilar que está negligenciando, que está violando o direito daquela criança e daquele adolescente. E aí o Estado entra, né, com as políticas públicas, com a rede de proteção, para a gente conseguir garantir a proteção. Porque o ECA é isso. É garantir proteção. Garantir os direitos, né? E aí tem a questão da sociedade, como eu já coloquei, que é de extrema importância, porque a sociedade, ela precisa ver as situações e denunciar. Ela precisa garantir o direito da criança e adolescente também. E aí, se a família fizer o seu papel, o Estado e a sociedade, com certeza a criança e o adolescente terá o seu direito garantido.
4: Exatamente. Bom, Rízia, no caso, existem desafios em tudo, né?
5: Sim.
4: Agora, como é que faz, como é que estão aí essa questão dos desafios enfrentados para manter justamente todo esse aparato, toda essa questão da garantia, né, desses direitos? Garantir que o ECA funcione, na verdade. Né? Esteja, como você mesmo colocou, saia do papel e vá para. E mantenha-se na prática.
5: Então, o maior desafio, um dos maiores, é o desconhecimento da lei. O desconhecimento do ECA.
4: Sim.
5: Porque o que é garantia de direito? O que é garantir o direito da criança e do adolescente? A criança e do adolescente, ela tem direito à saúde, desde a concepção. Então, é um pré-natal, é uma vacinação. E isso tudo é garantia de direito. Se você, enquanto família, falha em não levar a criança para vacinação, por exemplo, ou o Estado falha em não ofertar a vacina, nós estamos falhando. Isso são desafios. Picuí hoje é referência e tem avançado muito nas políticas públicas, mas não é o caso de todo o Brasil.
4: Não, infelizmente.
5: Né? Não. Assim, isso não se aplica a todos os municípios. Nós temos, no município de Picuí, nós temos essa vantagem, que nós estamos sempre dialogando, estamos sempre tentando fortalecer a rede de proteção, fazendo campanhas socioeducativas, indo para as ruas, para os espaços de fala, e nós temos conseguido alcançar. Mas um grande desafio é colocar realmente o ECA em prática, garantir de verdade o direito da criança e do adolescente.
4: Uhum. Que o pessoal tenha acesso, né, principalmente.
5: Sim.
4: Até o senso crítico, né, diante das situações. Né? Como, se não existisse violação de direitos, não existiam nem campanhas. Né? Um 18 de maio da vida,
5: isso,
4: por exemplo. Né?
5: Isso.
4: Infelizmente. Agora, para a gente encerrar a nossa conversa, Rízia, qual a mensagem que você deixa para todo mundo que está acompanhando a gente? A gente engloba aqui os pais, os responsáveis, a comunidade que está ouvindo a gente aqui para conhecer e defender o Estatuto da Criança e Adolescente.
5: Então, eu deixo um convite. Convido toda a população, pai, mãe, responsável, cuidador, educador, profissional no modo geral, para a gente assumir a nossa responsabilidade.
4: Isso.
5: Né, diante do. Porque o ECA não é só uma lei, ele é um compromisso. Ele é um compromisso coletivo. A gente está falando de criança e adolescente, a gente está falando do nosso futuro, a gente está falando do futuro do hoje, né? Que eles estão precisando de proteção hoje, mas nós estamos também garantindo o futuro.
4: Sim.
5: Né? O futuro do município, o futuro da sociedade, e nós precisamos garantir isso hoje. Então, eu deixo aqui um convite para a gente denunciar quando houver a suspeita, quando tiver confirmação de situações de violação de direito, para que a gente possa garantir que as crianças e adolescentes estejam cada vez mais protegidos e que eles possam desenvolver e crescer saudavelmente com dignidade.
4: Exatamente. Bom, eu conversei aqui ao vivo no estúdio com Rízia Lima, presidente do Conselho Municipal dos Direitos da Criança e do Adolescente aqui em Picuí, chamado CMDCA. Obrigado, Rízia. Bem-vinda sempre aqui ao programa.
5: Eu que agradeço. Muito obrigada e um bom dia a todos.
4: Muito bem. E lembrando a você que nos acompanha que conhecer o Estatuto da Criança e do Adolescente é o primeiro passo para garantir que nossos jovens cresçam com segurança, respeito e oportunidades. Vamos para um breve intervalo e na volta tem muito mais informações aqui de serviço e detalhes da gestão municipal para você aqui no Jornal do Município. Voltamos já.
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5: E dando continuidade ao serviço de recuperação de estradas, estamos aqui mais uma vez para atualizar você como estamos seguindo. Seguimos já fechando a comunidade Mari Preto, já passamos por Lagoa da Coruja, fechamos também Atanásio, estamos fechando essa vicinal aqui que liga um lado ao outro Lajedo Grande. Seguimos também em outras comunidades como Tanquinhos e Batentes com a máquina da Prefeitura. Aqui atrás, como mostra as imagens, temos a máquina alocada levando esse serviço de excelência para o homem e para a mulher do campo, levando também dignidade para quem trafega nessas estradas. Sendo assim, levando as ações da Prefeitura Municipal a cada canto desse município.
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5: Seguimos trabalhando, mais uma semana muito intensa de recuperação de estradas, tendo duas frentes de serviço simultâneas. Uma aqui seguindo o Rio dos Tanques para o Minador e a outra estamos ali na região de Uburanas e Barra do Pedro, levando assim dignidade para o homem e para a mulher do campo, com muita qualidade nos serviços prestados.
9: Agradecer, né, ao nosso prefeito Ranieri, né, por ter uma ótima gestão. Eu agradeço muito, né, a estrada feita, muita ação no município de Picuí. 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
4: Voltamos e continuamos com o nosso giro de notícias na manhã de hoje para você que está nos acompanhando, dessa vez no Drops do Fala Prefeito. Na última sexta-feira, o prefeito Ranieri Ferreira relatou para você que nos acompanha aqui, acompanha o Fala Prefeito toda sexta-feira, sobre a viagem aos Estados Unidos e fez um resumo do que foi feito lá, né? Nesse convite que ele, o único prefeito do estado da Paraíba que recebeu esse convite para visitar a empresa Rivas lá nos Estados Unidos. E aí, detalhes para você e o que essa viagem trará de frutos para os próximos anos no município de Picuí. Mais detalhes agora no Drops do Fala Prefeito dessa terça-feira.
5: Eu e representantes do governo do estado da Paraíba fizemos uma viagem a convite da empresa Rivas, uma empresa que trabalha com mineração, com foco na extração, beneficiamento e transformação do minério chamado lítio. Lítio é o minério que é utilizado para a fabricação de baterias de carros elétricos. Então, todo carro elétrico, o carro elétrico de Francisco, que está agora transmitindo o nosso programa, que pode olhar, é um carro com bateria feita com lítio, não é isso, Francisco? E essa empresa trabalha com esse mineral. E esse mineral existe nas terras de Picuí. E essa empresa se instalou e quer que todo esse trabalho de exploração seja voltado para o desenvolvimento da nossa terra. Por isso que eu estive lá, convite da empresa, e a primeira reunião que nós tivemos com os executivos foi para eu dizer exatamente a eles: senhores, nesse momento, nós estamos aqui e a cidade de Picuí conquista a chegada da água definitiva. Então, quando vocês voltarem, a cidade já vão ter acesso a essa água de qualidade, e a cidade, com o investimento, com a chegada da água, o investimento dessas empresas, com toda certeza vai se desenvolver muito. A empresa vai extrair o lítio. Nesse momento agora, a empresa já está com 5 equipamentos de sondagem em Picuí, que na verdade são perfurações que eles vão fazer no pegmatito aqui, para medir a presença e a quantidade aproximada do lítio para se testar a viabilidade de exploração. Então serão feitas muitas perfurações nessa região, vai absorver mão de obra local, obviamente vai vir mão de obra mais qualificada, especializada, aliás, pessoas vão vir morar em Picuí, pessoas vão vir comprar em Picuí, vão alugar casas em Picuí, vão investir, vão ajudar a economia local, esses profissionais que a empresa nos garantiu. Os profissionais que vão trabalhar permanentemente na empresa, é uma condição que nós botamos, morar em Picuí, para poder aquecer a economia da cidade. Em seguida, minha gente, nós conquistamos, para depois da sondagem, uma grandiosa estrutura, um laboratório físico-químico mineral instalado em Picuí. Esse laboratório não existe nenhum no Nordeste. E todas as empresas mineradoras ao longo da história que exploraram minério aqui em Picuí, que exploram, quando precisam de fazer o teste de laboratório, dependem de laboratórios, de um laboratório mais perto que tem é em Minas Gerais. A cidade, a região que tem um laboratório dessa, ela conquista muito, com mão de obra especializada, com relações de termos de cooperação técnica com as universidades. O IFPB vai ganhar muito, os cursos técnicos vão ganhar muito, a cidade vai ganhar com a arrecadação de mais tributos, e com isso a gente vai poder investir mais em benefícios para o povo. Então é outra história, outra realidade. Depois da instalação do laboratório, a empresa extraindo e beneficiando o lítio, porque o lítio você não vê assim, não vê a olhos nus, não, como se diz. Ele é um mineral que está presente dentro dos outros, dentro das outras rochas. Ah, é preciso haver um processo de transformação para poder se extrair ele. Você não chega e vê o lítio, não. E aí, depois disso, a empresa nos levou a uma fábrica de baterias e uma fábrica de ônibus elétricos e garantiu, tem plena intenção de, num futuro próximo, também construir uma fábrica de baterias aqui na região também. Então é uma grande conquista. Essa viagem foi proveitosa porque marca uma nova perspectiva da exploração mineral que em Picuí ao longo da história toda teve e nunca se tirou proveito, nunca se desenvolveu como deveria se desenvolver a partir de uma riqueza tão grande que o mundo quer. Em todos os aeroportos que a gente passa, está lá a pedra de granito da região. Pedra de granito de Picuí da região. Em todo lugar que a gente... por onde eu passei nessa viagem, tem presença de minério de Picuí, seja em equipamentos tecnológicos, seja em peças de decoração, como é o caso do quartzo, seja nos pisos, nas paredes, através do granito. É um lugar muito rico de minério que o mundo inteiro quer, mas até hoje, por falta de interesse político, por falta de uma legislação adequada, não se tirou o proveito que deveria tirar. E essa nossa viagem foi exatamente para isso, para que a partir de agora, a exploração mineral em Picuí deixe emprego, deixe tributos, deixe desenvolvimento social e econômico para a cidade. Então é um futuro próximo, que não é para agora, para esse ano de imediato. Para esse ano a empresa está se instalando, está construindo o seu polo logístico ali na rodovia que vai para Frei Martim, em frente à Cerâmica Didi. Está já com os equipamentos, vai começar a fazer as sondagens. Estamos, inclusive, trabalhando a questão das licenças junto à Sudema, ajudando a empresa a viabilizar essas pendências. Vai sondar toda a área. A empresa tem 150 hectares de área registradas para poder fazer pesquisas e exploração na região entre Picuí, Carnaubo dos Dantas e Frei Martinho. Em seguida, os equipamentos do Laboratório Físico Químico já estão em Picuí também. Outros estão a caminho e é coisa para logo. Então é o futuro que chegou e que a gente está no meio, está intervindo e fazendo com que nesse momento que a gente está na administração sirva para num futuro, quando nós não estejamos nem mais aqui, a cidade esteja se beneficiando por aquilo que a gente interviu no momento atual. Então foi muito importante, foi um final de semana, foi aliás uma semana toda, inteira, na né? Segunda-feira. Eu viajei à noite, 12 horas de voo, pegamos um voo de João Pessoa a São Paulo, de São Paulo para Lima, no Peru, de Lima para Los Angeles, depois passamos uma semana, voltamos Los Angeles, São Paulo, numa viagem que a gente tem que perder o medo de avião, tem que aprender a dormir no avião, né? Porque não tem jeito e eu só voltei muito satisfeito porque é a certeza que foi proveitosa para a nossa cidade, gente. Diga. Como eu não sou muito ligado nessas coisas de cinema, a cidade do cinema, a cidade, né, de Hollywood e tal, a Los Angeles, mas como eu não sou ligado nisso, eu não tive olhos para achar que é mais bonito do que aqui.
2: Sim.
5: Quando o avião foi chegando, depois de uma paisagem seca que é lá, é o leste dos Estados Unidos, é uma área de beira de praia, né?
2: É.
5: Mas é uma paisagem natural com uma vegetação que é rasteira, a vegetação herbácea toda seca, montanhosa. Quando eu cheguei, o avião chegou em João Pessoa meio-dia, aí é que eu vi beleza. Aí sim, essa região da Paraíba é um dos lugares mais bonitos do mundo e que a gente precisa voltar a olhar para isso. É muito bonito. E o desenvolvimento, a melhoria da qualidade de vida, a conquista do progresso está muito em nós, não depende do ambiente natural. Ah, é rico porque mora em tal lugar, é pobre porque está em tal lugar. Não é assim. Existe pobreza na beira do rio e existe riqueza nas áreas secas. É tudo a forma como a gente faz acontecer. E essa minha viagem para lá é exatamente para fazer acontecer uma cidade que precisa se desenvolver a partir das suas riquezas que nós nunca tiramos proveito.
4: Sete da manhã, 44 minutos. Lembrando a você que o Fala Prefeito acontece toda sexta-feira ao vivo, mas a gente sempre traz detalhes aqui no Jornal do Município, com cortes do programa, né? Do programa, para você que ficar mantendo bem informado em pontos específicos do Fala Prefeito, tá bom? Sete da manhã, sexta-feira, nesse mesmo horário aqui do Jornal do Município, você pode participar, obviamente, mandando sua mensagem de WhatsApp para sua emissora de rádio, ou então interagindo pelas lives no Facebook e Instagram, no perfil @ranieri13. Fique à vontade. E você é o nosso convidado a participar. Lembrando que sexta-feira ao vivo e durante a semana nós temos cortes aqui no programa durante o Jornal Municipal. Continuamos o nosso giro de informações, destacando que Picuí promoveu nesse final de semana mais grandes momentos, né, da programação do São Pedro 2026. Em específico, nos últimos dois dias, 11 e 12 de julho, na Praça de Eventos, os shows reuniram um grande público e reforçaram a tradição da festa, considerada uma das maiores da região, movimentando a economia local e valorizando a cultura nordestina. No sábado, por exemplo, a programação contou com apresentações de Colo de Menina, Tartiguel e Banda Líbanos. As atrações levaram ao palco grandes sucessos de forró, proporcionando uma noite de muita animação e participação popular. Já no domingo, encerramento da programação, foi na Praça de Eventos, voltou a receber um expressivo público para acompanhar os shows de Duquinha, Aline Reis e Forrozão Tropicália. A última noite do evento foi marcada pela celebração das tradições juninas, pela integração entre moradores e visitantes, pelo clima de confraternização também que caracterizou toda a festa. Além de fortalecer a identidade cultural do município, o São Pedro de Picuí contribui para o aquecimento da economia, beneficiando comerciantes, ambulantes, empreendedores e diversos setores ligados ao turismo e à prestação de serviços. A edição 2026 reafirmou o compromisso da gestão municipal com a promoção da cultura, do lazer e do desenvolvimento econômico, consolidando São Pedro de Picuí como um dos principais eventos do calendário festivo da Paraíba e uma importante vitrine para potencialidades aqui do município. Os próximos eventos aqui em Picuí serão a Festa dos Comerciários, que está prevista para o mês de setembro, e o principal, né, o carro-chefe, que é o Festival da Carne de Sol, que está previsto para o último final de semana do mês de novembro, com atratividades, atrações, e esse ano um formato diferenciado para o ano de 2026, no Festival da Carne de Sol, que vai acontecer em novembro, tá bom? Encerrando dessa vez, dessa forma, o calendário festivo anual do município de Picuí. Praticamente são 6 meses de festas, 6 meses de tranquilidade aqui no município de Picuí, tá bom? Devido à questão do calendário. Festas mais, assim, municipais, mais internas da comunidade e festividades maiores, como é o caso do Forró da Quixaba, o São Pedro, o Festival da Carne de Sol, por exemplo. 7:48, e a Prefeitura de Picuí, por meio da Secretaria de Assistência Social, realizou um encontro do projeto Vida Ativa, voltado à promoção da qualidade de vida da população. Durante a programação, foram entregues os novos fardamentos de camisas de proteção contra raios ultravioleta aos idosos, aos participantes da iniciativa. A ação reforça o compromisso da gestão municipal com a valorização dos usuários do projeto, incentivando a prática da atividade física com mais conforto e segurança. O encontro também contou com a palestra sobre saúde bucal, ministrada pelo cirurgião dentista Dr. Balduino Júnior, integrante da equipe Emulte aqui de Picuí. Na ocasião, foram apresentadas orientações sobre prevenção de doenças, higiene bucal e cuidados que contribuem para uma melhor qualidade de vida. E a Prefeitura de Picuí segue ampliando os serviços de recuperação e manutenção das estradas vicinais do município. As ações coordenadas pela Secretaria de Agricultura, Turismo e Meio Ambiente estão beneficiando diversas comunidades rurais. O objetivo é garantir melhores condições de trafegabilidade, oferecendo mais segurança para agricultores, estudantes, motoristas e todos os moradores que utilizam diariamente essas vias. De acordo com a gestão municipal, os trabalhos continuarão chegando a outras localidades, fortalecendo a mobilidade rural e proporcionando mais desenvolvimento e qualidade de vida para a população do campo. Falar nisso, lá na comunidade Vertentes ali, a máquina passou e está uma maravilha em vários pontos. Lá eu fui visitar recentemente meu querido Marinaldo, lá na comunidade Vertentes, junto com meu amigo Bruno, e realmente muitos pontos faz gosto de passar, porque a máquina passou dando geral lá na estrada. Bom, e para a gente encerrar o Jornal do Município, lembrando que a Prefeitura de Picuí, por meio da Secretaria de Assistência Social, realizou mais uma entrega de alimentos do Programa de Aquisição de Alimentos, o PAA. A iniciativa beneficiou 7 agricultores familiares do município e aproximadamente 300 famílias acompanhadas pelos programas e serviços de assistência social. Receberam os alimentos gestantes atendidas pelo Programa Bebê da Cidadania, famílias do Programa Criança Feliz, participantes dos serviços de convivência e fortalecimento de vínculos, além dos projetos Transforme uma Vida, Sementes do Seridó e Jovens de Futuro. Além de fortalecer a segurança alimentar, o programa também incentiva a agricultura familiar, gerando renda para os produtores rurais e promovendo mais dignidade às famílias beneficiadas. Bom, assim nós chegamos ao final de mais uma edição aqui do Jornal do Município. As notícias que você ouviu aqui estão disponíveis no site picuí.pb.gov.br e também através das redes sociais da Prefeitura, com atualização constante pelo perfil @PrefeituraDePicuíOficial. Amanhã estaremos de volta com muito mais informações para você. Agora siga com a programação do seu emissora de rádio e também com o conteúdo da Creative TV Brasil no canal 7 da Uniplay, na TV a cabo da Uniplay, para você que é assinante da InfoWay. Jornal do Município, com apresentação e produção de Dirri Macedo, uma excelente terça-feira e nos encontramos amanhã. Tchau, pessoal.
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2: Bom dia, irmãos. Terça-feira, 14 de julho. Meu abraço, minha bênção a todos vocês, meus queridos irmãos e irmãs, que nesta hora estão sintonizados conosco, ouvindo Bom Dia, Irmãos. Que Deus os abençoe. Hoje a nossa igreja está comemorando a memória de São Camilo de Leles. Camilo nasceu na Itália no ano 1550 e morreu no ano 1614, após uma juventude bastante desregrada. Ele se converteu ao Evangelho e empenhou-se no serviço aos pobres e doentes. Foi ordenado presbítero e fundou a Ordem dos Ministros dos Enfermos, os Camilianos. É padroeiro dos doentes, dos hospitais e dos profissionais da saúde. A seu exemplo, sejamos praticantes e promotores das obras de misericórdia. Ó Deus, dotastes o presbítero São Camilo de Leles com a graça de uma extraordinária caridade para com os enfermos. Por seus méritos, infundi em nós o espírito do vosso amor para que, servindo a vós os nossos irmãos, possamos partir confiantes ao vosso encontro na hora da nossa morte. São Camilo de Leles, rogai por nós. O Santo Evangelho para a reflexão de hoje é o de Mateus, capítulo 11, versículos do 20 ao 24.

Naquele tempo, Jesus começou a censurar as cidades onde fora realizada a maior parte de seus milagres, porque não se sentia convertido. Ai de ti, Corazim! Ai de ti, Betsaida! Porque se os milagres que se realizaram no meio de vós tivessem sido feitos em Tiro e Sidônia,

ela existiria até hoje. Eu, porém, vos digo, no dia do juízo, Sodoma será tratada com menos dureza do que vós.

cristãos, meus ouvintes, nós acabamos de proclamar para vocês o Evangelho de São Mateus, capítulo 11, versículos do 20 ao 24. E percebemos a indignação de Jesus contra Corazim, Betsaida e Cafarnaum. E Cafarnaum evoca a revolta dos antigos profetas. Decepcionados com a dureza de coração de seus contemporâneos. Por isso nosso Senhor diz, ai de ti, ai de ti. Esse ai de ti, pronunciado por Jesus, é uma expressão fortíssima. E no imaginário bíblico, essa expressão remete às lamentações obrigatórias por ocasião dos funerais, quando se pranteava a morte de alguém. Por conseguinte, no horizonte das invictas de Jesus, estão aí o castigo, a morte e a condenação. E aqui vem uma pergunta: qual o motivo da dureza de Jesus? Qual é esse motivo? Por quê? É que Nosso Senhor percebia na atitude dos habitantes das cidades impenitentes, ele percebia sinais palpáveis de má vontade em relação aos milagres que ele realizava e, por extensão, as suas palavras. Sim, porque Jesus, ele proferia palavras, palavra de boa nova, e também fazia os milagres, que eram os sinais, a grande manifestação do Pai. A maior parte dos seus milagres tinha sido realizado nas cidades situadas às margens do Lago da Galileia. Não eram poucas as pessoas que davam testemunho a seu respeito e espalhava por todo canto a sua fama. Jesus ficou muito conhecido. Mesmo de longe vinha gente para ser curada por ele, e todos eram devidamente acolhidos e atendidos. Ninguém voltava para casa sem ter sido beneficiado. Todas as doenças e enfermidades eram curadas, os espíritos impuros expulsos, os pecados eram perdoados e muito mais. A dignidade humana era restaurada. Não reconhecer, prezados, na ação de Jesus a presença do reino e até preparar-lhe armadilhas para terem como acusá-lo, só podia ser motivo de severa censura. E foi exatamente isso que Jesus fez. Censurou aquela gente quando lançou invictas contra estas cidades impenitentes. E aqui um detalhe: sua verdadeira intenção era movê-las à penitência. Isso mesmo. Por isso, meus amados irmãos, peçamos ao Pai, você que está me ouvindo, peça comigo: Pai, que eu seja movido à conversão e à penitência pelo testemunho de Jesus, o qual me atrai para ti. Rezemos por nossas famílias. Deus eterno, que com bondade paterna não deixais de atender às nossas necessidades, derramai a abundância da vossa bênção sobre todas as famílias e santificai os seus moradores com o dom da vossa graça, para que, cumprindo os vossos mandamentos, desincumbindo-se dos encargos do

Prezados, aqui eu faço um convite a todos. Hoje, às 19h30, se Deus quiser, estarei concedendo posse canônica ao padre Tiago Macedo Félix, na paróquia de Nossa Senhora de Fátima, aqui no bairro Palmeira. Todos estão convidados. Por hoje é só. Fique com Deus e até amanhã com mais um Bom Dia, irmãos.

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dia. A confiança em Deus pode transformar a sua vida. Basta que acredite verdadeiramente e deixe que Ele entre no seu coração. Não importa o que fez, nem durante quanto tempo. O que importa verdadeiramente é ter fé. Acreditar que para nosso Senhor nada é impossível. Ao aceitarmos e confiarmos em Deus, estamos a permitir que Ele faça uma transformação no nosso interior que pode mudar a nossa vida para sempre. Então confie, dê o seu melhor, o resto fica a cargo de Deus e Ele irá mudar a sua vida. Lembre-se que nessa vida tudo passa. Nesta vida nada é para sempre.

sim, tudo nessa vida passa, nessa vida nada para sempre, hein? Bom dia para todo mundo, que alegria, que prazer, estamos chegando aqui na programação Rádio Cerecista FM, agradecendo a você que nos prestigia todos os dias, a você que nos acompanha aqui no dia a dia da Cerecista. Muito obrigado mesmo, tá? Aqui estamos para mais um encontro e vamos até meio-dia, tá? Até lá, música, notícia e a sua participação, que é muito importante. Tudo bem? Tá tudo certinho? Estamos numa terça-feira, hoje dia 14 de julho de 2025. Onde quer que você esteja, receba o nosso abraço, o nosso carinho, nosso muito obrigado, né, por acompanhar a nossa programação. O que aconteceu nas últimas 24 horas, hein? Você fica sabendo aqui, nesta manhã, motorista morre após colisão frontal entre dois carros na BR-230, na Paraíba. Servente de pedreiro é encontrado morto em terreno no sertão da Paraíba. Homem morre e dois ficam feridos em ataque a tiros na Grande João Pessoa. Mulher denuncia falha em exame toxicológico para a CNH após ter parte da cabeça raspada em laboratório na Paraíba. Homem de 35 anos é morto a tiros em rua de Campina Grande. E ainda, homem perde controle de moto, atinge porta de loja e fica ferido. Pai de jovem e marido de mulher mortas em acidente em Santa Rita lamenta a perda da família. Meu chão caiu. O acidente aconteceu na noite do sábado em Santa Rita. Durante o velório, o viúvo relembrou a esposa e a filha e falou sobre os planos que tinha com a jovem antes da tragédia. Preço do gás de cozinha varia mais de 25% em Campina Grande, é o que diz o PROCON. Homem é preso suspeito de tentar matar o próprio pai com golpes de facão no Agreste da Paraíba. E adolescente confundido com criminoso por PM diz que saiu mais cedo da escola para comprar bolo de aniversário da mãe. Também destaque aqui, o IFPB divulga edital com mais de 350 vagas para cursos superiores. Vamos aqui ao Rio Grande do Norte, que temos aqui no estado vizinho em destaque. Temos aqui acusados de assassinar casal dentro de carro na Grande Natal vão a júri popular. Também homem é preso em Natal após cirurgia para retirar 38 cápsulas de cocaína do corpo. Condenado por estupro de criança de 6 anos é preso no Rio Grande do Norte. E ainda foragido da justiça, morre em confronto com a PM durante resgate de homem sequestrado em Mossoró. As notícias nacionais, o petróleo dispara, atinge o maior nível em um mês após tensão no Estreito de Hormuz. E ainda a França e a Espanha se enfrentam na primeira semifinal da Copa hoje. Daqui a pouco vamos dar mais detalhes. Etanol na gasolina deve aumentar para 32%. E ainda, técnica que tentou sequestrar bebê tinha quarto pronto, com berço, com fraldas. Não deu certo, né, o plano dela. E ainda, novo sistema promete facilitar recuperação de acesso da conta gov.br. E o frio derruba temperaturas no sul e no sudeste nessa terça-feira. Também temos aqui em destaque, prefeito de Confins, Pezão, morre aos 71 anos. E ainda morre por eutanásia a mulher que travou batalha judicial na Colômbia. Essas e outras notícias você vai ter com detalhes aqui na nossa programação. Permaneça com a gente, hein? Aumente o volume do seu rádio. Aqui estamos nós na Cerecista FM.

coisas acontecem na hora certa, exatamente quando devem acontecer. Momentos felizes, louve a Deus. Momentos difíceis, busque a Deus. Momentos silenciosos, adore a Deus. Momentos dolorosos, confie em Deus. Olha, cada momento agradeça a Deus. Que você seja abençoado pelo Pai a cada dia. E lute para ser diferente, lute para ser melhor.

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1: Na música, cada volta é um recomeço, de Zezé Di Camargo e Luciano. Eles abordam a dinâmica de um relacionamento marcado por separações, reconciliações constantes. A música mostra como o desejo de recomeçar supera a razão e o medo de sofrer novamente. E no verso, meu coração esquece tudo o que você me fez e eu volto para esse amor insano, sem pensar em mim. Fica claro que a paixão fala mais alto do que qualquer mágoa, levando o narrador a ignorar o próprio sofrimento em nome do amor. E esse ciclo de idas e vindas é algo comum a muitos casais, mesmo conscientes dos riscos, não conseguem evitar a vontade de tentar de novo. A letra é direta, expressa emoções intensas como em é simplesmente se entregar, deixar acontecer e eu sempre acabo me envolvendo com você. Aqui a paixão é apresentada como algo incontrolável, vivido sem explicação lógica. O refrão cada volta é um recomeço. Resume a ideia de que, apesar das decepções, cada retorno é visto como uma nova chance, mesmo sabendo que o final pode se repetir. Zezé Di Camargo e Luciano aqui na manhã da Cenecista FM. Cada volta é um recomeço.

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7: Por aqui, 8h48 na manhã da Cinecista FM. Teve confusão no show do cantor Pablo, lá no São Pedro de São José do Sabugi. Foi aqui na Paraíba, foi no dia 13 de julho, madrugada de ontem. Vídeos que circularam nas redes sociais mostram a briga envolvendo várias pessoas na área do público. Segundo os registros, A briga começou próximo ao palco, rapidamente envolveu várias pessoas. Ao perceber a confusão, o que, que aconteceu? Pablo interrompeu a apresentação enquanto a equipe de segurança e policiais agiam para controlar a situação. Após o tumulto ser contido, o show foi retomado e seguiu normalmente. Muita confusão, né? Diversas pessoas relataram, inclusive, dificuldades para circular no local devido à grande concentração de público, com reclamações sobre falta de espaço durante a festa. As cenas chamaram a atenção de quem acompanhava o evento e repercutiram entre os participantes. A apresentação do cantor foi fora de época, né? Lá em São José do Sabugi, foi realizada domingo, aí varou a noite, né? Entramos na noite na segunda, varou para a noite da madrugada da terça-feira, né? Momento de muita tensão, apesar de levar o público seus maiores sucessos, reuniu um grande público, uma grande multidão, o evento registrou confusão, brigas, relatos de desmaios, obrigando o artista a interromper o show por alguns minutos. Ele voltou depois a cantar, mas ele ficou sentado lá. Olha, vou esperar aqui acalmar, né? Foi briga, viu? Foi briga. Pablo canta pra gente aqui, 8h50.
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1: Pablo cantando pra gente. A sofrência, né? O Pablo vai pra os shows e muita gente sofre com as músicas do Pablo, viu? São músicas gostosas de ouvir, né? É, e muita gente sofre com as canções, as músicas do Pablo. Bom, mas tá aí. O show não foi interrompido totalmente, né? Ele parou por uns minutos, mas ele seguiu depois. E as pessoas envolvidas foram tiradas. Porque tem gente que vai para uma festa não para brincar, né? Vai criar problema. Né? E aí acaba perdendo a festa, né? Perdendo a festa. Quando nós saímos para um evento, né, para se divertir, vamos nos divertir, né? Temos que relevar algumas coisas, temos que deixar passar algumas coisas, né? E se divertir. O que vale é se divertir, né? Gente, nos últimos anos, o conceito de lado B invadiu o pagode. Com a aprovação dos fãs, Sorriso Maroto, Belo e outros nomes do gênero decidiram entrar em estúdio para produzir projetos nesse modelo de regravação de músicas próprias pouco conhecidas. O termo lado B tem como inspiração o vinil, mídia física dividida em dois lados, sendo o lado A com os principais singles, enquanto o outro lado abrigava canções que seriam apostas. Mas agora, essas canções que acabaram não caindo nas graças do povo, vem ganhando uma espécie de destaque tardio. No início do ano, o Sorriso Maroto lançou o projeto Sorriso, Eu Gosto no Pagode, lado B, regravando músicas pouco conhecidas, o próprio repertório. E aí Belo entrou em estúdio e anunciou que lançará um álbum só com o lado B da sua carreira. Tiaguinho, a turma do pagode já falaram sobre pedidos dos fãs para lançarem trabalhos com esse tema. É uma onda que veio e veio pra ficar. Esse é o Belo. Belo canta pra gente aqui, 8h55 aqui.
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cantando pra gente aqui na manhã da Cenecista FM. Você que está com a gente aqui nesta manhã de terça-feira, bom dia, bom dia. Hoje tem uma enquete aqui para você responder pra gente. Você prefere começar o dia ouvindo música ou notícias? Tá? Tem gente que gosta muito de ouvir notícias, mas tem gente que gosta de ouvir música, né? Porque música relaxa, né? A notícia informa, né? A música relaxa a mente e tal. Queremos saber a sua opinião. Você que está na nossa audiência aí, está ouvindo rádio, está acompanhando aqui a Cenecista FM. Você gosta de começar o dia ouvindo música ou ouvindo notícia? A Cenecista tem o hábito de sempre informar você, sempre deixar você bem informado, sempre atualiza você das principais notícias do dia, né? Nós temos esse hábito porque tem muita gente que gosta de ligar o rádio e se informar, né? E aí também temos o interesse de entregar para você música, e música boa. Temos selecionado bastante as músicas que entregamos aqui para você. Então, mas a pergunta hoje é: você prefere começar o dia ouvindo música ou notícias? Diga para a gente, participe aqui do programa. Daqui a pouco tem a oração de fé. Você que está enfrentando problemas de saúde, dificuldades no relacionamento, desafios na família, preocupações financeiras ou qualquer outra situação que esteja trazendo aflição ao seu coração, não perca daqui a pouco a oração de fé. Vamos orar, vamos conversar com Deus, apresentar a Ele suas angústias, seus medos, suas necessidades, porque a oração é um momento de encontro com o Pai, de fortalecimento da fé, de renovação das forças para seguir em frente. Daqui a pouco, a oração de fé.

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1: A violência psicológica nem sempre deixa marcas no corpo, mas pode comprometer a autoestima, a autonomia e até a capacidade da vítima de reconhecer que está vivendo um relacionamento abusivo. O problema é previsto na Lei Maria da Penha e desde 2021 também é crime no Código Penal. Ainda assim, esse tipo de violência costuma começar de forma silenciosa e pode evoluir para agressões físicas. Ciúme excessivo, controle sobre roupas, amizades, rotina e redes sociais, além de humilhações, chantagens e manipulação, estão entre os principais sinais de alerta. A psicóloga clínica, especialista em saúde mental feminina, Juliane Borsa, explica que a diferença entre cuidado e controle está justamente no respeito à liberdade da mulher.
2: O cuidado, né, quando ele existe, ele preserva a liberdade da outra pessoa. Já o controle, ele reduz essa liberdade. O cuidado, ele envolve perguntar, combinar, respeitar e aceitar o não, né, e o limite que essa outra pessoa, que essa mulher impõe. Mas o controle, ele envolve muito mais uma vigia, né, uma imposição, punição, ameaça, e faz a mulher se sentir culpada ou até com medo de fazer escolhas próprias.
1: A história de uma mulher que chamaremos de Marina mostra como esse processo acontece aos poucos. No início, ela interpretava as críticas e o ciúme como demonstrações de amor. Depois, vieram o controle sobre as roupas, as acusações de traição, os insultos e as provocações constantes. Aos poucos, ela passou a duvidar da própria percepção e acreditava ser a responsável pelos conflitos da relação.
3: Eu percebi que eu estava numa relação problemática quando eu comecei a duvidar de mim, nas minhas palavras, no meu jeito.
4: Que ele fazia de tudo para me tirar do sério. E depois de uma hora, assim, eu explodia, eu começava a gritar, cheguei em certos momentos eu me bater e ele falando assim, tá vendo, ó? Quem é a louca da relação? A louca é você. Só pra quem tá numa relação assim, sabe o que é.
1: Mesmo percebendo que algo estava errado, Marina conta que não conseguia romper o relacionamento. Ela diz que não era amor, mas dependência emocional. O pedido de ajuda só veio quando a violência psicológica evoluiu para uma tentativa de feminicídio. Depois de conseguir escapar, ela procurou uma delegacia da mulher, registrou o boletim de ocorrência e passou a receber acompanhamento psicológico e jurídico. Hoje, em processo de reconstrução da própria vida, ela afirma que recuperar a autoestima e voltar a confiar nas pessoas tem sido um dos maiores desafios. A psicóloga Juliane Borsa reforça que a violência psicológica não precisa chegar às agressões físicas para ser denunciada. Situações de humilhação, ameaças, isolamento, manipulação e controle justificam a busca por proteção e pelos serviços especializados. Em caso de emergência ou risco iminente de vida, a orientação é ligar imediatamente para o 190. Para denunciar situações de violência, buscar orientação ou acolhimento especializado, o canal é a Central de Atendimento à Mulher, pelo telefone 180. Rede por elas. Informar é proteger.

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2: Estamos juntos com você aqui às 9h05, 9h05, na Cinecista FM. A nossa enquete de hoje, você já pode responder. Você prefere começar o dia ouvindo música ou ouvindo notícias? Essa é a nossa enquete de hoje. Nosso zap é o 9912-7181. Quem já participa aqui com a gente, Rosilene. Rosilene diz assim: olha, bom dia, eu gosto muito de escutar música, porque já é tanta desgraça no mundo que a gente vê, né? E ouvir música é bom. Obrigado, Rosilene, por sua participação. Já mandando a sua resposta aqui para a nossa enquete de hoje. Você que está na nossa audiência, você que chegou agora, você gosta de começar o dia ouvindo música ou ouvindo notícias? Responda pra gente aqui. 9:06 aqui, tá na hora da nossa oração de fé. Você que está enfrentando problemas de saúde, você que está enfrentando problemas financeiros, tem desafios aí na família, tem dificuldades no relacionamento, converse com Deus, apresente a Ele suas angústias, seus medos, suas necessidades, porque a oração é um momento de encontro com o Pai, de fortalecimento da fé, de renovação das forças para seguir em frente. E mesmo quando as respostas parecem demorar, Deus continua ouvindo cada palavra, conhecendo cada necessidade. Então peça com fé, confie em seu amor, mantenha viva a esperança de dias melhores. Nunca deixe de acreditar. Para Deus, nada é impossível. A fé é uma força poderosa que nos aproxima de Deus e nos ajuda a enfrentar os desafios da vida. E quando pedimos com fé, não estamos apenas pronunciando palavras, estamos colocando nossa confiança nas mãos daquele que tudo pode. Tudo pode. Nem sempre a resposta chega no momento que desejamos, mas Deus conhece o tempo certo para todas as coisas. Muitas vezes aquilo que parecia impossível acontece de forma surpreendente, porque a fé nos mantém firmes, perseverantes, esperançosos. Quando oramos com sinceridade, acreditando no amor e na misericórdia de Deus, encontramos forças para continuar caminhando, mesmo diante das dificuldades. A fé não elimina os problemas, mas nos dá coragem para vencê-los. Por isso, nunca deixe de acreditar. Apresente a Deus seus sonhos, suas necessidades, a sua saúde, sua família, seus projetos. Confie que ele está ouvindo cada oração e trabalhando em seu favor. Peça com fé, espere com paciência e agradeça com gratidão. E Deus continua realizando maravilhas na vida daqueles que confiam em seu poder, confiam em seu amor. Que a sua fé seja renovada hoje. Que as bênçãos de Deus alcancem você e sua família. Às vezes, em meio à correria do dia a dia, é importante lembrar que a oração pode ser feita em qualquer momento, em qualquer lugar. Não precisamos esperar uma ocasião especial para falar com Deus. Podemos orar ao acordar, podemos orar durante o trabalho, em casa, na estrada ou até antes de dormir, porque a oração é um diálogo sincero com o Senhor. É o momento em que apresentamos nossas alegrias, nossas preocupações, nossos sonhos, nossas necessidades. Quando oramos com fé, encontramos força para enfrentar as dificuldades, coragem para seguir adiante, esperança para vencer os desafios.

E se você está enfrentando problemas de saúde, dificuldades financeiras, desemprego, qualquer outra luta, não desanime. Coloque sua vida nas mãos de Deus e confie em seu amor, em sua sabedoria e sua misericórdia. Que nesse dia a paz de Deus invada o seu coração. Fortaleça a sua fé, ilumine os seus caminhos e lembre-se, Deus sempre ouve a oração feita com sinceridade. Então pare um pouquinho do que você está fazendo agora, relaxa um pouco e acompanhe a oração de fé hoje do programa. Senhor Deus, Pai de amor e misericórdia, nesse momento elevamos a Ti nossas preces por todos aqueles que enfrentam enfermidades, dificuldades, aflições. Olha com bondade para os enfermos, derrama Teu poder de cura sobre cada pessoa que sofre de um leito, de um hospital, em casa, em qualquer lugar. Renova as forças dos que estão cansados, alivia as dores, fortalece a fé, concede saúde, paz, esperança aos seus corações. Pedimos também por aqueles que estão desempregados, preocupados com o sustento de suas famílias. Abre portas de trabalho, cria oportunidades, concede sabedoria e coragem para que encontrem caminhos de dignidade e de prosperidade. Abençoa, Senhor, todos os que passam por problemas de saúde, problemas emocionais, problemas familiares ou financeiros, que encontrem em Ti o amparo necessário para superar cada dificuldade. E onde houver tristeza, leva consolo. Onde houver medo, leva confiança. Onde houver desânimo, leva renovação. Protege nossas famílias, nossos amigos, todos aqueles que necessitam da Tua intervenção. Que a Tua luz ilumine os caminhos, fortaleça a esperança e faça florescer a certeza de que nunca, nunca estamos sozinhos. Entregamos nossas vidas em Tuas mãos e confiamos em Teu infinito amor. Em nome de Jesus. Amém.

0: devemos sempre fortalecer nossa fé, nunca desanimar. Dai-me coragem, Senhor, para enfrentar as dificuldades, a sabedoria para tomar as decisões certas, paciência para esperar o tempo da Tua resposta. E diga sempre que eu nunca perca a esperança diante dos problemas. Ajude-me a acreditar que mesmo quando tudo parece difícil, a Tua graça continua agindo, preparando o melhor para a minha vida. Abençoa também, Senhor, aqueles que estão enfermos, aqueles que estão aflitos, aqueles que estão passando por qualquer necessidade, que encontrem em Ti conforto, força e renovação. Hoje escolho confiar, hoje escolho entregar e seguir em frente, sabendo que Tu caminhas ao meu lado, que a paz invada os nossos corações e que Tua presença ilumine nossos passos.
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3: É amanhã da Cenecista FM, às 9 horas e 21 minutos aqui. Você prefere começar o dia ouvindo música, ouvindo notícias? É a nossa pergunta de hoje. Responda pra gente. O nosso zap é o 9912-7181. 9912-7181. Esse é o nosso zap zap. Participe com a gente aqui. 921, queremos ouvir a sua voz dessa manhã. Você do zap, bom dia.
4: Bom dia, meu amigo Jair Gomes.
3: Bom dia.
4: Tudo beleza?
3: Tudo.
4: Respondendo aí a pergunta que você está fazendo, a minha opinião é o seguinte: eu gosto de amanhecer o dia ouvindo música e notícias. Porém, a notícia é em primeiro lugar, né? É bom a gente acordar cedo e ficar bem informado do que está acontecendo. Mas entre uma coisa e outra, a notícia, a música, tudo faz muito bem para a alma da gente, para nosso começar um dia maravilhoso, tá bom? Um abraço, bom dia.
3: Obrigado, obrigado. Eu sou João Gonzaga, está no JK, gosta de ouvir música, gosta também de ouvir notícias. Obrigado, viu, pela participação aqui às 9h22. Quem está no zap com a gente, bom dia.
5: Meu amigo Jair, bom dia. Bom passando para agradecer a Deus por mais um dia. Gratidão a Deus por toda a família que eu tenho, entre os netos, minhas netinhas, meus irmãos, minhas irmãs, minhas três filhas, meus três genros e todos os meus familiares e amigos. Todos vocês que fazem a emissora Cenecista, que Deus o abençoe grandemente. A Valdira citou algumas belas. Bom dia, meu
3: bom
5: querido.
3: Bom dia, Valdira. Obrigado, viu, pela participação aqui. Quem está no zap com a gente? Alô, bom dia.
6: Bom dia, Jair Gomes. Aqui é Vitória Regina, JK.
3: Tudo bom? Bem?
6: Tudo. Eu amo música. Eu só sei trabalhar com música. É o rádio ligado até na hora de ir para o treino e depois para a escola. Eu amo música, amo. Amo música de coração. A calma. Sem a música, dá uma tristeza. Tem que trabalhar na felicidade, entendeu? De agradecer a Deus de amanhecer vivo, né? Mais um dia. É, aproveitando, coloque Além do Horizonte para me ouvir no último volume, para me ouvir, ofereço a vocês e a minha mãe lá no Monte Santo. Obrigado e bom dia.
3: Bom dia, Vitória. Obrigado, viu, por estar sempre aqui na nossa audiência. Às 9 horas e 23 minutos na Cenecista FM. Além do Horizonte. Você ouve aqui na manhã da Cenecista FM.

Carlos cantando pra gente. Além do Horizonte, às 9 horas e 27 minutos aqui, a nossa enquete de hoje: você prefere começar o dia ouvindo música ou prefere começar o dia ouvindo notícia? Olha, ouvir notícia pode fazer bem, principalmente porque ajuda a pessoa a se manter informada sobre os acontecimentos da cidade, da região, do país e do mundo. Mantenha o cidadão bem informado sobre fatos importantes quando você amanhece ouvindo notícia, né? A notícia estimula o conhecimento, estimula o senso crítico, ajuda na tomada de decisões do dia a dia. A notícia aproxima as pessoas dos acontecimentos da comunidade e do mundo e contribui para a participação na vida social e cidadã. Agora, é importante, claro, você buscar fontes confiáveis, equilibrar o consumo de notícias, especialmente quando há muitas informações negativas, né, para evitar excesso de preocupação. Às vezes você se apega, por exemplo, a só notícias ruins, né? Liga só no canal onde só tem notícias ruins, aí você acaba absorvendo aquilo ali e lhe causa preocupação. Importante você equilibrar. E outra coisa, buscar fontes confiáveis, não é? Às vezes você entra aí numa fonte que não é confiável e aquelas notícias vão impactando aí a sua vida, né? Vão lhe causando preocupação. Muito cuidado com as notícias que você tem recebido aí, tá bom? Que você tem consumido, não é? Tem sites que não são confiáveis. E ouvir música logo cedo traz vários benefícios para a saúde e o bem-estar. Estudos mostram que a música ajuda a estimular áreas do cérebro ligadas às emoções, à memória, à motivação. São vários benefícios. Por exemplo, ouvir música melhora o humor, ajuda a começar o dia de forma mais positiva, estimula a concentração, a disposição para as atividades diárias e pode contribuir para a redução do estresse, da ansiedade, favorece sensações de alegria, de relaxamento e aumenta a motivação para exercícios físicos e tarefas do dia a dia. Então, você começa o dia ouvindo música ou ouvindo notícias. São 9:30 da manhã da CNC FM.

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1: Apesar do aumento da longevidade da população brasileira e da maior atenção dedicada ao futuro financeiro, benefícios corporativos voltados à aposentadoria estão longe da realidade da maioria dos trabalhadores. Dados da Robert Half revelam que 56% dos profissionais empregados não têm acesso a qualquer auxílio dessa modalidade, mesmo que ainda não possam utilizar. O cenário chama atenção em um momento em que a expectativa de vida no Brasil alcançou 76 anos, segundo o IBGE, Instituto Brasileiro de Geografia e Estatística. Marlúcio Cândido, especialista em economia e integrante do grupo temático sênior no CRAMG, Conselho Regional de Administração de Minas Gerais, fala sobre como o aumento da expectativa de vida dos brasileiros muda a forma como empresas e profissionais devem planejar o futuro financeiro.
2: Não se trata apenas de pensar na aposentadoria como um ponto final, mas de enxergar a vida como um ciclo mais longo que vai exigir uma renda e uma segurança por um longo período de tempo. Empresas precisam assumir um papel mais ativo dentro desse processo, oferecendo planos de previdência complementar ou programas de educação financeira. Então, para os profissionais, o desafio é começar cedo, investir, poupar e planejar desde os primeiros anos de carreira, porque o tempo é o maior aliado da construção do patrimônio.
1: Aqueles que contam com algum tipo de suporte oferecido pelas empresas, os mais comuns são os planos de previdência complementar, 34%, e as iniciativas de educação ou consultoria financeira, com 12%. Para o especialista em economia, o envelhecimento da forma de trabalho deve fazer com que esse tipo de benefício se torne mais comum nos próximos anos.
2: Com mais profissionais ativos acima dos 50 anos, as empresas terão de adaptar políticas para garantir segurança financeira e bem-estar. Benefícios como previdência e educação financeira deixarão de ser extras e se tornarão estratégicos para manter equipes engajadas e produtivas para a sustentabilidade organizacional.
1: Além de contribuir para a segurança financeira dos colaboradores, programas voltados à aposentadoria podem fortalecer a proposta de valor das organizações, especialmente entre profissionais mais experientes que concentram conhecimento estratégico e histórico institucional. Agência Rádio Web, produção e reportagem, Priscila Mendes.
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0: você na nossa audiência, às 9h38. Vamos a você do Zap, você que está com a gente. Alô, tudo bem? Bom dia.
1: Jair, bom dia.
0: Bom dia.
1: Olha, meu amigo, eu gosto de escutar música. Sim. E gosto de escutar notícia. Quando é uma notícia boa, a gente fica feliz. Mas quando é uma notícia triste, que nesse caso desse pai, deste mundo, que chutou o rosto da criança, eu fiquei muito pensativo e muito triste. A gente está neste mundo, um mundo de violência, que você sabe que tem muitos problemas no meio do mundo. Aí a gente é o quê? A gente tem que escutar as coisas boas. Mas vamos tocar o barco para frente, como diz o ditado. Não, pois tchau, meu amigo, fica com Deus, Jesus. Obrigado. Te abençoe hoje e sempre.
0: Obrigado, Nena, obrigado, viu? Obrigado por sua participação aqui, obrigado por sua opinião aqui no programa. Quem está no Zap com a gente, às 9h40, tudo bem? Bom dia.
2: Bom dia, Rádio Celestista. Bom dia, Jair Gomes, essa manhãzinha de terça-feira, para pedir uma linda música com Eduardo Costa. Oferecer ao meu esposo dela, todos os familiares dele aqui, Nazaré da Lavrada, a Maria e Damião, Milinha e esposo, e todos os meus familiares e amigos, meu sítio de passagem, nós picuí a todos os meus familiares e amigos, todos do meu coração. Um abraço ao nosso amigo, Chiquinho, Deus de sempre. Bom dia.
0: Bom dia, obrigado, dona Chiquinha. Bom dia. 9h40 aqui, quem está no Zap? Alô, bom dia.
3: Oi, Jair, bom dia.
0: Bom dia.
3: É, passando para pedir uma música com Zezé de Camargo e Luciano, para curtir e oferecer a toda a minha família, e vai para todos vocês da Senescista. É, Jair, eu gosto de amanhecer o dia e escutar a música.
0: Música.
3: Tá certo. Tchau, tenha um bom dia para todos.
0: Obrigado, viu, pela participação. Marisete, gosta de ouvir música. Começar o dia ouvindo música. São 9h41. Você do Zap na nossa audiência, tudo bem? Bom dia.
4: Bom dia, Jair.
0: Bom
4: aqui
0: dia.
4: Rita Medeiros de Serra dos Brandões. Tô ligando, tô pedindo um áudio para oferecer a toda a minha família aqui em Serra dos Brandões e aí em Picuí. E a todos vocês que fazem a Rádio Senescista. Meus filhos, minhas noras, meus netos. E a todos vocês aí da Rádio Senescista.
0: Ok, obrigado, dona Rita. Bom dia. 9h41, você com a gente. Alô? Oi, tudo bem?
5: Eu gosto de escutar música.
0: Gosta
5: assim
0: de
5: como
0: música.
5: Minha conta, eu vou rádio. Pra escutar música. Gosto de escutar notícia também,
0: sim,
5: né? De ficar bem informado das coisas que acontecem. Eu gosto das duas coisas.
0: Tá. Gosta de música e gosta de notícia.
5: Bom dia, bom trabalho.
0: Obrigado,
5: viu?
0: Ceiça. Obrigado, viu? Obrigado pela sua participação. Gosta de ouvir música e gosta de ouvir notícia. Obrigado mesmo. Quem está no Zap, alô, bom dia.
6: Bom dia, meu amigo Jair Gomes, tudo bem?
0: Tudo bem.
6: Jacinta.
0: Oi, Jacinta.
6: Jair Gomes, amanheço o dia, agradeço a Deus, vou direitinho ligar o rádio.
0: Ah, vai.
6: Começo ouvindo
0: rádio.
6: Música, depois, sim, cantoria, depois as notícias, eu gosto de tudo. É, música é muito bom. E aproveitando, ofereço também a minha mãe, Clotilde, a toda a minha família e a todos que fazem parte da minha amizade, e a todos vocês, Jacintistas, tenham todos um bom dia, fiquem com Deus, um
0: obrigado,
6: abraço.
0: Obrigado, Jacinta, obrigado. Gosta de notícia, gosta também de música. Obrigado, viu, pela participação. 9h43, você com a gente, bom dia.
7: Bom dia, Jair, aqui é Marina Vacite, boa fé. Quero
0: Oi,
7: oferecer
0: Marinava.
7: Meu esposo Nino, meus cinco filhos, a minha nora, meu neto e minha neta. E eu quero oferecer a meu pai em Baraúna, a Ciona, esposa em Baraúna, Linda Cê, esposa em Baraúna, e família. E ofereço a Marileide de família em Noval Palmeira. E ofereço a Vitória e família, com Manita e famílias. E eu quero oferecer a você e a São, toda a Cinti Picuí. Já aí, bota a música do Marinava para Marinava, zum, zum, zum.
0: Obrigado, Marinava. Um abraço, viu? Bom dia para você, bom dia para toda a família. Eduardo Costa agora quem dá o recado às 9h43.

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7: A Rosinete está dizendo assim: eu gosto de ouvir música. Quando a notícia é boa, eu gosto de ouvir também, né? Obrigado, viu, Rosinete? A Cida Macedo também está na nossa audiência. Ela gosta de ouvir música. Gosta de ouvir música. Então vamos lá. Gosta de ouvir música também, né? Obrigado, viu, Cida? Bom dia para você. Quem também está mandando uma mensagem para mim aqui, vamos ver. Bom dia, Jair. Olha, quando a notícia é boa, eu gosto de ouvir, mas em primeiro lugar música é muito legal, né? Um abraço de Benta lá do Sítio Cordeiro. Obrigado, viu, Benta? Sua música eu toco à tarde, tá bom? Vou deixar para tocar à tarde, que é o espaço, né, que do estilo que você pede, tá bom? Obrigado, viu? Obrigado por estar com a gente. Você que mandou mensagem de voz, tudo bem? Alô, bom dia.
8: Bom dia, Jair.
7: Bom dia.
8: Estas orações da manhã é muito linda.
7: Uhum.
8: Deus está no meio de nós e está aí na Cenecista. Você está de parabéns com essas orações. Eu quero a música de KLB. Porque tem que ser assim.
7: Tá bom, obrigado, viu?
8: Pra oferecer a Elô, Marcos, Rosilda, Dona Judite das Pedreiras, Vinuca, Agostinha, Regina e família, Helena e família, e todos que curtem esse Cenecista de Picuí, junto com todos vocês aí, familiares. Esqueci, Jair, eu sou mais... É bom notícias, mas eu sou mais música, que gosto deixa de a música, gente mais, né? Alegre. Pronto. Que tem notícias que eu não gosto. Tchau. Ah,
7: obrigado, obrigado, Ângela. Bom dia para você. Hoje tem Copa do Mundo, hein? Hoje tem Copa do Mundo. Hoje já estamos nas semifinais da Copa do Mundo. Hoje a Copa do Mundo entra na fase decisiva. Com a primeira semifinal, a vencedora garante vaga na grande final, enquanto a derrotada disputará o terceiro lugar. A outra semifinal acontece amanhã, dia 15, Inglaterra e Argentina, 16 horas, horário de Brasília. A grande final está marcada para domingo, 19 de julho, e a disputa do terceiro lugar acontece no sábado, 18 de julho. Tá? Hoje tem França e Espanha, tá? 4 da tarde, horário de Brasília, França e Espanha hoje, e amanhã teremos Inglaterra e Argentina, também às 4 da tarde, horário de Brasília. Quem vai ser o campeão dessa Copa? Amanhã, na quinta-feira, a gente começa aqui na programação a nossa enquete, tá? Sobre quem vai ser a campeã, qual a seleção que vai ser campeã do mundo de 2026. Você vai participar a partir da quinta-feira aqui, tudo bem? Vamos aguardar aqui o resultado desses dois jogos e a gente começa aqui uma enquete, o nosso desafio, para que você possa participar. 9h54 agora, você do Zap com a gente, tudo bem? Bom dia.
9: Bom dia, Jair. Bom dia, Francisco. Jair, olha, Jair, eu adoro rádio, Jair. Quando eu era solteira, que quando não tinha rádio cinecista, eu escutava, eu fazendo tricô e escutando a rádio Currais Novos, assistia as novelas e tudo, Jair. E aí, graças a Deus, tem nossa querida cinecista, que é a melhor mesmo daqui de Picuí, da região.
7: Obrigado, viu?
9: Aí é direto, Jair. Eu caminho de 5h30, já deixo o rádio ligado, bem baixinho. Quando eu chego, já tá ligado. Eu adoro, Jair, adoro rádio. Gosto demais, demais mesmo. Mas é na cinecista agora, né? Porque nós temos a nossa querida cinecista. Aí eu assisto, eu escuto direto todos os programas. Aí quando é assim de 5 horas, aí eu desligo, já.
7: Entendi.
9: Mas eu adoro rádio. Gosto demais de rádio. Toda a vida gostei. Um bom dia, Jair, para você, viu? E Francisco.
7: Obrigado, dona Nicinha. Tá,
9: é Nicinha, Jair. Nicinha. Bom dia.
7: Obrigado, viu? Bom dia. Uma ótima terça-feira para todo mundo aí, toda a família. KLB, canta pra gente aqui. 9h55, é amanhã da Cenecista FM. Responda pra gente, você prefere começar o dia ouvindo música, ouvindo notícia? Fala pra gente aqui, nosso zap é o 9912-7181, 9912-7181. Manda pra gente o seu recado, acerte a hora, 9h56.

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1: Conhecido no Ceará como Vitim, o cantor Vitor Custódio Gomes usou as redes sociais para desabafar sobre um problema silencioso: o vício em apostas.
2: Um vício desgraçado, um vício que parece que não tem fim, não acaba. Eu acabei com a minha vida em apostas esportivas, apostas de cassino, essas coisas. Eu já teve um tempo que eu vendi todos os meus equipamentos, tudo de alta qualidade que eu tinha para trabalhar, e acabei vendendo por preço de banana para jogar. Perdi amigos, amizades que eu tinha. Eu quero falar para vocês, sai disso, que isso aí acaba com a vida da pessoa.
1: Com apenas 23 anos de idade e morador de Ipu, no interior do estado, ele revelou que luta há 5 anos com um transtorno que o fez perder cerca de 800 mil reais. O caso escancara um problema que se torna cada vez maior no Brasil. A Confederação Nacional do Comércio estima que entre janeiro de 2023 e março de 2026, as bets retiraram 143 bilhões de reais do consumo no varejo brasileiro e podem ter contribuído para colocar cerca de 270 mil famílias em situação de inadimplência severa. O médico Drauzio Varela explica que o vício nas bets é uma doença.
3: Enquanto você perde um dinheiro que te faz falta, às vezes, para coisas essenciais, como alimentação, a escola dos filhos, eles ficam milionários. Essa estratégia deles é perfeita, porque te viciam e você começa a perder e não consegue parar de jogar. E aí, quando você está desistindo, eles te dão um estímulo, você ganha. Aí você fala, agora sim, agora eu vou ganhar dinheiro de monte. E vai perder o que você ganhou e muito mais. Isso é uma doença. Isso é uma doença, como é uma doença você ficar dependente de uma droga.
1: O Dr. Drauzio ainda faz um alerta. Na maioria das vezes, as pessoas não conseguem sair do vício em jogos sem ajuda.
3: Procura ajuda, procura os CAPs, os Centros de Atenção Psicossocial. Há grupos de organizações não governamentais, como Jogadores Anônimos e muitos outros, que você vai conviver com pessoas que têm o mesmo problema. E um ajuda o outro nesses momentos. Cai fora dessa. Mas para cair, você tem que primeiro entender que você está doente e que só assim você vai conseguir se livrar desse problema.
1: O atendimento desses pacientes ocorre principalmente na rede de atenção psicossocial, que enfrenta carência de profissionais especializados. Um levantamento do Tribunal de Contas da União revelou que mais de 50% dos profissionais do SUS afirmam não se sentir preparados para atender pessoas com dependência em apostas. Dados do Ministério da Saúde indicaram que no ano passado, o SUS registrou mais de 6 mil atendimentos presenciais relacionados a jogos e apostas, mas a avaliação é de que a procura espontânea ainda é limitada, muitas vezes por vergonha, estigmatização ou dificuldade de reconhecer o problema. Na semana passada, foram publicadas as novas regras para a publicidade das bets, que entram em vigor no dia 17 de julho. Todas as propagandas de empresas autorizadas a operar no Brasil deverão exibir uma das seguintes mensagens. Ministério da Fazenda adverte: apostar pode causar dependência. Ministério da Fazenda adverte: apostar faz você perder dinheiro. E Ministério da Fazenda adverte: aposta não é investimento. O modelo é semelhante ao usado em campanhas publicitárias de produtos como cigarros e bebidas alcoólicas. Agência Rádio Web, produção e reportagem, Marco Aurélio Franco.
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6: Por aqui são 10h04, a hora certa da manhã da Cinecista FM. caso curioso aqui de que um bezerro invadiu a estação de Japerge, né, e assusta moradores. Não, perdão, moradores não. Assusta passageiros, né? Esse caso aconteceu no Rio de Janeiro. Tá? No Rio de Janeiro. Um bezerro

0: Trens-RJ, responsável pelo transporte ferroviário de passageiros da região metropolitana do Rio de Janeiro, informou que o animal deixou a estação por conta própria. Segundo a empresa, o incidente não provocou impacto na circulação dos trens, né? E ninguém se feriu também com o caso, né? com esse animal, né? Mas estão querendo entender como é que ele chegou lá, né? Como é que ele chegou lá na plataforma? Essa é a pergunta, né? Como é que esse animal chegou na plataforma, né? E entrou lá no vagão, né? Deixou o povo, os passageiros, assustados, né? Uma outra informação: o subsecretário municipal de Búzios, no Rio de Janeiro, Sérgio Ferreira, foi preso hoje por envolvimento em um esquema de corrupção para a realização de festas náuticas. Também foi preso Higienes Lopes Santos, o filho Geninho, coordenador de transporte de Búzios, atual presidente da Coper Búzios. Os mandatos foram expedidos pela justiça depois do Ministério Público denunciar 4 pessoas, entre os quais os 2 presos, por cobrar entre 1.000 e 3.000 reais para permitir a realização dos eventos sem a expedição formal de alvará e deixar de fiscalizá-los. Os denunciados respondem pelos crimes de organização criminosa, corrupção, respondem por lavagem de dinheiro. De acordo com a investigação do Ministério Público, 4 pessoas foram denunciadas por cobrar entre 1.000 e 3.000 reais para permitir a realização dos eventos sem a expedição formal de alvará e deixar de fiscalizá-los. As apurações apontam ao menos 38 episódios em que os atos de corrupção foram praticados. O esquema funcionou ao menos entre janeiro de 2021 e março de 2026. Além das prisões preventivas, a justiça determinou o cumprimento de mandados de busca e apreensão nos endereços dos denunciados. Acerte a hora com a gente aqui, são 10:07.
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0: Quem está no rádio com a gente? Quem está aqui no Zap Zap? Tudo bem? Bom dia.
2: Bom dia. Respondendo a enquete que você fez.
0: Aham.
2: Eu prefiro música.
0: Gosto.
2: Amo
0: de
2: música. Gosto. Sou ligada na Sandy Seixas e só de saio dela quando tenho que sair do rádio, né? Tenho que sair.
0: Aham.
2: Mas amo música. Sou ligada em música mesmo.
0: Gosta de música. Obrigado pela participação aqui. São 10:08. Quem está no Zap, tudo bem? Bom dia.
3: Bom dia, Jair Gomes. Aqui é a Sinina do bairro Senecista.
0: Oi, Sinina, tudo
3: hoje
0: bom?
3: Hoje eu vi a programação para pedir a música com Marília Mendonça, Infiel, para oferecer a meu esposo, Nivaldo, a minhas 3 filhas, meus 2 genros, Iva e Fábio, Nova Palmeira, a meus 3 netinhos, José Felipe, José Bento e Luna Yara, a minha mãe Zefinha, a compadre Edmilson, a Régia, a Dedé e sua filhinha Maria Enfri Martim, a minha prima Lídia e família no sítio Damião, a Cláudia e Damião e família aqui no Cenecista, a Clécia no Barro São José, a Maria no PS, a Maricô no sítio Pedreiras, Valdeci e família no sítio Batentes, a comadre Luzinete, a Nilvan, a comadre Otaciana e compadre Edinaldo, a minha amiga Luísa no Pedro Salustino, e a vocês, por ser um ótimo locutor. Jair, sobre a enquete, eu gosto muito de ouvir uma boa música. De manhã, Maria, adoro. Muito melhor do que notícias velhas, que a gente amanheceu o dia já ouvindo notícias ruins. Não é bom, jamais. Uma boa música é muito, muito melhor. Tenha um bom dia, um bom trabalho.
0: Obrigado, Sinina. Bom dia para você. São 10:09, quem está com a gente? Alô, bom dia.
4: Bom dia, Jair. Passando aqui para pedir uma música com banda e canto, só para curtir, viu, Jair? Tenha um bom dia.
0: Bom dia, obrigado pela participação, Fátima. Você do Zap com a gente, alô, tudo bem?
5: Oi, Jair, bom dia.
0: Bom dia.
5: É muito bom responder sua pergunta.
0: Sim.
5: É muito bom a pessoa acordar e pedir felicidade a Deus por estar vivo, né?
0: Isso.
5: E segundo, ouvir uma boa música que tem letra, você faz você refletir, voltar o tempos bons, o tempo que você era jovem, que você era adolescente, é muito bom. E para aproveitar a oportunidade, eu gostaria de ouvir uma música com Eduardo Duzek, Aventura, que é muito boa essa música e é uma música muito bonita. E eu gosto muito.

0: Muito de ouvir música, sim. Principalmente essas músicas que marcaram época, que ficou, deixou muita saudade, né? Música que tem letra. Quem é que não gosta de
1: Quem é que não
0: ouvir, né,
1: gosta,
0: Jair?
1: né? Isso.
0: Pois tá bom, Jair. Um bom dia, Cid
1: Obrigado.
0: Ferreira.
1: Obrigado, Cid. Obrigado, viu? E a Cenecista prioriza música boa. A Cenecista FM seleciona muito as músicas que toca. Essa é a Marília Mendonça.

0: Infiel, Marília Mendonça cantando aqui na manhã da Cenecista FM. Gente, olha, a Copa do Mundo tem hoje início da sua fase semifinal, não é? E vamos ter hoje um jogo importante, hoje terça-feira, vamos ter a França pega a Espanha, não é? E quem é o favorito desse jogo? Quem é o favorito? Quem que entra em campo como a favorita do jogo? A França, gente, entra como ligeira favorita, tá? Para essa semifinal contra a Espanha. A diferença, porém, é pequenininha, não é grande, não. O confronto é considerado um dos mais equilibrados da Copa do Mundo 2026. A França, como eu disse, leva favoritismo para avançar à final, tem um dos ataques mais eficientes da Copa, conta com um elenco profundo, experiente, né? Mbappé vive grande fase, é um dos artilheiros do torneio. Na Espanha, a equipe chega embalada por uma campanha muito consistente, tem uma das melhores defesas da competição, costuma controlar a posse de bola, criar muitas oportunidades e é vista como uma adversária capaz de eliminar qualquer seleção. As estimativas mais recentes apontam o seguinte, vamos lá, probabilidade, hein? Probabilidade. França tem cerca de 55 a 60% de chance de chegar à final. E a Espanha tem cerca de 40 a 45% de chance. Palpite, hein? Muita gente apostou aqui. Vamos lá, o maior palpite. Vários palpites foram colocados. Mas o palpite que mais apresenta aqui, né? Traz a França vencendo a Espanha por 2-1. Esse é o palpite que se coloca aqui. 2-1, viu? 2-1 é o resultado para muita gente. Para a maioria das pessoas, a França vai vencer o jogo por 2-1. Vai ser um jogo bastante equilibrado, né? Não vai ser um jogo fácil, nem para a França, nem para a Espanha. Então, muita gente está apostando 2-1 para a França, hein? 2-1. São 10h16, hora certa, na Cenecista FM.
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3: Por aqui são 10h21 agora. 10h21, notícia da manhã. Você confere com a gente aqui. A Cenecista FM sempre mantendo você bem informado. Um homem morreu e outras duas pessoas ficaram feridas durante um ataque a tiros registrado na noite de ontem no bairro Marcos Moura, em Santa Rita, Grande João Pessoa. De acordo com o relato de uma das vítimas que sobreviveu ao serviço de atendimento móvel de urgência SAMU, homens encapuzados chegaram em um carro e atiraram contra um grupo de pessoas. Ainda de acordo com uma das vítimas, uma das pessoas que estava no grupo seria o alvo dos criminosos. O homem apontado como alvo morreu no local. Os outros dois feridos foram socorridos pelo SAMU para o Hospital de Emergência e Trauma de João Pessoa. Uma delas recebeu alta ainda na segunda-feira. A outra passou por cirurgia, permanece internada, tem quadro clínico estável. A equipe do SAMU disse que uma das vítimas apresentava três perfurações por disparos de arma de fogo, enquanto a outra tinha dois ferimentos de raspão na região do abdômen. A Polícia Civil deve investigar a autoria e a motivação do ataque. 10h22, hora certa aqui.
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3: Quem está no zap com a gente? Você que está na nossa audiência. Alô, tudo bem? Bom dia.
5: Bom dia, Jair.
3: Bom dia.
5: Eu gostaria de pedir uma música de gente menina para oferecer minha grande amiga Maria, que reside na Boa Cidade de Boa Fé, que esteve aniversariando esses dias. Hoje era muita saúde, muita paz, que essa tanta repita como os anos de vida. E a minha notícia que eu tenho é sentir música boa.
3: Gosta de ouvir música?
5: Alô, eu não gosto de sentir, não.
3: Entenda. Tá joia, obrigado, viu, pela participação. Obrigado por opinar aqui na nossa enquete de hoje. 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Você do zap com a gente, bom dia.
6: Bom dia, aqui é a Josinete.
3: Oi, Josinete.
6: Repetindo a enquete. Já eu gosto de escutar música,
3: certo.
6: Gosto de escutar formação.
3: Sim.
6: Sendo umas coisas boas, agora as coisas ruins eu não gosto não,
3: não
6: viu?
3: Gosto,
6: um bom dia, entendo. Josinete. Passa uma próxima para nós.
3: Tá joia, Josinete. Obrigado, viu, pela participação. 10h24, alô, tudo bem?
7: Bom dia, Jair
3: Gomes.
7: Bom dia. Eu gosto de escutar música. Quando eu acordo, a primeira coisa que eu faço é ligar um rádio.
3: Ligar o rádio.
7: Aí eu gostaria de oferecer música para meus filhos, meu genro, meus irmãos, a todos os meus amigos e amigas, a Nena Cabaré, Nenê de João Rodolfo, Casca de Bala, a Livramento, a Lindalva e a todos que fazem parte da minha amizade. E eu gostaria que você tocasse a música com Dejinho de Monteiro, É o Amor, É a Paixão.
3: Tá bom, obrigado. E no forró do Nordeste Palente, tocamos ontem aqui e a gente vai tocar num outro horário, tá bom? Obrigado pela participação aqui. Tem mais ouvinte aqui com a gente. Alô, bom dia.
8: Bom dia, Jair. Aqui é a Luzão, que me pediu a música de Felipe Reis, Minha Luz, para por exemplo, meu esposo Ronildo, vai pra minha mãe Ana Lúcia, vai pra Emerson Raito, vai pra Ana Clara, vai pra Gorete Bebel, a Duada, Ravi, vai pra Meio de Geraldo, vai pra Tilevinha, vai pra Osso, vai pra minha sogra Maria. Emerson e Rafaela, vai pra Edizane e Pretinho, e Helena e Renan.
3: Tá certo. Obrigado, viu, por sua participação aqui. 10 horas, 25 minutos. Alô, tudo bem?
9: Oi, bom dia. Oi, aqui é Deus Betizinho, passou uma música pra mim. Pode ser qualquer uma, viu, pra oferecer a minha família aqui vertente, lá em Picuí, minha filha Daliane, minha comadre Cleonice, sua filha Cássia. Aí, o Constância, minha irmã Cida, e a turma da Eja Noite, Elas Pedeiras. E todos vocês da rádio, que Deus abençoe nosso dia. Valeu, Raiane, viu?
3: Obrigado, viu? Bom dia pra você, que Deus abençoe, tá? Obrigado pela participação. Eduardo Duzek, canta pra gente aqui, 10h26, manhã Cenecista FM, entregando a melhor música.

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1: O aumento de cada 0,1 grau Celsius na temperatura média do planeta pode custar até 5 bilhões e 600 milhões de reais para a economia brasileira em razão dos desastres naturais. A estimativa consta no Guia da Indústria para a Adaptação à Mudança do Clima, lançado pela Confederação Nacional da Indústria, a CNI. A publicação analisa os impactos da crise climática sobre as cadeias produtivas e apresenta estratégias para reduzir os riscos físicos e os desafios da transição para uma economia de baixo carbono. O gerente de recursos naturais da CNI, Mário Augusto Cardoso, afirma que a crescente frequência dos eventos climáticos extremos exige que as empresas incorporem a adaptação às mudanças do clima às suas estratégias de negócio.
2: Como que a empresa vai lidar, por exemplo, com o corte na cadeia de suprimentos? Como que ela vai lidar com o corte no fornecimento de água causado por um evento extremo? Tanto escassez, né, de água, é lógico, quando a gente tem pouca água, a gente tem um problema, muitas vezes, de energia e de água, de abastecimento de água. Como que ela lida com isso? E aí a gente tem que analisar cada um das possibilidades de eventos e pensar se a gente está preparado e ver qual que seria o impacto para a minha atividade.
1: Mário Augusto Cardoso explica que a indústria precisa atuar em duas frentes complementares para enfrentar os impactos das mudanças climáticas, reduzir as emissões de gases de efeito estufa e fortalecer a adaptação aos eventos extremos.
2: Porque os eventos vão acontecer. A gente quer que reduza a sua frequência, reduza a sua intensidade, mas eles vão acontecer. A gente tem que estar preparado para garantir a manutenção da atividade produtiva, a manutenção dos empregos, a manutenção da arrecadação e das vidas, né, que estão sendo colocadas em risco aí por esses eventos climáticos.
1: Além dos impactos físicos da mudança do clima, o guia alerta para os riscos da transição regulatória e comercial. Um dos principais marcos desse processo é a criação do Sistema Brasileiro de Comércio de Emissões. A norma estabelece diretrizes para a entrada de instalações produtivas no mercado regulado de carbono. Diante desse cenário, a CNI recomenda que as empresas antecipem a elaboração de inventários de emissões de gases de efeito estufa e incorporem estratégias de mitigação e adaptação ao planejamento dos negócios. A íntegra do Guia da Indústria para a Adaptação à Mudança do Clima está disponível na aba de publicações no portal da CNI. Reportagem Paloma Custódio.
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1: Por aqui, às 10h37, agora é amanhã da Cenecista FM. Gente, as principais notícias da Paraíba nesta terça-feira traz aqui o acidente grave na BR-230 em Soledade. Um motorista morreu, duas pessoas ficaram feridas após uma colisão entre dois carros na BR-230 no município de Soledade. Esse é um dos assuntos mais comentados hoje aqui no estado. Ainda temos o concurso da saúde de Campina Grande, após o encerramento das inscrições. Concurso da Secretaria de Saúde de Campina Grande segue para a próxima etapa. As provas estão marcadas para os dias 29 e 30 de agosto, com 204 vagas e salários que podem chegar a R$ 5.463,84. Outro assunto aqui no estado: a Polícia Federal investiga um esquema de exploração sexual de mulheres e trabalho análogo à escravidão que atuaria no Rio Grande do Norte e também aqui na Paraíba. O deputado estadual João Gonçalves esteve em Itabaiana para acompanhar serviços e anunciou o início das obras de uma adutora que deve reforçar o abastecimento de água na região. E uma outra informação é de que o cenário das eleições estaduais segue movimentado. Hoje, terça-feira, o deputado Luciano Cartacho fez críticas ao pré-candidato ao governo da Paraíba, Cícero Lucena, ampliando o debate político no estado. No futebol, 13 garantiu vaga nas oitavas e final da Série D após vencer o craque de Goiás nos pênaltis. E o Botafogo venceu o Confiança por 2-0, segue firme na disputa da Série D. Vamos à notícia aqui do acidente que foi registrado aqui em Soledade. Um motorista que não teve a identificação divulgada morreu após uma colisão frontal entre dois carros na BR-230 em Soledade, no Agreste da Paraíba, na madrugada de hoje. O acidente aconteceu por volta das 4 horas, no quilômetro 205 da rodovia, deixou outras duas pessoas feridas. De acordo com a Polícia Rodoviária Federal, o condutor de um dos carros morreu no local. A passageira de 39 anos, que estava no mesmo carro, foi socorrida pelo Serviço de Atendimento Móvel de Urgência SAMU, com ferimentos graves e encaminhada para o Hospital de Emergência e Trauma de Campina Grande. Segundo a unidade de saúde, o estado de saúde dela é estável. O motorista do outro veículo, de 47 anos, sofreu ferimentos leves e também foi socorrido para o Hospital de Trauma. Segundo a unidade, ele teve o dedo polegar de uma das mãos fraturado e, após receber atendimento médico, recebeu alta. As circunstâncias da colisão serão investigadas para esclarecer a dinâmica do acidente. 10h40 aqui.
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1: Tem alguém no zap aqui? Você com a gente? Alô, bom dia.
3: Bom dia, Jair.
1: Bom dia.
3: Sobre a enquete de hoje.
1: Sim.
3: Eu prefiro música.
1: Prefere
3: curtir
1: música.
3: Uma boa música.
1: Gosto de ouvir música.
3: É maravilhoso, eu gosto muito de música, trabalho ouvindo música. Na minha casa, o rádio é em primeiro lugar.
1: Okay.
3: Toco uma música bem legal para meu esposo Alex, para meus filhos Alisson, Arthur e Alex, para minha mãe Dona Clotilde, para meus irmãos e todos que fazem parte da minha família.
1: Tá tudo certo, obrigado, viu, por sua participação aqui. Quem está no zap, alô, bom dia.
4: Olá, Jair Gomes, bom dia.
1: Bom dia.
4: Estou passando esta manhã, Jair Gomes. Gostaria de ouvir uma música com Jorge Matheus. Fica a sua escolha aí, viu, Jair? Para divertir todos meus familiares e amigos e todos vocês, suas participações. Tchau, bom dia.
1: Obrigado.
4: Na paz de Jesus, Jair.
1: Obrigado, viu? Bom dia, bom dia. A Genailma Alves dizendo o seguinte: bom dia, Jair, eu gosto de músicas, não é? Música muda o ambiente, é verdade. Música muda o ambiente. Obrigado, Genailma, bom dia para você. Quem está no zap com a gente, tudo bem? Bom dia.
5: Bom dia, Jair, aqui é o Rubeco, pedindo uma música aí de Pablo, qualquer um, para oferecer algo aqui. A como você rega a raiga aí?
1: Tá tudo certo, combinado. Obrigado pela participação. 10h42 aqui, Jorge Matheus, na manhã da Cenecista FM.

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0: 10h52 agora, 10h52. Vamos ao zap aqui, vamos continuar ouvindo você aqui na Manhã Cenecista. Vamos lá, você no zap. Bom dia.
1: Jair, bom dia.
0: Bom dia.
1: É Cícera de Capoeiras Grande. Hoje eu venho ao programa para pedir uma música. Fica aí na sua escolha, porque já se aproxima das 10 horas. Possa ser as que você tiver aí na sequência. E eu gosto de amanhecer o dia, Jair, ouvindo a Rádio Cenecista. Porque a Rádio Cenecista passa música, passa notícia, passa de tudo que a gente gosta de ouvir. Uhum. Você quer me ver estressada, amanheça o dia, a Rádio do Picuí não esteja no ar. Pois um bom dia, um bom programa.
0: Tudo, boa,
1: tá bom. Tudo de bom para todos que estão na escuta.
0: Obrigado, viu? Obrigado mesmo, obrigado por acompanhar sempre aqui. Deixa eu registrar aqui a mensagem de Josenildo, né? Está com a gente aqui, diz assim: mande um alô para Nego Pedreiro, na Cachoeira de Parelhas. Escuto seu programa desde quando era amigo na década de 90, lá em Jardim do Seridó. E coisa boa, né? Na década de 90, coisa boa. Obrigado, viu? Obrigado mesmo. Abraço, Nego. Nego Pedreiro, na Cachoeira de Parelhas. Obrigado. Temos muitos ouvintes aqui no Rio Grande do Norte, né? Muito obrigado a você do Rio Grande do Norte, que prefere ouvir Rádio Cenecista FM. Quem está no zap? Alô, tudo bem?
2: Bom dia, Jair.
0: Bom dia.
2: Todos que fazem a Rádio Cenecista. Bom dia, ouvintes. Bom dia a todos. Aqui é Lio de Astra e Gésila.
0: Ah,
2: é claro
0: bom,
2: que eu gosto de ouvir, amo música. Está sempre ouvindo música e muito bem informada através dessa rádio, viu, Jair? É como eu disse uma vez para você. Não ofendendo os demais apresentadores, locutores, mas se você não existisse, teria que ser inventado.
0: Obrigado.
2: Cada um
0: muito
2: com
0: o
2: seu dom.
0: Obrigado.
2: Trabalho muito bom, mas você, eu não sei, eu gosto mais de ouvir tudo, mas você é separado. E
0: obrigado.
2: Eu sei que tudo isso. E é Dona Sônia. por trás de um grande homem tem uma grande mulher. Ao lado de um grande homem tem uma grande mulher, né?
0: É isso.
2: Um bom dia, felicidade
0: obrigado.
2: A todos que
0: obrigado.
2: Ouvem.
0: Obrigado.
2: Fazendo uma observação, Jair. Música boa. Porque tem música que fere os tímpanos.
0: É verdade.
2: É horrível.
0: É verdade.
2: É horrível. É uma música boa e enaltece, não é mesmo?
0: Uhum, isso.
2: E uma música ruim entristece, né?
0: É, verdade.
2: Tenha um bom dia a todos.
0: Obrigado. Obrigado, Lio. Obrigado, viu? Obrigado pelo carinho. Obrigado por estar sempre aqui com a gente, tá? Você do Zap, alô, tudo bem?
3: Jair Gomes, bom dia, Jair Gomes.
0: Bom dia.
3: Passa qualquer uma da sequência aí para Terezinha de Amadeus Cropop. Escuta a programação. A toda a galera de Nova Palmeira, Alta Graça de Alcão embaixo, que escuta a programação, irmã do Pião. Para toda a galera que escuta. Qualquer um.
0: Doutor, não deu para terminar aí, não deu para concluir. Djalma, obrigado, viu? Obrigado por estar com a gente. Você do Zap, alô, tudo bem?
4: Olá, Jair. Bom dia, Jair. Tudo bem com você, Jair?
0: Tudo em paz.
4: Olha, Jair. Eu gostaria de me desabafar.
0: Sim.
4: Jair, o sítio era uma benção para a gente morar. Mas depois que essa energia eólica tomou conta, Jair, a gente não tem paz nem para dormir, Jair. Jair, aquilo ali era para ser uma coisa de noite desligado para a pessoa dormir em paz, Jair. No correr do dia tudo bem, mas de noite, Jair, você quer dormir aquele troço... Jair zoando a noite todinha, meu filho. Bole tanto com a cébula da gente que você nem imagina, Jair. Olha só, Deus. Tá chegada o fim da zera. Porque o sítio era uma maravilha, agora não é mais. Lá no meu sítio, pegou uma perto, 400 metros da minha casa pra ela. Olha, Jair Gomes, é triste, Jair. É triste você tá num canto não ter sossego. Mas Deus que está no controle, Deus que resolva essa situação. Aproveitando, Jair, se for possível, eu gostaria que você me tocasse a música de Padre Alexandro, O Que É Que Eu Sou Sem Jesus.
0: Marisete, obrigado, viu? Bom dia para você. Obrigado pela audiência. você com a gente. Alô, tudo bem? Bom dia.
5: E Jair, coloca aí uma música de Padre Fábio para eu, mãe Dona Rita, escutar. Estamos aqui no sítio escutando você.
0: Isso, obrigado.
5: Deus abençoe nosso dia.
0: Deus abençoe o nosso dia. Um abraço, Luzinho, um abraço, Dona Rita, um abraço, meu amigo Ronaldo. Muito obrigado. Quem está com a gente? Alô, tudo bem?
6: Bom dia, Jair. Daqui é da minha agenda Marada da Bezerra. Sou a enquete, eu gosto de tudo. Eu gosto do jornal, eu gosto de música. Eu amanheço o dia e estou ali fazendo meu café, já estou escutando a Rádio Sanicista. É bom demais.
0: Obrigado.
6: Coloca uma música aí da sua escolha. Oferecer a toda a minha família, faz parte da minha amizade. E a todos aqui da Malhada da Bezerra.
0: Tá tudo certo, Damião, da Malhada da Bezerra. Obrigado por estar com a gente. Alô, você do Zap.
7: Dia, Jair.
0: Bom dia.
7: É um bom dia, abençoado por Deus.
0: Amém, amém.
7: Luzia, Jair, de Cícero Boiador.
0: Tudo
7: eu gostaria
0: bem?
7: De oferecer uma música, pode ser qualquer uma, não tenho escolha, não. Para oferecer para todos os meus filhos, meus netos, noras e genro, para meu esposo Cícero Boiador, para todos os meus conhecidos.

0: Um abraço e um bom dia.
1: Obrigado, viu? Obrigado, Luzia. Mais um ouvinte. Alô, tudo bem? Bom dia.
2: Jair, que é Graciano, do Sítio Lagoa da Corujá. Oi, Jair, eu gosto de ouvir música.
1: Gosto de ouvir música, né?
2: Ah, mas eu sei fazer minhas coisas com o radião ligado. Logo cedo, já ligo.
1: Muito bem, tá jóia. Obrigado
2: pela participação. Toca aí a próxima música pra mim, para oferecer toda a minha família, tá de uma maneira em geral.
1: Obrigado, viu, Graciano? Só temos uma música pra tocar e daqui a pouco a gente vai tocar. Você com a gente. Alô, tudo bem?
3: Jair, bom dia. Marido regional aqui do Monte Santo. Jair, eu gosto de música. Eu ligo o rádio às 5 horas da manhã.
1: Certo.
3: E só desligo depois do jornal do meu dia.
1: Uhum.
3: Tchau, Jair.
1: Obrigado. Obrigado. Mais um ouvinte aqui no finalzinho. Tudo
4: Jair,
1: bem?
4: Bom dia.
1: Bom
4: Jair,
1: dia.
4: Aqui é Cícero da Lagoa da Cruz.
1: Tá tudo bem?
4: Jair, falando da enquete de hoje, só tenho pra dizer a você, meu amigo, que a notícia ruim chega mais rápido do que a notícia boa. Aí o povo diz assim, ah, vou dar uma notícia a você, uma boa e uma ruim. Manda logo a ruim, para depois mandar a notícia boa, não é mesmo?
1: Uhum.
4: Que o mundo da gente não é mais de rosa não, é cheio de altos e baixos, meu amigo. E assim vai, né, meu filho? Com a bênção de Deus. Jair, passa um moço pra mim, de Flávio José, pra me oferecer a Marinova no Loja do Grande, Jair. Passa, meu filho, pra me escutar e oferecer a ela, tá bom, Jair?
1: Isso é o tempo, né? O tempo, infelizmente, não dá, mas eu toco à tarde, viu? Pode ficar tranquilo aqui à tarde a gente toca, tá bem? Mamã Lima diz o seguinte, a música pra mim é...

0: tudo, não consigo ficar sem música, principalmente o rádio, né? O rádio tem sido importante na minha vida. Fui criado assim, não tinha como ser diferente, né? Um ótimo dia para todos. Obrigado, Vanvan Lima. Mais um ouvinte aqui. Alô, tudo bem? Bom dia.
1: Jair, bom dia. Oi, aqui é a Leninha Corredora.
0: Oi, Leninha.
1: Jair, eu gostaria de fazer um apelo ao secretário de infraestrutura do nosso município.
0: Sim.
1: Essa via aqui que pega do IF, a Frei Martinho, antes de chegar aqui no Arena 83,
0: sim,
1: já aí tá um problema sério de mato, sabe? Tá, é só uma partezinha que tem, entendeu? Eu tô vendo a hora o mato tomar conta da pista.
0: Sim.
1: A gente que vem caminhando, que vem correndo, que vem praticando exercício físico, até pra quem não pratica exercício físico mesmo, tá muito perigoso. Porque você tem que dar um trotezinho pra poder chegar no, mais na frente, pra evitar de carro bater na gente, entendeu?
0: Entendo.
1: Então eu faço esse apelo aí, né, pra infraestrutura que faça essa limpeza, né, nesse mato que tá, eu não sei se é algaroba ou é, não sei o que mato é aquele não, sabe? Eu sei que tá muito ruim, muito obrigado aí, que Jesus abençoe todos nós, né, e um bom dia de trabalho pra vocês, tá bom?
0: Pelo que eu saiba, aquela área não é de competência do município, não. Não é do estado, né, ali? É a IBR, né? É a PB. Então não é competência do mundo que fazer esse russo, ela que está falando de um russo, né? Deve ser o DENIT, viu? Devo fazer isso. Mas aí tem que ter a solicitação, né? Mais um ouvinte aqui. Alô, tudo bem? Bom dia.
2: Oi. Bom dia, Jair.
0: Bom dia.
2: Passando para desejar um excelente, abençoado dia e dizer que gosto de estar sempre na sintonia do programa, ouvindo música e informações,
0: tá,
2: não é?
0: Entendo.
2: E que Deus abençoe a todos vocês. Deus abençoe você, sua família e todos aí na Cinecista.
0: Obrigado, viu,
2: pela participação. Damiana.
0: Damiana, obrigado pela participação. Mais um ouvinte aqui, tudo bem? Bom dia.
3: Jair, bom dia.
0: Bom dia.
3: Ô, meu filho, ofereça aí umas músicas para minhas comadres, minha amiga Fátima Miranda, minha amiga Damiana, que ela disse a mim que escuta o seu programa todos os dias, viu? Bota umas músicas aí para elas. Minhas comadres Maria aqui, Mandete Buzo. Finalmente, todas as minhas comadres que estão na escuta do seu programa. Um abraço.
0: Obrigado, viu? O que eu sou sem Jesus? É a música final do programa de hoje.

0: Padre Alessandro, cantando pra gente, o que que eu sou sem Jesus? Hã? É pra você refletir aí. Final de programa, obrigado a você que mandou mensagem pra gente, você que participou, a você que não participou mandando mensagem, mas esteve aí de rádio ligado, muito obrigado. Amanhã estaremos por aqui na programação Rádio Cenecista FM. Esperamos contar com você, com a sua audiência, com o seu carinho. A próxima atração aqui do rádio é o Jornal Cenecista. Na nossa enquete de hoje, queríamos saber, você prefere começar o dia ouvindo música ou notícias? Muita gente diz, olha, eu prefiro ouvir música. Né? Notícia eu gosto de ouvir, que não seja notícia tão desagradável. Então a maioria diz que prefere ouvir música, prefere começar o dia ouvindo música. Muito obrigado a você que participou amanhã, mais uma enquete aqui no programa. Obrigado, Francisco Souza, na mesa de som comigo, Jair Gomes na apresentação, a Vanessa Souza está de férias, né? Volta no mês que vem. Muito obrigado, gente, obrigado, fiquem todos na paz. No finalzinho, chegue mais perto do rádio, porque temos algo importante para falar para você aqui nesse finalzinho. Olha, confiança não se pede, não se dá, nem se compra. Confiança se conquista, e uma vez perdida, dificilmente pode ser recuperada. Confiar é saber que se pode contar com uma pessoa, que se pode acreditar, depositar fé, esperança nela. Por isso, para merecer a confiança de alguém, é preciso saber honrar a própria palavra e os compromissos firmados. Cada vez que um compromisso ou palavra são quebrados, quebra-se também a confiança. Então, conquistar a confiança de alguém exige sinceridade, honestidade. Não é falando ou fazendo o que o outro quer que façamos ou falemos que conquistamos a confiança de alguém, mas sim sendo honestos com os nossos sentimentos, com os sentimentos dos outros, é tendo princípios, é sendo ético. Então nunca engane ninguém por achar que assim lhe está poupando de algum sofrimento. Para manter os laços de confiança, mais vale a verdade que machuca do que a mentira. Então quando confiamos realmente em alguém, damos e recebemos uma prova de amizade e de lealdade, porque confiar vale tanto como ser confiável. A confiança é uma aliança de honra e só se pode confiar verdadeiramente em quem em nós também confia. Em qualquer cenário, acredite, a tempestade vai passar e tudo vai ficar bem. Não desista, não perca a esperança. Deus vai agir, Deus está do seu lado. Ele vai te ajudar.
1: Até

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0: Olá, bom dia. Terça-feira hoje, 14 de julho de 2026. As notícias que mais importam você acompanha com a gente agora. O que aconteceu nessas últimas 24 horas é destaque aqui no Jornal Cenecista. Suspeitos de participar de roubo de carro ficam feridos após troca de tiros com a polícia em João Pessoa. Mulher que teve cabeça raspada em exame toxicológico para a CNH diz que laboratório vai ajudar com todos os danos. Motorista morre após colisão frontal entre dois carros da BR-230, aqui próximo à Soledade. Homem morre e dois ficam feridos em ataques a tiros na Grande João Pessoa. Servente de pedreiro é encontrado morto em terreno no sertão da Paraíba. E uma mulher denuncia uma falha no exame toxicológico. Eu falei agora no início do jornal. E ainda, homem de 35 anos é morto a tiros em rua de Campina Grande. Pelo Brasil, pelo mundo, o Conselho aumenta a mistura do etanol na gasolina de 30% para 32%. Petróleo dispara, atinge o maior nível em um mês após tensão no Estreito de Hormuz. E ainda você vai ter aqui técnica que tentou roubar bebê, tinha quarto pronto com berço e com fraldas. Essas e outras notícias você vai ter com detalhes agora no Jornal Cenecista, que está começando.
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0: E agora, o tempo e a temperatura.
1: A região Nordeste tem predomínio de nebulosidade nesta terça-feira. A possibilidade de chuva isolada se concentra na faixa litorânea, enquanto o interior permanece com tempo estável e temperaturas elevadas. Na Bahia, Salvador e o litoral tem muitas nuvens e chance de chuva isolada, com termômetros entre 22 e 28 graus. No centro, oeste, Vale do São Francisco e Chapada Diamantina, o céu fica com maior cobertura de nuvens. Em Sergipe, Aracaju e o leste do estado registram muitas nuvens e possibilidade de chuva isolada, com mínima de 20 e máxima de 29 graus, enquanto o Agreste e o Sertão ficam encobertos. Em Alagoas, Maceió e a Zona da Mata apresentam muitas nuvens e chance de chuva isolada, com temperaturas entre 22 e 30 graus. Em Pernambuco, Recife e a Zona da Mata também tem previsão de chuva isolada e temperaturas entre 23 e 29 graus, com o interior registrando maior cobertura de nuvens. Na Paraíba, João Pessoa e o litoral seguem com muitas nuvens e possibilidade de chuva isolada, com variação entre 23 e 29 graus. No Rio Grande do Norte, Natal e o litoral potiguar registram as mesmas condições, com mínima de 24 e máxima de 28 graus, enquanto as demais áreas do estado têm predomínio de nuvens. No Ceará, Fortaleza e litoral apresentam instabilidade e chance de chuva isolada, com temperaturas entre 26 e 29 graus. No Piauí, o tempo segue estável, com predomínio de nebulosidade. Em Teresina, os termômetros marcam mínima de 23 e máxima de 34 graus. São Luís e o norte do Maranhão têm possibilidade de chuva isolada e temperaturas de 25 a 32 graus. As informações são do Instituto Nacional de Meteorologia. Viviane Oliveira, o tempo e a temperatura.
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2: Por aqui, 11 horas e 18 minutos aqui, o ministro Alexandre de Moraes, do Supremo Tribunal Federal, decidiu ontem suspender por 90 dias as visitas do senador Flávio Bolsonaro ao ex-presidente Jair Bolsonaro, que está em prisão domiciliar. A medida foi tomada após o senador postar nas redes sociais no último sábado uma carta escrita pelo pai em seu favor. A decisão, Moraes deu prazo de 48 horas para a defesa de Jair Bolsonaro se manifestar sobre a publicação da carta. Segundo o ministro, o ex-presidente está proibido de usar as redes sociais, inclusive por meio de terceiros. Não há dúvidas, portanto, que a conduta irregular de Flávio Bolsonaro desrespeitou expressa vedação judicial, configurou ostensivo desvio de finalidade no exercício de seu direito de visita, permitindo, nos termos do parágrafo 1º do artigo 41 da Lei de Execuções Penais, sua imediata suspensão, concluiu o ministro. O ministro também determinou que o caso seja enviado ao Ministério Público Eleitoral para a ciência e adoção das medidas cabíveis em função do período eleitoral. Ano passado, Bolsonaro foi condenado a 27 anos e 3 meses de prisão no processo de trama golpista. Em seguida, após passar por uma cirurgia, ele ganhou o direito de cumprir prisão domiciliar para se recuperar de uma pneumonia bacteriana. 11h20 agora. Aqui na Paraíba, o corpo do servente de pedreiro, identificado como Germiniano de Souza Neto, de 47 anos, foi encontrado segunda-feira em um terreno por trás de uma unidade de pronto atendimento UPA na zona rural de Cajazeiras, no sertão da Paraíba. Segundo a Polícia Civil, Germiniano estava desaparecido desde a tarde do último sábado. Até agora, a polícia não havia divulgado detalhes sobre a motivação do crime, nem informado se houve prisão relacionada ao caso. Em nota, a corporação informou que as diligências já foram iniciadas e que informações sobre a identificação do suspeito já estão com a polícia. O caso segue em investigação. 11h20 aqui, as notícias que mais importam. 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Nesta manhã, Rádio resiste às mudanças e mantém espaço na rotina do brasileiro. O repórter é chamado.
3: Em meio ao avanço das plataformas digitais e das novas formas de consumir conteúdo, o rádio segue firme na rotina dos brasileiros. Um estudo realizado pela Associação Brasileira de Emissoras de Rádio e Televisão, a ABERT, mostra que o meio continua relevante e mantém características que outras mídias ainda não conseguiram substituir. De acordo com o levantamento, o veículo abrange quase 80% das 13 regiões metropolitanas observadas. A credibilidade da informação, a agilidade na cobertura dos fatos e a capacidade de acompanhar o ouvinte em diferentes momentos do dia ajudam a explicar essa permanência. Seja no carro, no trabalho ou durante os deslocamentos, o rádio continua presente e próximo do público e ainda é um importante meio de vínculo com a comunidade, como reforça o presidente executivo da ABERT, Cristiano Lobato Flores.
4: E o rádio é, antes e sobretudo, uma mídia local. E com o deserto de notícias, né, o encerramento de alguns jornais, né, os jornais também indo para a internet, o rádio acabou se tornando uma das poucas mídias que tem um jornalismo e uma responsabilidade editorial voltada para a sua comunidade. Eu digo que o rádio não faz parte da comunidade, o rádio é a comunidade. Então, consequentemente, isso é uma fortaleza que vem sendo muito bem explorada pelo rádio. E, consequentemente, tem obtido uma valorização com a comunidade local e com altos índices de credibilidade também.
3: O levantamento também destaca que, mesmo com tantas opções de entretenimento e informação, o rádio preserva uma relação de confiança construída ao longo das décadas. Além de informar em tempo real, o veículo reforça o papel como companhia e serviço para milhões de pessoas. O diretor-geral do Grupo Rádio Web lembra que a cada avanço da tecnologia, a existência do rádio é colocada em xeque. Mas, de acordo com Paulo Giovanni, já está mais do que provado que essa modernização é apenas um componente a mais.
5: O rádio sofre a cada nova tecnologia com os profetas do apocalipse, né? Quando surgiu a TV, as pessoas diziam, não, agora o rádio vai acabar. Não acabou. Quando surgiu a internet, o rádio vai acabar. Não acabou. Não só não acabou, como se fortaleceu. Aí depois as redes sociais vão acabar com o rádio também, não acabaram. E agora os profetas do apocalipse devem estar de prontidão para dizer que a inteligência artificial vai acabar com o rádio. Não vai. E o que a gente pode dizer sobre isso do ponto de vista de informação, uma informação clara e verdadeira? A maioria das pessoas ainda ouve o rádio na sua plataforma original, o radinho de pilha, o radinho ligado na tomada. Esse é o rádio, ele continua assim e se fortalece a cada vez que surge uma nova tecnologia.
3: A combinação entre tradição, credibilidade e capacidade de adaptação às novas tecnologias mostra que o rádio segue ocupando um espaço importante no cotidiano da população, isso tudo mesmo em um cenário de transformação constante na comunicação. Agência Rádio Web, produção e reportagem, Norberto Notari.
2: 11 horas 24 minutos, na audiência aqui da Rádio Cenecista, está o Pedro Afrânio, está em Acari, no Rio Grande do Norte. Obrigado, viu, Pedro? Um abraço, Pedro Afrânio, é nosso ouvinte, está no Rio Grande do Norte, Acari, né? Nós temos audiência em Acari, Jardim dos Reis. Vou citar apenas algumas cidades que chegamos e temos ouvintes que mantêm contato com a gente. Podemos ter em outras cidades e a gente fica muito grato por isso. Acari, Jardim do Seridó, Carnaúba dos Dantas, Parelhas, Cerro Corá, São Vicente, Currais Novos, Caicó, temos ouvinte também em Caicó. Deixa eu ver se eu encontro mais. Temos também em Itaú, né? Temos um ouvinte lá em Itaú, no Rio Grande do Norte. Eu não conhecia Itaú, né? Eu não sabia da existência de Itaú. Mas tem uma cidade do Rio Grande do Norte chamada Itaú. Então, um abraço a você lá que está em Itaú, na nossa audiência. O pessoal sempre liga a Rádio Cenecista FM. Muito obrigado, viu? A todos do Rio Grande do Norte, né? Faltei citar alguns aqui. Mas enfim, eu sei que tem aqui Jaçanã, temos em Jaçanã também ouvinte, né? Vez por outra recebo mensagem aqui de Jaçanã. Então você que está no Rio Grande do Norte, muito obrigado por nos ouvir, por acompanhar aqui Rádio Cenecista FM, tá? Se você está nos ouvindo, manda para cá, a gente vai colocando a nossa agenda aqui digital, né? Temos uma agenda aqui que a gente está relacionando todas as pessoas, né, que acompanham aqui a nossa programação. Os preços do petróleo subiram hoje e atingiram o maior nível em cerca de 4 semanas, depois que a tensão entre Estados Unidos e Irã voltou a aumentar. O mercado teme que o conflito prejudique o transporte de petróleo pelo Estreito de Hormuz, que é uma das principais rotas de energia do mundo. Por volta das 9h39, horário de Brasília, o barril do petróleo Brent, referência internacional, subiu de 4,33% para 86,91 dólares. Já o WTI, referência nos Estados Unidos, avançava 3,17% para 80,62 dólares. Com isso, o Brent atingiu o maior nível desde 12 de junho, enquanto o WTI alcançava o maior patamar desde 16 de junho, antes de Estados Unidos e Irã assinarem em 17 de junho um memorando de entendimento para encerrar o conflito. Segunda-feira ontem, os preços chegaram a subir quase 10% após a escalada das tensões no Oriente Médio. O aumento no preço do petróleo acontece após o governo do presidente Donald Trump estabelecer um bloqueio naval ao Irã e intensificar os ataques militares contra o país, apesar de um memorando de entendimento assinado em junho que previa o fim das hostilidades. Segundo analistas, o mercado passou a incorporar risco de que o acordo entre os dois países não se sustente. O principal motivo é o temor de interrupções no transporte de petróleo pelo Estreito de Hormuz, passagem marítima entre o Golfo Pérsico e o Golfo de Omã. Antes do conflito, cerca de 20% de todo o petróleo e do gás natural liquefeito comercializados no mundo passavam por esta rota. Nos últimos dias, a região voltou a registrar episódios que aumentaram a preocupação dos investidores. Os Estados Unidos retomaram o bloqueio à navegação iraniana. O governo americano propôs cobrar uma taxa de 20% para proteger embarcações que cruzam o estreito. Dois navios tanque dos Emirados Árabes foram atingidos por mísseis iranianos, deixando um tripulante morto e 8 feridos. O número de petroleiros que atravessam o Estreito de Hormuz caiu ao menor nível em 2 meses. Essa guerra não acabou, essa guerra não terminou. E o que acontece? O mundo está pagando caro, viu, pelo petróleo. Está pagando caro pelo petróleo. O resultado é que nós estamos sentindo aí no bolso, né? Porque com o petróleo em alta, a gente paga mais caro por tudo, né? Todos os produtos acabam sofrendo reajustes, são majorados, são aumentados, enfim. Uma situação que a gente não enxerga, não vê o fim, né? Essa guerra a gente não enxerga o fim dela, né? Uma hora os Estados Unidos diz que o acordo para acabar a guerra, né, foi feito, outra hora o Irã também informa que a guerra está acabando, e aí bombardeios de um lado, bombardeios do outro, enfim, nós estamos numa situação muito difícil, né? E não há um controle para esse aumento de petróleo, né? É aquela coisa, é a lei da procura, a lei da oferta, menos petróleo, mais caro fica, né? Você acaba pagando mais caro pelo petróleo, né? E quando você paga caro, né, tudo que você transporta vai ficar mais caro também, né? É isso. Felizmente estamos aí, na espera de um fim dessa guerra, né? Para que não tenhamos preços, né, altos nos produtos que consumimos. 11h29, agora há pouco recebi a visita do Nenê. Nenê Pintor esteve aqui no estúdio da Rádio Cenecista e ele me relatou que ontem pessoas deixaram lá um animal, um cachorrinho, né? Recém-nascido, ferido, tá? Soltaram lá esse cachorrinho, né, na sua chácara, né, que fica aqui na comunidade Umburana, né? Ele se mostra preocupado porque o animal está ferido, precisa de cuidados, né, de um médico veterinário, está tentando encontrar alguém para fazer esses cuidados, né? E ele alegava realmente que o Nenê vive fora trabalhando, né? Ele não tem como cuidar desse animal e está preocupado, né? Está preocupado porque esse animal foi abandonado lá, viu? Alguém deixou lá, né? E ele está pedindo às pessoas que não façam isso, não abandonem os animais, né? Cuidem desses animais. É um cachorro novinho, né? Recém-nascido, ele disse. Mas está com ferimento. Esse animal foi deixado com ferimento. E ele está tentando salvar, está tentando encontrar alguém para que cuide desse animal, já que ele não tem tempo de estar em casa, já que ele também tem animais sob seus cuidados, e ele já faz isso, né? Mas ele é novinho, precisa de cuidados, né? E ele não vai ter tempo para fazer isso. Então, o objetivo do neném é dizer que as pessoas não soltem, não abandonem esses animais e não levem esses animais ali para sua chácara, nem para a chácara de ninguém, né? Ele mora aqui na Umburanas e esse caso foi ontem, né? Quando ele se deparou, estava lá esse animal indefeso, novinho, né? Dentro da sua chácara lá. Então o neném faz um apelo aqui às pessoas, ou essa pessoa, que não faça isso, né? Abandonar esses inocentes, essas inocentes criaturas que são esses animais. E não foi só um, não, né? Tivemos outros também, pelo que o neném me falou. 11h32, aqui o Jornal Senesi já tem o oferecimento do gel acabador, gelzão que trata, alivia e previne.
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0: São 11h33 agora. Você que está na nossa audiência aí, já sentiu dificuldade de acessar aí a página do golf.br. Eu, por exemplo, já tive dificuldades em acessar, né, a página do golf.br, porque precisa fazer, por exemplo, verificação com foto, depois você tem que passar algumas informações, tá? E é uma burocracia, né? Uma burocracia muito grande para você chegar na página gov.br. Eu tenho hoje tranquilamente, funciona. Tem dia que você não consegue acessar, né, devido à demanda. Tem dia que você consegue acessar e aí vai, né? E esse serviço é muito importante, né, para o brasileiro. É muito importante, sim, você ter acesso aí a alguns serviços. Pois bem, mas a burocracia era grande, né? Agora o governo está tentando reduzir a burocracia para você ter acesso ao gov.br, né? Ou de recuperar, porque tem gente que perde o acesso, né, a plataforma, e aí para recuperar dá um trabalho e tal. Bom, Rodrigo Menezes teve o celular roubado numa viagem para São Paulo para comprar outro aparelho. Foi rápido, mas o que demorou mesmo foi recuperar o acesso ao site gov.br do governo federal e assim usar todos os serviços disponíveis na plataforma. Assim que eu voltei para o Rio de Janeiro, eu consegui usar outro celular. Eu precisei usar reconhecimento facial, desativar a verificação de dois fatores. Eles deram até um prazo grande, 2 dias, né? Demorou um pouco, disse Rodrigo. A verificação em duas etapas é uma espécie de blindagem contra golpistas. Quem tem esse tipo de segurança, além de digitar a senha para conseguir logar, precisa informar um código de 6 dígitos que muda a cada 2 minutos. Vitor Santos, diretor-geral da empresa Claves, reforça a importância do mecanismo. Ter o duplo fator de autenticação torna o máximo de segurança possível do gov.br para você poder transacionar de forma segura e confiável as ações dentro do aplicativo. Então é extremamente fundamental, não só no gov.br, mas qualquer outra conta que você tenha na internet, você tenha um duplo fator de autenticação para dificultar o acesso de atacantes aos seus dados. Hoje, 177 milhões de pessoas têm cadastro no gov.br. Dessas, 60 milhões têm ativada a verificação em 2 etapas, segundo dados do Ministério da Gestão e Inovação. Quando o Rodrigo foi roubado, esses usuários levavam até 3 dias úteis para recuperar o acesso. Agora o governo acelerou o processo com um e-mail de recuperação. Para realizar o procedimento, primeiro você precisa acessar o aplicativo, digita seus dados, faz o reconhecimento facial com outro celular para provar que você é você. E na sequência o aplicativo vai mandar uma mensagem para o seu e-mail indicado por você e mostrar o caminho para recuperar a conta. Para cadastrar esse e-mail de recuperação diretamente no aplicativo, o usuário deve abrir o aplicativo, digitar as informações de acesso, rolar a tela até o fim, tocar em segurança da conta, depois em verificação em 2 etapas. E aí selecionar a opção para cadastrar um e-mail de recuperação, e aí ele permite optar pelo e-mail já cadastrado na conta gov.br ou usar um outro e-mail para recuperação. E aí abriu o e-mail definido para coletar um código de verificação exigido pelo sistema, que possui 6 dígitos, inseri-lo no aplicativo e aí a definição estará concluída. Bom, é o governo que diz que promete reduzir a burocracia para você recuperar a conta de acesso do gov.br. Precisa diminuir, sim. Eu sei que essas etapas aí, né, essa burocracia é para você ter segurança, né, na sua conta gov.br. Mas às vezes é exagerado, né? Às vezes você, por exemplo, no caso de fazer o reconhecimento facial, você faz diversas vezes e não dá certo. Aí tem que esperar para 24 horas depois, tentar fazer novamente. Não é fácil, mas não é fácil. 11 horas e 38 minutos, INMET prevê déficit hídrico no centro-norte, chuvas acima da média no sul entre julho, setembro, aqui no Brasil. Repórter chamado.
1: Os meses de julho, agosto e setembro vão ser de calor acima da média e chuva irregular em quase todo o Brasil. Essa condição do clima afeta o trabalho no campo, o crescimento das plantações e o armazenamento de água no solo. Nas regiões norte e centro-oeste, a previsão é de chuva abaixo do normal e temperaturas altas. Isso aumenta a seca na terra, o que prejudica as pastagens e as lavouras que dependem da chuva, além de elevar o risco de queimadas. Por outro lado, o tempo seco ajuda o produtor na colheita e no preparo do solo para o próximo plantio. No Nordeste, o clima também será quente e seco. A falta de água preocupa áreas do semiárido e estados como Sergipe e Alagoas, onde as plantas mais sensíveis podem sofrer perdas. Mas, para quem produz algodão na região do Mato Piba, a ausência de chuva favorece a colheita. No Sudeste, a situação é parecida. Apenas o Sul e o Leste de São Paulo terão uma umidade melhor no solo para as culturas de inverno. A exceção do país é a região Sul, onde a previsão indica chuva acima da média. Esse volume de água beneficia as plantações de inverno, mas exige a atenção do agricultor, já que o excesso de umidade aumenta o risco de doenças nas plantas e pode atrapalhar o trabalho das máquinas no campo. Com cenários tão diferentes, o boletim reforça que o produtor deve acompanhar de perto as condições do tempo para evitar prejuízos. As informações são do Instituto Nacional de Meteorologia. Reportagem Viviane Oliveira.

0: Agora 11 horas e 41 minutos, as notícias que mais importam você tem aqui no Jornal Cenecista. Acontece nesse mês agora, o Empodera 2.0, viu gente? É o cidadão na eleição. Esse Empodera vai acontecer em várias cidades aqui da Paraíba. E daqui a pouco nós vamos falar sobre essa ação da Justiça Eleitoral. Daqui a pouco vamos ouvir o doutor Arthur Magnus, aqui da comarca de Picuí, que vai falar sobre o Empodera 2.0. Fique ligado com a gente aí, permaneça na nossa audiência. São 11 horas e 41 minutos aqui. Aquela técnica que tentou roubar bebê, fingia estar grávida, tinha quarto pronto, com berço, com fraldas. Essa é a informação atualizada da polícia. Técnica de enfermagem presa preventivamente por suspeita de tentar sequestrar uma recém-nascida na maternidade Dona Evangelina Rosa, em Teresina, dizia aos familiares que estava grávida. Durante as investigações, a Polícia Civil encontrou na casa dela um quarto preparado para receber um bebê, com berço, com banheira, com fraldas e também com roupas infantis. Segundo os investigadores, parentes da suspeita afirmaram que acreditavam na gravidez, embora ela nunca tivesse apresentado exames que comprovassem a gestação. O caso ocorreu dentro da maior maternidade pública do Piauí. De acordo com a Polícia Civil, a técnica, que estava de folga, pegou a recém-nascida sob o pretexto de tentar realizar exames de rotina. A bebê foi encontrada escondida dentro de uma bolsa após a tia da criança desconfiar da atitude da funcionária e impedi-la de deixar o hospital. Suspeita não foi presa em flagrante porque a comunicação do crime ocorreu posteriormente e a justiça então decretou a prisão preventiva. Após a repercussão do caso, ela foi internada por familiares em uma clínica psiquiátrica e, ao receber alta médica, foi presa por policiais que aguardavam sua liberação. Em depoimento, a técnica de enfermagem optou por permanecer em silêncio. Em nota, a defesa informou que a investigada foi diagnosticada com sintomas esquizofrênicos, fazia uso de medicamentos psiquiátricos e apresenta comprometimento para compreender a gravidade dos fatos investigados. Apesar da alegação, a Polícia Civil informou que até agora não há elementos que indiquem incapacidade penal da suspeita. 11h43 aqui no Jornal Cenecista. Lula mantém vantagem no Nordeste enquanto Flávio Bolsonaro lidera do Sul. Repórter chamando.
1: A edição mais recente da pesquisa BTG Nexo sobre as intenções de voto para a presidência da República, divulgada nesta segunda-feira, 13 de julho, evidencia diferenças na opinião do eleitorado entre as regiões do país. No Nordeste, Lula lidera com folga no primeiro turno, com 54% das intenções de voto, seguido por Flávio Bolsonaro, que soma 25%. Em uma eventual disputa de segundo turno entre os dois, Lula mantém vantagem com 59% das intenções de voto contra 35% do adversário. A região também registra os melhores índices de avaliação do governo federal. O Nordeste reúne ainda a maior proporção de eleitores que se declaram lulistas convictos, com 30%. Em contrapartida, Flávio Bolsonaro registra na região o maior índice de rejeição, de 42%. No Sul, o cenário é inverso. Flávio Bolsonaro lidera o primeiro turno com 47% das intenções de voto. Em um eventual segundo turno, contra Lula, ele amplia a vantagem e alcança 58%, enquanto o presidente soma 34%. A região também concentra os piores indicadores para o atual governo federal. A desaprovação chega a 58%. O Sul registra ainda a maior proporção de eleitores que se identificam como bolsonaristas convictos, com 29%. Já a rejeição a Lula supera os 41%. No Sudeste, a disputa se mostra mais equilibrada. No primeiro turno, Lula aparece com 38% das intenções de voto, enquanto Flávio Bolsonaro registra 33%. Em um eventual segundo turno, o presidente teria 46% contra 42% do adversário. No conjunto formado por Norte e Centro-Oeste, a disputa é mais acirrada no primeiro turno. Flávio Bolsonaro lidera com 37% das intenções de voto, seguido por Lula, com 32%, e Ronaldo Caiado, com 12%. Em um eventual segundo turno, Flávio Bolsonaro aparece com 50% contra 42% de Lula. A pesquisa BTG Nexus ouviu 2.003 eleitores entre os dias 10 e 12 de julho de 2026. A margem de erro é de 2 pontos percentuais, com nível de confiança de 95%. Reportagem Paloma Custódio.

0: 12 horas e 46 minutos. O Empodera 2.0, Cidadão na Eleição, é um evento que promove educação cidadã, incentiva o voto consciente. Participe, fortaleça a democracia. Temos em linha o doutor Arthur Magnus, promotor de justiça. Ele fala um pouco sobre este evento que acontece em várias cidades aqui da Paraíba. Vamos ouvir. Doutor Arthur Magnus.
1: O projeto Empodera 2.0, Cidadão na Eleição, é uma iniciativa organizada pelo Ministério Público Federal na Paraíba, Procuradoria Regional Eleitoral da Paraíba e Ministério Público do Estado da Paraíba, com o objetivo de empoderar o cidadão no fortalecimento da democracia, do sufrágio, da moralidade e da lisura do processo eleitoral, tendo um enfoque na prevenção de irregularidades, na conscientização sobre práticas ilícitas, tais como a propaganda irregular, captação ilícita de sufrágio e abuso de poder, além da valorização do voto livre e consciente. Em Cuité, nós estaremos no dia 23 de julho de 2026, a partir das 8 horas da manhã, no auditório do Centro de Educação e Saúde, SES, da UFCG, na rua Professor Maria Anita Furtado Coelho, sem número, sítio Olho d'Água da Bica.
0: Ok, tá aí, portanto, a fala do doutor Arthur Magnus. O Empodera, como o doutor Arthur falou, na verdade, um projeto interessante em que promove educação cidadã e incentiva o voto consciente. Né? O objetivo é fortalecer a cidadania, incentivar o voto consciente, orientar a população sobre direitos, deveres durante o processo eleitorais. As inscrições são gratuitas. Durante as capacitações serão discutidos combate à desinformação, às fake news, à propaganda eleitoral na internet, a compra de votos, o abuso de poder econômico e político, crimes eleitorais, condutas vedadas a agentes públicos e como denunciar irregularidades eleitorais. Na Paraíba vamos ter em Patos dia 21 de julho, Souza dia 22, 23 de julho vai ser Cuité, no auditório do Centro de Educação e Saúde da Universidade Federal de Campina Grande. Dia 24 de julho, Campina Grande. 29 de julho, João Pessoa. O evento é voltado para gestores políticos, estudantes, jornalistas, advogados, integrantes da sociedade civil. Qualquer cidadão interessado em fortalecer a democracia e conhecer melhor a legislação eleitoral. Tá? Então é isso. É o Empodera 2.0 Cidadão na Eleição. As notícias que mais interessam você acompanha aqui no Jornal Cerecista. O SUS já vacinou 1 milhão de grávidas contra a bronquiolite, vírus, é a principal causa de internação entre crianças. Repórter chamando.
2: Mais de 1 milhão de gestantes já foram vacinadas no SUS para ajudar a proteger seus bebês contra complicações causadas pelo VSR, o vírus sincicial respiratório. Com a chegada do inverno, aumentam os casos de doenças respiratórias, incluindo as infecções causadas por esse vírus, principal responsável pela bronquiolite e por grande parte das internações de crianças pequenas. O ginecologista obstetra Eduardo Santana explica o porquê.
3: É um vírus muito comum nas sociedades. O contágio desse vírus é muito fácil por gotículas respiratórias. Então, em todos os países, ele causa infecções superiores, de vias aéreas superiores, que podem ser mais brandas. Mas aí que está o problema. Ele tem um potencial para adentrar na árvore respiratória, atingindo mais profundamente o pulmão. E a gente conhece ao longo dos anos um dos desdobramentos clássicos desse vírus, que é a bronquiolite nas crianças pequenas. Ele ficou famoso por isso.
2: Mas o especialista destaca que há formas de prevenção oferecidas pelo SUS para proteger os bebês atualmente.
3: A gente hoje está num cenário que vai marcar a história da medicina, porque pela primeira vez o SUS pode fornecer uma vacina dada na gestante que faz essa gestante produzir anticorpos ainda grávida, passá-los para o feto, né, antes do nascimento, para que a criança já nasça protegida por esse vírus nessa fase de maior risco. Isso é um marco extraordinário na medicina, porque a gente nunca teve esta proteção. A gente tinha um número enorme de crianças no mundo internadas em UTI, muitas delas entubadas, e agora essas crianças passam a nascer protegidas. E vale lembrar uma frase que eu falo todos os dias na minha prática clínica, para as pacientes entenderem, né? Isso vale para vários imunizantes. Receber a vacina contra o vírus social respiratório não significa que o seu filho não vai ter a doença. O que a gente não quer com essa vacina é que a criança que nasceu tenha a forma grave da doença.
2: Eduardo Santana também explica como funciona a proteção contra o VSR transmitida da mãe para o bebê.
3: Quando uma criança nasce, todos os anticorpos que essa criança tem foram recebidos da mãe pelo útero. Então a natureza é tão sábia. A mãe faz um pool de anticorpos enorme, passa esses anticorpos pelo cordão umbilical, né, através da placenta, e a criança, quando nasce, ela tem uma quantidade maior de anticorpos que a própria mãe que os produziu. Então, nós estamos falando aqui de uma criança que nem consegue ter uma imunidade própria, ela depende do que vem da mãe, e nós temos um vírus que tem tropismo, né, ele tem um favorecimento por essas crianças mais novinhas. Então, a gente está numa zona de muito risco, trabalhando com uma imunidade baixa e com uma dependência de anticorpos da mãe. Então, sempre ao longo dos anos, essas crianças em todos os países do mundo, né, foram vulneráveis a esse vírus, até agora.
2: Além da vacinação, medidas simples de prevenção, como lavar as mãos com frequência, manter os ambientes ventilados e cobrir o rosto ao tossir e espirrar, ajudam a reduzir o risco de infecções respiratórias. Em caso de dúvidas, procure um médico ou vá até o posto de saúde mais próximo. Da Rádio 2, Fabiola Altran.
0: Onze horas e 53 minutos. A Serra de Santa Catarina amanheceu congelada nesta terça-feira, congeada, mínimas negativas que reforçam a fama da região como um dos destinos mais frios do Brasil. Em São Joaquim, carros amanheceram cobertos pelo gelo, enquanto os termômetros marcaram menos 3 graus. Na vizinha Bom Jardim da Serra, a mínima chegou a menos 3 graus, conforme dados da Epagre-Siram, órgão que monitora o tempo no estado. Mínimas registradas nesta terça-feira, São Joaquim, menos 3 graus, Bom Jardim da Serra, menos 3, Urupema, menos 1,48 graus, Urubici, menos 1 grau, Lebon Regis, 0,28 graus. As baixas temperaturas desta terça refletem não apenas a chegada do inverno, mas também a influência de uma massa de ar seco que avança sobre Santa Catarina. Apesar do amanhecer frio, a previsão indica que as máximas oscilam entre 17 e 20 graus. Você no Jornal Senecista com as notícias que mais interessam nesta manhã, né? Eu tenho aqui uma informação sobre o ex-zagueiro brasileiro que morre após acidente com scooter na Irlanda. O ex-zagueiro do Comercial, time de Ribeirão Preto, Saul Muniz, de 40 anos, morreu na sexta-feira passada após se envolver em um grave acidente com uma scooter elétrica em Galway, na Irlanda, onde vivia. Ele trabalhava como barbeiro e era dono de uma barbearia. Segundo a polícia, ele sofreu uma queda quando voltava do trabalho. Saul chegou a ser socorrido em estado grave, encaminhado a um hospital em Dublin, com traumatismo craniano. Ficou em coma induzido, mas não resistiu aos ferimentos. Em uma publicação nas redes sociais, um amigo informou que a família autorizou a doação dos órgãos dele. 11h56 aqui, Normas abre publicidade de bets que passam a valer a partir desta sexta-feira. Repórter chamando.
2: Novas regras sobre publicidade de plataformas esportivas de apostas começam a valer nesta sexta-feira. As normas tornam obrigatória a exibição de advertências do Ministério da Fazenda em todas as campanhas. Além disso, aumentam as restrições ao conteúdo da propaganda. Por exemplo, proíbem anúncios que incentivem apostas como forma de ganhar dinheiro ou que utilizem comentaristas para influenciar a população a apostar. Publicidades de empresas autorizadas deverão conter uma das seguintes mensagens: apostar pode causar dependência, apostar faz você perder dinheiro ou aposta não é investimento. Esses avisos estarão na horizontal do vídeo de forma clara, legível e deverão ocupar pelo menos 10% do comprimento ou do tamanho do anúncio. As regras ainda estabelecem que as campanhas não poderão sugerir ganho fácil ou enriquecimento rápido por meio das bets, criar senso de urgência para estimular apostas imediatas, induzir o consumidor ao erro com informações falsas ou enganosas e nem utilizar mensagens de cunho sexual, discriminatório ou ofensivo, por exemplo. E mais, comentaristas, especialistas e analistas ficam proibidos de usar de autoridade técnica para sugerir ou recomendar apostas específicas em eventos esportivos. Entre as punições estão multa de até 20% do faturamento da operadora da plataforma e até cassação da licença. Da Rádio 2, Fabíola Altran.
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de altíssimo nível, mas sem franceses, fazendo referência às origens de parte dos atletas da equipe. As declarações provocaram uma reação imediata dentro do elenco espanhol. O atacante Borja Iglesias afirmou que o comentário surpreendeu e o entristeceu, destacando que o multiculturalismo é uma riqueza da sociedade francesa. Já o zagueiro Pau Cubarsí reforçou que qualquer atleta que represente oficialmente da cor da pele.

0: 1-0 em Campina Grande. O time mineiro empatou com o Serra Branca por 2-2 no Parque Sabiá e confirmou a classificação. Marquinhos Calazans e Thomas Baixo marcaram para Uberlândia no primeiro tempo, enquanto Diego Ceará e Bruno Oliveira, saindo do banco de reservas, buscaram o placar para o time paraibano. O Uberlândia vai enfrentar a Portuguesa nas oitavas de final da Série D. O time paulista vai decidir o confronto no Canindé por ter campanha melhor na primeira fase. As datas e horários ainda serão anunciados pela CBF. Mais uma vez, o Uberlândia mostrou dificuldade para jogar em seus domínios na Série D. A equipe mineira abriu 2-0 antes do intervalo, mas cedeu um empate no segundo tempo e terminou o jogo deixando o torcedor apreensivo. Em 7 jogos como mandante, o Uberlândia venceu 2, empatou 3 e perdeu 2. Fim da linha para o Serra Branca, que se despede da Série D sem nenhuma derrota como visitante, mas não consegue o resultado que precisava para avançar. A equipe está garantida no Brasileirão de 2027. Com informações do futebol da Paraíba, para o programa Bate Bola, falou Francisco Souza.
1: Valeu, Francisco. Dizer, gente, que hoje tem jogo pela Copa do Mundo, né? Vamos ter o encontro hoje de França e Espanha, tá? É a semifinal da Copa do Mundo, a diferença é pequena, né? Em relação ao favoritismo, viu? É um dos mais equilibrados, é um dos jogos mais equilibrados da Copa do Mundo 2026. A França leva favoritismo para avançar a final, tem um dos ataques mais eficientes da Copa e conta com um elenco profundo e experiente. Mbappé vive grande fase, é um dos artilheiros do torneio, enquanto que na Espanha, na seleção da Espanha, a equipe chega embalada por uma campanha muito consistente, tem uma das melhores defesas da competição, costuma controlar a posse de bola e criar muitas oportunidades e é vista como uma adversária capaz de eliminar qualquer seleção. Então é isso, França e Espanha hoje pela Copa do Mundo, 16h. Muito obrigado a você pelo carinho, fechamos por aqui a nossa resenha esportiva, nós voltamos amanhã, você segue na programação Cenecista FM. Um abração, hein? Boa tarde para todo mundo, tchau, tchau.
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0: 13:10.
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0: 1:32.
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3: 1:47. 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
3: Oi, eu sou Fabiola Altran e estes são os destaques de hoje. Ministro Alexandre de Moraes, do STF, suspende por 90 dias as visitas do senador Flávio Bolsonaro ao ex-presidente Jair Bolsonaro, em prisão domiciliar. Isso depois de o parlamentar publicar nas redes sociais uma carta escrita pelo pai em favor dele. Pela segunda semana seguida, cai a expectativa de inflação pelo mercado financeiro no Brasil. De acordo com o boletim Focus do Banco Central, o IPCA deve fechar este ano em 5,16%. Prefeitura do Rio de Janeiro passa a proibir publicidade de plataformas de apostas em espaços públicos da cidade. O objetivo é diminuir a exposição da população às bets. Universidade de Oxford, no Reino Unido, lança um ensaio clínico em seres humanos de uma vacina contra o Ebola. A proposta é acelerar o desenvolvimento de um imunizante para combater o surto da doença na República Democrática do Congo. Hoje, pela semifinal da Copa do Mundo, a França encara a Espanha às 16h. Da Rádio 2, Fabiola Altran.

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1: Elis Just, na sua versão Cowgirl.

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2: 2:17.
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1: Mais de 1 milhão de gestantes já foram vacinadas no SUS para ajudar a proteger seus bebês contra complicações causadas pelo VSR, o vírus sincicial respiratório. Com a chegada do inverno, aumentam os casos de doenças respiratórias, incluindo as infecções causadas por esse vírus, principal responsável pela bronquiolite e por grande parte das internações de crianças pequenas. O ginecologista obstetra Eduardo Santana explica o porquê.
2: É um vírus muito comum nas sociedades. O contágio desse vírus é muito fácil por gotículas respiratórias. Então, em todos os países, ele causa infecções superiores, de vias aéreas superiores, que podem ser mais brandas. Mas aí que está o problema. Ele tem um potencial para adentrar na árvore respiratória, atingindo mais profundamente o pulmão. E a gente conhece ao longo dos anos um dos desdobramentos clássicos desse vírus, que é a bronquiolite nas crianças pequenas. Ele ficou famoso por isso.
1: Mas o especialista destaca que há formas de prevenção oferecidas pelo SUS para proteger os bebês atualmente.
2: A gente hoje está num cenário que vai marcar a história da medicina, porque pela primeira vez o SUS pode fornecer uma vacina dada na gestante, que faz essa gestante produzir anticorpos ainda grávida, passá-los para o feto, né, antes do nascimento, para que a criança já nasça protegida por esse vírus nessa fase de maior risco. Isso é um marco extraordinário na medicina, porque a gente nunca teve esta proteção. A gente tinha um número enorme de crianças no mundo internadas em UTI, muitas delas entubadas, e agora essas crianças passam a nascer protegidas. E vale lembrar uma frase que eu falo todos os dias na minha prática clínica, para as pacientes entenderem, né? Isso vale para vários imunizantes. Receber a vacina contra o vírus sincicial respiratório não significa que o seu filho não vai ter a doença. O que a gente não quer com essa vacina é que a criança que nasceu tenha a forma grave da doença.
1: Eduardo Santana também explica como funciona a proteção contra o VSR transmitida da mãe para o bebê.
2: Quando uma criança nasce, todos os anticorpos que essa criança tem foram recebidos da mãe pelo útero. Então a natureza é tão sábia. A mãe faz um pool de anticorpos enorme, passa esses anticorpos pelo cordão umbilical, né, através da placenta, e a criança, quando nasce, ela tem uma quantidade maior de anticorpos que a própria mãe que os produziu. Então, nós estamos falando aqui de uma criança que nem consegue ter uma imunidade própria, ela depende do que vem da mãe, e nós temos um vírus que tem tropismo, né, ele tem um favorecimento por essas crianças mais novinhas. Então, a gente está numa zona de muito risco, trabalhando com uma imunidade baixa e com uma dependência de anticorpos da mãe. Então, sempre ao longo dos anos, essas crianças em todos os países do mundo, né, foram vulneráveis a esse vírus, até agora.
1: Além da vacinação, medidas simples de prevenção, como lavar as mãos com frequência, manter os ambientes ventilados e cobrir o rosto ao tossir e espirrar, ajudam a reduzir o risco de infecções respiratórias. Em caso de dúvidas, procure um médico ou vá até o posto de saúde mais próximo. Da Rádio 2, Fabíola Altran.
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6: 12:55.
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2: Terça-feira, 14 de julho de 2026. Este é o Giro de Notícias. Eu sou Leno Falck e você acompanha os destaques do momento. O preço do petróleo disparou e atingiu o maior nível em cerca de 4 semanas depois que a tensão entre Estados Unidos e Irã voltou a aumentar. O barril do petróleo Brent, referência internacional, subiu 4,33% e chegou a quase 87 dólares. O senador Randolph Rodrigues, do PT do Amapá, líder do governo no Congresso, disse que o governo e a oposição chegaram a um bom acordo para aprovar a medida provisória do piso do frete. A MP caduca na próxima quinta e é condição de organizações de caminhoneiros para evitar uma paralisação nacional no país. Os ministros do Tribunal Superior Eleitoral se reuniram hoje com representantes de institutos de pesquisa eleitoral. A ideia foi discutir orientações para as pesquisas de intenção de voto daqui para frente. O ministro Alexandre de Moraes, do Supremo Tribunal Federal, determinou o início imediato do cumprimento da pena dos 5 condenados pela morte da vereadora Marielle Franco e do motorista Anderson Gomes. Moraes declarou o trânsito em julgado da ação penal sobre o caso, encerrando as possibilidades de recurso contra as condenações. As inscrições para o FIES do segundo semestre, que ajuda a pagar cursos privados de ensino superior, começaram hoje. Os interessados devem se inscrever até às 23 horas e 59 minutos de 17 de julho por meio do portal Acesso Único. O Giro de Notícias é uma produção da Agência Rádio Web. Texto e apresentação, Leno Falck. Edição, Mário Melo.
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2: 3 e 5.
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5: 3:20.

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1: Nesta Copa, um dos assuntos que ganhou espaço, além do futebol, foi a chamada pausa para a hidratação, medida pensada para ajudar atletas em cenários de calor e esforço físico intenso. Especialistas alertam, no entanto, que manter uma boa hidratação é importante para qualquer pessoa e que esse processo deve acontecer ao longo de todo o dia, não apenas quando surge a sensação de sede. A cardiologista pediátrica e médica do esporte, Silvana Vertemati, explica que, além da água, outros alimentos também contribuem para a hidratação.
2: As frutas, legumes, sopas, caldos e outras bebidas como o leite, que pode ser consumido puro ou misturado com frutas, shakes, vitaminas, também podem ajudar muito no processo de hidratação. O leite, ele tem uma característica que muita gente não percebeu. Ele tem 87% de água.
1: A doutora Silvana Vertemati destaca que, além de contribuir para o consumo de água, o leite fornece outras substâncias, como minerais e proteínas, que vão ajudar no equilíbrio orgânico, tornando a hidratação ainda mais eficiente.
2: Se a gente pegar uma porção de 200 ml, que seria o equivalente a um copo de leite, nós conseguimos encontrar cerca de 244 miligramas de cálcio e 6,4 gramas de proteína, que são nutrientes extremamente importantes para o funcionamento do corpo nas diferentes fases da vida, com muitos benefícios.
1: A médica Silvana Vertemati indica o leite UHT, o famoso leite de caixinha, como uma opção que facilita a organização dos hábitos de hidratação. Ele pode ser armazenado fora da geladeira antes de ser aberto, é seguro e não contém conservantes. Agência Rádio Web, produção e reportagem, Valquíria Rios.
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5: 3h49.
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3: Giro Internacional. Ana Carolina Pelis.
4: Você ouve a RFI. Estes são os destaques desta terça-feira, 14 de julho. Emmanuel Macron preside nesta terça-feira pela última vez como chefe de Estado o tradicional desfile militar de 14 de julho em Paris, que faz parte das comemorações do Dia da Bastilha, a festa nacional da França. Com número recorde de militares, o governo francês tem o objetivo de demonstrar com esse desfile a capacidade militar francesa e o reforço da defesa europeia. A cerimônia também homenageia os países da coalizão de apoio à Ucrânia, com a participação de militares europeus e ucranianos. O presidente ucraniano Volodymyr Zelensky e outros 24 líderes europeus acompanham o evento. Uma cerimônia será realizada nesta terça-feira em memória das vítimas dos atentados de Nice, com a presença do presidente Emmanuel Macron, 10 anos após o ataque que matou 86 pessoas e feriu mais de 400. Em 14 de julho de 2016, Mohamed Laou al-Bajoulel lançou um caminhão contra a multidão que assistiu os fogos de artifício na Promenade des Anglais, avenida da Orla Marie. Início. Um minuto de silêncio também será observado na abertura do jogo França-Espanha nas semifinais da Copa do Mundo. Os incêndios na floresta de Fontainebleau, na região parisiense, que começaram no domingo, já consumiram mais de 1.900 hectares até amanhã desta terça-feira, segundo o Corpo de Bombeiros. Cerca de 850 agentes e 4 aeronaves estão mobilizadas desde ontem, mas as condições meteorológicas, como calor, vento e ar seco, têm dificultado os esforços de combate ao fogo até o momento. Ao todo, cerca de 1.000 pessoas foram retiradas da área dos incêndios, segundo as autoridades. Os Estados Unidos atacaram o Irã pela terceira noite consecutiva, segundo o Comando Central Americano. Durante uma missão de 5 horas, foram atingidos alvos militares em várias cidades portuárias iranianas no Estreito de Hormuz. A Guarda Revolucionária do Irã retalhou, atacando bases americanas em Bahrein e na Jordânia. Em meio ao fogo cruzado, o presidente americano Donald Trump afirmou na segunda-feira à noite à imprensa na Casa Branca que um acordo com o Irã ainda era possível. Antes disso, ele havia anunciado em sua plataforma Truth Social que os Estados Unidos tomariam o controle do Estreito de Hormuz e que o bloqueio dos portos iranianos seria restabelecido na noite de hoje. Assim como Teherã, o presidente dos Estados Unidos disse que queria cobrar uma remuneração equivalente a 20% do valor das cargas em Hormuz. Rádio França Internacional, em parceria com a agência Rádio Web, de Paris, Ana Carolina Pelis.
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0: Estamos com você aqui no Brega Chique, 4:18, aqui 4:18. É o Brega da Cenecista FM, você com a gente, você participando aqui da tarde Cenecista FM. Vamos ao zap aqui, queremos ouvir você que está com a gente agora. Você do Zap Zap, boa tarde.
1: Boa tarde, Jair Gomes, aqui é Dário de Frematinho.
0: Fala, Dário.
1: É, passa um brega aí com o Evaldo Freire aí, cigana aí, oferecido para todos os ouvintes aí que estão ligadão aí no Brega Chique. Valeu aí, tudo bom.
0: Valeu, um abraço, obrigado, Dário. Daqui a pouco tem o Evaldo Freire cantando pra gente aqui. Você do Zap Zap, boa tarde.
2: Boa tarde, boa tarde. Jair, tudo bem com você
0: tudo
2: e família?
0: Tá com a gente.
2: Marinaldo e família, tá tudo bem? Francisco Souza e família. Tavares, família, tá tudo bem com vocês? Como passaram o final de semana bem com as famílias, graças a Deus.
0: Tudo tranquilo.
2: Eu tô passando para pedir a música com o Manuel Santos, para oferecer ao esposo Gilmar, oferecer a minha filha Rosângela, a meu neto Rian, a Fernanda e família em Picuí, meu sobrinho, oferecer para vocês todos da rádio, Janeide Brito, Osto Flow, grande amigo de coração Osto, e para todos os ouvintes Jair, com Manuel Santos, minha música.
0: Tá tudo certo, Lurdinha. Muito obrigado pela participação. Obrigado por estar sempre aí na nossa audiência. Você do Zap com a gente aqui na tarde, Cenecista. Boa tarde.
3: Boa tarde, Jair. Aqui é a Josinete. Quero pedir aí o Índio Apaixonado, viu? O Brega. Quero dividir com o esportivo Anildo. Com você, com Sonha, Marinal de Família, Francisco Souza e Família. Vai para Lala e Tota, Juraio Cigeane e para todos que gostam de Brega, Paulo Brega, todos achados com nós. Pois valeu, uma boa tarde.
0: Tchau.
3: Viu?
0: Obrigado, um abraço, obrigado pela participação, Josinete. Quem está no Zap da Cenecista FM, boa tarde.
4: Boa tarde, é Gomes, boa tarde a todos, ouvintes da Rádio Cenecista de Picuí. É Adriana Galdino de César Brandões, quero ouvir todas as músicas do seu programa, todos os Brega. Quero oferecer a Jaine, Maria Isabel, minhas duas filhas, minha mãe Maria, meu pai Zuza, para a comadre Irene, para Dona Antônio Picuí, a Goreta Brozinho, a Vitória Saraiva aqui em Sés Brandões, a toda a sua família, a Chico Guedes aqui na oficina do Guedes, Sés Brandões, e a todos que estão por lá na escuta do seu programa, a São Chico do Peixe, lá no povoado São Sebastião, ao Bastião Justino e a todos daqui de Sés Brandões. A todos vocês da rádio e a todos que fazem parte da nossa amizade. Fique com Deus, tenha uma boa tarde.
0: Obrigado, um abraço, viu, Adriana? Está acontecendo o jogo agora da França com a Espanha em jogo. Em jogo valendo pela semifinal da Copa do Mundo. Jogo válido pela semifinal, tá? É isso, 0-0 o resultado agora, né? É isso, vamos ver qual é o resultado. Tem um pênalti. Tá, né, 0-0 agora, vamos lá. Pênalti a favor da Espanha. Vamos lá, Espanha vai marcar o pênalti. Gol. Espanha 1-0 agora, viu? 1-0 Espanha pela Copa do Mundo contra a França. São 4:22, aqui 4:22. É Valdo Freire cantando pra gente aqui no Brega da Cenecista FM.

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0: Você com a gente, 4 horas e 33 minutos aqui no Brega da Celecista FM. Vamos ao zap aqui. Você com a gente aqui na tarde, Celecista. Boa tarde.
1: Boa tarde, Jair Gomes, seu amigo Rona. Quer um brega com Maurício Rei para oferecer para Jessé, sua esposa, Lúcia, Pica, Zezinho do Cid Passagem, Edeia, Djailma, Malvinha, todos os fãs do Cid Passagem e todas as galera lá dos Massapê.
0: Tá tudo certo, Ronda. Muito obrigado pela participação. Quem está com a gente aqui, alô, boa tarde.
2: Boa tarde aí, aqui também tem César Brandões, quero ouvir um brega, curtir e oferecer a todos o pessoal aqui de Serra dos Brandões e a todos vocês aqui de todos vocês aí de Picuí. Bota aí uma música pra mim com Evaldo Braga.
3: Tchau.
0: Obrigado, dona Rita, muito boa tarde. Está na Serra dos Brandões, na nossa audiência. Quem está com a gente aqui? Alô, boa tarde.
4: Boa tarde, Jair. Eu quero um brega com o Lulu para nós escutar aqui.
0: É o Bilu, né, da borracharia. Um grande abraço. Obrigado, viu, pela participação aqui, Bilu. Quem está com a gente? Alô, boa tarde. Vamos ver aqui o pessoal que está participando do brega, tudo bem?
5: Boa tarde, Jair Gomes. Aqui é que está falando aqui, é Chico do Outro Mato, aqui da cidade do Angico. E na Palmeira, eu fiz uma música para oferecer a meu mano aqui, Kenil Moral, estou aqui na casa de Nenê da Carreta. Feliz a todos ouvindo da Rádio Celecista. E só.
0: Ok, um abraço para todo mundo aí, o Nenê da Carreta sempre na nossa audiência. Vamos cantar. Valdir Soriano cantando aqui no Brega da Celecista FM às 4 horas e 35 minutos. Boa tarde.

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4: Tudo certo por aqui, 4 horas e 46 minutos, agora 4h46. Você com a gente, você no Zap Zap, você do Zap Zap, boa tarde.
8: Boa tarde, meu amigo Jair Gomes, aqui na charreta, aqui eu tô no Citangico, quero pedir um beco, uma oração para oferecer a quem morar para a paternidade nova hoje, que Deus abençoe ele, para o meu caminho dele, que seja um homem que lhe dê aqui nenhum moral. Esse é a Noema, a esposa dele, esse é a Zuki, a Noema, a meu pai Luiz Major, a dona Quinha, a Lenice, a linda Zia, a Luzinaldo, em Picuí, todos meus irmãos. Esse é minha esposa, Rita Neuma, Luca, meu filho Gado e Bruno. todos meus amigos, a Júlio e a Guia.
9: Tô melhor.
8: E é só.
4: Tá tudo certo, neném da charrete, lá no Sítio Angicos, na nossa audiência, mais um ouvinte aqui no Zap da Cenecista FM.
10: Boa tarde, Jair, Cenecista boa.
9: Boa tarde.
10: Que Deus o abençoe grandemente a toda a equipe que faz a Rádio Cenecista de Picuí. Quero o Brega, a Dama de Vermelho, ofereço a minhas três filhas, meus três genros, a meus vaqueirinhos, Arthur, João Vitor e Samuel, minha princesinha Yasmin e Maria Sofia, os meus irmãos, minhas irmãs, minhas cunhadas e meus cunhados, o meu sobrinho e minha sobrinha, meus familiares e amigos, a todos vocês que fazem o Brega da Cenecista. Essa hora o pessoal do Primatim está tudo sentado nas cadeirinhas lá, escutando o Brega da Cenecista.
4: Coisa boa, né?
10: Cheiro para a Madre Benigna. Deus abençoe todos vocês.
4: Obrigado, Valdir.
10: A todos boa tarde.
4: Obrigado. Boa tarde a todos em Frei Martim, o pessoal que está com o rádio ligado aí na nossa audiência. Muito obrigado, tem mais um ouvinte aqui com a gente. Alô, boa tarde.
11: Boa tarde, meu amigo Jair Gomes. Aqui é seu amigo Francisco Nelson Alves, que é oficial do município de Pedra Lavrada. Jair, eu quero que você coloque uma música aí de Adelino Nascimento.
9: Eu nem vi.
11: Uma menina, menininha, né? Aquela de... Pode ser qualquer um aí que você escolher a melhor, né? Para todos os meus amigos aí, Jota Tavares, Marinaldo, Francisco Souza e você, que é um grande locutor. Um bom trabalho e que Deus lhe abençoe aí.
4: Obrigado, um abraço, Francisco Nelson Alves. Marinaldo Santos, que vem chegando agora no Brega da Cenecista FM. Franquito Lopes cantando pra gente aqui na tarde da Cenecista, 4h49.

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0: 4:56, tem mais um vídeo aqui no finalzinho do Brega Chique. Você do Zap da Cenecista, alô, boa tarde.
1: Boa tarde, Jair Gomes, aqui é Luiz Neto de Caicó. Quero ouvir a música que sair a qualquer música aí.
0: Tudo
1: para oferecer a minha esposa, Luísa, e a minha sogra, Dona Germana. Eu estou morando aqui, rapaz. Picuí.
0: Tá morando em Picuí. Valeu, Neto. Um abraço. Muito obrigado, viu, pela participação. Uma boa tarde para você e para a família toda. O Brega e Chique vai terminando, vai acabando. Volta amanhã. Amanhã estaremos de volta trazendo o melhor brega para você aqui, tá bom? Vamos cantar com o Nuno no finalzinho. Depois tem Adelino Nascimento na tarde da Cenecista FM. Um abraço, gente. A gente volta amanhã. Daqui a pouco tem forró na programação Cenecista FM.
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0: 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E a Rode Assessoria Legislativa, uma consultoria que tem como sócios o cientista político André César e o advogado Álvaro Bainoni, num texto para seus clientes, lançou no ar uma hipótese, a de que o candidato do PL à presidência da República, o senador Flávio Bolsonaro, estaria sendo cristianizado por alguns de seus aliados. Vamos à história do Brasil. Em 1950, era candidato pelo PSD à presidência da República Cristiano Machado, e o partido começou a abandonar a candidatura de Cristiano Machado para apoiar o candidato do PTB, Getúlio Vargas, que acabou ganhando a eleição. Desde então, os cientistas políticos costumam dizer que quando um candidato é abandonado pelo seu próprio partido ao longo da campanha, esse candidato é cristianizado. E então, o texto da Rode Assessoria aponta indícios de que isso poderia estar acontecendo com Flávio, desde que vazou a conversa na qual ele pede ao banqueiro Daniel Vorcaro, dono do Banco Master, dinheiro para financiar a cinebiografia de seu pai, o filme Dark Horse. Depois disso, então, veio o vídeo de Michele Bolsonaro, no qual ela acusa Flávio Bolsonaro de ter atacado ela e a humilhado na campanha eleitoral. Michele, então, depois disso, deixou o comando do PL Mulher e publicou nas redes sociais, então, na semana passada, uma postagem em que cria o movimento Imparáveis, manda um recado de que, independentemente do PL, independentemente da campanha de Flávio Bolsonaro, ela não vai parar na tentativa de construir um espaço feminino de direita no país. E aí, então, nessa mesma semana, o Partido Progressistas e o União Brasil anunciam que vão ficar neutro da campanha presidencial, ou seja, não vão apoiar Flávio Bolsonaro nem nenhum outro candidato à presidência. E o Republicanos faz um movimento parecido, e então a senadora Damares Alves, que é do Republicanos do Distrito Federal, sai da campanha de Flávio, onde ela estava ajudando a elaborar o capítulo do programa de governo na área de direitos humanos. Então, todos esses movimentos, e mais alguns apontados ali pela Rode Assessoria, apontam para esse caminho aí de um ensaio de abandono da candidatura de Flávio Bolsonaro. O Política Capital conversou com André César e ele disse que ele próprio não crava a hipótese que ele lançou. Ele lançou esses indícios, mas aponta que, por outro lado, há outras questões que precisam ser também consideradas. A primeira delas é que Flávio Bolsonaro continua competitivo na disputa presidencial. A pesquisa BTG Nexus, que foi divulgada na segunda-feira, mostra que ele manteve, nessa rodada da pesquisa, os mesmos 35% de intenções de voto no primeiro turno que tinha na rodada anterior. E ele aparece em empate técnico com o Lula num eventual segundo turno, Lula com 47% e ele com 44%. Outra questão que André César coloca é o fato de o campo conservador não ter, a essa altura, alternativas senão Flávio, porque os outros candidatos do campo da direita não demonstram tração nas pesquisas eleitorais. Enfim, esse é o quadro agora, mas ele aponta também para esses ensaios de, no mínimo, uma neutralidade ali de possíveis aliados com relação à candidatura de Flávio Bolsonaro. A convenção do PL vai se aproximando, acontece daqui a duas semanas, no dia 25 de julho, e enfim, vamos ver quanta água vai rolar por debaixo dessa ponte daqui até lá. A gente vai estar sempre acompanhando tudo para trazer para você a melhor análise e a melhor informação. Muito obrigado e até a próxima.
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Vamos juntos com você, 5 horas e 9 minutos. Muito boa tarde para você que está na nossa audiência. Agora para ouvir forró. Um abraço para todos os forrozeiros, a você que gosta da música do Nordeste. Muito obrigado. Abraço aqui ao amigo Dido, Dido Capitão do Mato, que estão com a gente lá no Povoado Cobra. Um abraço para todo mundo na nossa audiência. Muito obrigado, viu, a todos vocês aí que continuam, que estão na nossa audiência. O Nordeste Valente está começando agora. Segundo tempo acontece França e Espanha. 1-0 continua a Espanha. Segundo tempo começando agora, hein? É a Copa do Mundo que está em andamento. A Amazã, quem canta pra gente aqui? O Nordeste Valente começa agora.

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5 horas 21 minutos. Agora você está na Senecista FM. A França está perdendo momentaneamente por 2 a 0. Jogo válido pela Copa do Mundo. A Espanha, portanto, está vencendo o jogo. Acabou de fazer o segundo gol, né, no segundo tempo de jogo. Tá? Portanto, a Espanha está vencendo o jogo agora diante da França. Está com o pé aí na final da Copa do Mundo. Espanha 2, França 0. É isso, jogo valendo pela Copa do Mundo. Tá? A França vence por 2 a 0. O vencedor vai para a final, como está vencendo a Espanha, vai para a final para enfrentar ou Inglaterra ou Argentina. Tá? Nesse jogo agora que está acontecendo, porque amanhã tem um outro jogo, amanhã tem Inglaterra, tem Argentina, e nesse jogo de hoje a França é favorita, né? Mas quem está ganhando o jogo é a Espanha. É isso, a Espanha, portanto, tem mais uma chance agora de mais um gol, terceiro gol agora. Espanha marca o terceiro gol, foi impedido, né? Foi impedido, então tá, está impedido o gol, né? Mas fica 2-0 a Espanha ainda, tudo bem? A gente acompanha para você aqui na Senecista FM, tá? Bom, gente, um caso que aconteceu aqui em Soledade, um motorista que não teve identificação divulgada, pelo menos até agora, acredito já deva ter a identificação do motorista, mas enfim, ele morreu após uma colisão frontal entre dois carros na BR-230 aqui em Soledade, no Agreste da Paraíba, na madrugada desta terça-feira. O acidente aconteceu por volta das 4 horas no quilômetro 205 da rodovia e deixou outras duas pessoas feridas. De acordo com a Polícia Rodoviária Federal, o condutor de um dos carros morreu no local. A passageira de 39 anos, que estava no mesmo carro, foi socorrida pelo Serviço de Atendimento Móvel de Urgência SAMU com ferimentos graves e encaminhada para o Hospital de Emergência e Trauma de Campina Grande. Segundo a unidade de saúde, o estado de saúde dela é estável. O motorista do outro veículo, de 47 anos, sofreu ferimentos leves e também foi socorrido para o Hospital de Trauma. Segundo a unidade, ele teve o dedo polegar de uma das mãos fraturado e, após receber atendimento médico, recebeu alta. As circunstâncias da colisão serão investigadas para esclarecer a dinâmica do acidente. Estamos juntos aqui, 5 horas e 24 minutos aqui, Moreira Filho chegando.

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0: Seguimos aqui com o Nordeste Valente da sua Cenecista FM. O jogo segue, segundo tempo, Espanha 2, França 0. Estamos a pouco mais... temos há pouco menos de 20 minutos agora, né? Pouco menos de 20 minutos para o fim do jogo, hein? Tem uns descontos ainda, então pouco menos de 25 minutos para acabar o jogo. Segundo tempo, França 0, Espanha 2. É isso, Nordeste Valente, 5 horas 33 minutos. Nelfran está com a gente na linha, está em Fortaleza. Oi, Nelfran, boa tarde.
6: Boa tarde aí, boa tarde ao Curi Mataú Paraibano, meu Picuí. Tô aqui num engarrafamento gigantesco na Avenida Bezerra de Menezes, em Fortaleza. E parei aqui, né, como sempre, para mandar um abraço dessa vez para o Capitão do Mato, que tá lá na cobra, né? Meu amigo velho Capitão do Mato, poeta do sertão, né? Manda um abraço a toda a vaqueirama de Picuí e quero deixar com vocês a música mais linda que existe no Nordeste. Ponta de Faca, com Alcimar Monteiro.
0: Tudo certo, um abraço, Nelfran. Alcimar canta pra gente aqui no Nordeste Valente 5h34.

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2: Estamos juntos aqui na tarde da Cinecista FM Nordeste Valente. O jogo França-Espanha continua. 2-0 para a Espanha, segundo tempo. Temos aí pouco mais de 9 minutos para encerramento do jogo, fora os descontos, né? A Espanha está vencendo por 2-0 a França, né? No jogo que decide aí quem vai para a final. Então a Espanha está aí encaminhada, né, com esse resultado, se nada alterar, é encaminhada para jogar a final da Copa do Mundo. São 5 horas e 46 minutos aqui na tarde da Cinecista FM. Nando Cordel é destaque aqui do Nordeste Valente.

Telecista FM, você na nossa audiência, tarde de terça-feira, você que está com a gente aqui na Zona Urbana, você que está com a gente na Zona Rural, nosso abraço, muito obrigado. Gente, três homens suspeitos de roubar um carro e integrar um grupo armado foram baleados após um confronto com a Polícia Militar na manhã de hoje no Distrito Mecânico em João Pessoa. De acordo com a Polícia Militar, equipes do Rádio Patrulhamento do 1º Batalhão foram até a região após receber informações de que havia homens armados dentro de uma comunidade do bairro. Durante a operação, os policiais localizaram um carro preto que havia sido roubado pouco antes e no veículo estavam sete suspeitos. Segundo o capitão Mendonça, ao perceberem a aproximação das equipes, os ocupantes do veículo desceram e atiraram contra os policiais. Os três suspeitos baleados foram detidos, foram socorridos para o Hospital de Trauma de João Pessoa. A Polícia Militar também recuperou o carro roubado utilizado pelo grupo e apreendeu um revólver e munições. Após o confronto, os outros quatro suspeitos conseguiram fugir. Segundo a Polícia Militar, as equipes deram continuidade às buscas e localizaram o grupo no bairro de Cruz das Armas. Um deles foi localizado com uma arma de fogo e um colete balístico. Reagiu à abordagem, foi baleado, foi socorrido sob custódia, os demais presos em seguida. Os demais foram presos em seguida, digo. Segundo a PM, o material apreendido foi encaminhado para a Central de Polícia Civil, onde serão realizados os procedimentos da ocorrência e a identificação dos envolvidos. Esse caso foi João Pessoa, foi hoje de manhã, houve confronto, muita polícia lá no bairro, a capital João Pessoa, lá no Distrito Mecânico, em João Pessoa, capital de todos os paraibanos. 5:56, estamos encerrando aqui o Nordeste Valente. Muito obrigado a você pela atenção, obrigado por ter ficado com a gente até agora. Na sequência, a hora da Ave Maria, depois tem momento de oração e às 8 da noite você segue com a gente, segue no Viva Noite até meia-noite. Um abraço do Marinaldo Santos na sonoplastia, Jair Gomes na apresentação. Que Deus abençoe a todos, uma ótima noite e até amanhã com mais um Nordeste Valente, os três do Chamego, fechando aqui o programa de hoje. Um grande abraço, até amanhã, se Deus

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3: Amados irmãos e irmãs, estamos iniciando mais um programa Momento de Oração, onde juntos estaremos rezando o Santo Terço, ouvindo o Santo Evangelho e aprendendo com catequese da Igreja Católica. Que o programa seja um momento da presença de Deus na sua vida nesta noite.
4: Muito boa noite, meus irmãos, minhas irmãs. Aqui deixar o meu boa noite muito especial, né, ao Padre Claudeci, ao Padre Miguel, ao nosso diácono Vanderlei. E também o nosso boa noite aos devotos e devotas, né, de São Sebastião, de Nossa Senhora da Guia, da nossa comunidade de Frei Martinho. E também aqueles que estão na escuta, né, no programa Momento de Oração nesta noite, né, que estão com seu radinho ligado, né. E hoje comigo estará minha companheira, né, Heloísa, e também Selma, né, que apresenta conosco esse belo programa. E deixar também o meu boa noite aqui, o meu irmão Marinaldo, né, nosso controlista hoje do momento.
5: Boa noite a todos os ouvintes do programa Momento de Oração. Como Chagas falou, a gente quer dar uma boa noite especial ao nosso pároco, Padre Claudeci, nosso vigário, Padre Miguel e Diácono Vanderlei. Que Deus nos abençoe nesta noite e convido você, meu irmão e minha irmã, a rezar o texto conosco.
6: Boa noite a todos os ouvintes da Rádio Cinecista de Bicuí. Há um tempinho que eu não participava, mas estou de volta aqui com meus irmãos em Cristo, né? Chagas e Heloísa. É o boa noite para o controlista do horário, Marinaldo. E o boa noite especial para todas as famílias que estão na escuta do programa Momento de Oração, em cada lar que está deixando a palavra de Deus entrar. Também o nosso abraço para o nosso pároco, o Padre Claudeci, o vigário Padre Miguel, o
5: diácono
6: Vanderlei, né? E todos os que estão na escuta do programa. Que Deus e Nossa Senhora possam nos abençoar nesta noite e todos os dias das nossas vidas.
4: E para iniciarmos esse nosso momento de hoje, de oração, né, com você ouvinte que está nos acompanhando aqui pela Rádio Cinecista, eu convido a abrir o coração neste momento para a gente rezarmos juntos a oração pelo Espírito Santo. Vinde, Espírito Santo, enchei os corações dos vossos fiéis e acendei neles o fogo do vosso amor. Enviai, Senhor, o vosso Espírito e tudo será criado e renovareis a face da terra. Oremos. Ó Deus, que instruíste os corações dos vossos fiéis com a luz do Espírito Santo, fazei que apreciemos retamente todas as coisas,
7: segundo o mesmo Espírito, e gozemos sempre de sua consolação. Por Cristo nosso Senhor. Amém.
4: Meditaremos nesta terça-feira os mistérios dolorosos. Divino Jesus, eu vos ofereço este texto que vou rezar, contemplando os mistérios de nossa redenção. Concedei-me pela intercessão de Maria, vossa Mãe Santíssima, a quem me dirijo as graças necessárias para bem rezá-los, para ganhar as indulgências desta santa devoção. Ofereço também, em reparação dos nossos pecados, ao Imaculado Coração de Maria, pelas intenções do Santo Padre e por toda a Igreja, pela santificação do clero e das famílias, pelas vocações sacerdotais, religiosas, missionárias e leigas, pela paz no mundo e também pelo Brasil. Creio em Deus Pai, Todo-Poderoso, Criador do céu e da terra, e em Jesus Cristo, seu único Filho, nosso Senhor, que foi concebido pelo poder do Espírito Santo, nasceu da Virgem Maria, padeceu sob Pôncio Pilatos, foi crucificado, morto e sepultado, desceu à mansão dos mortos, ressuscitou ao terceiro dia, subiu aos céus, está sentado à direita de Deus Pai Todo-Poderoso, donde há de vir julgar os vivos e os mortos. Creio no Espírito Santo, da Santa Igreja Católica, na comunhão

0: Maria, cheia de graça, o Senhor é convosco. Bendita sois vós entre as mulheres, e bendito é o fruto do vosso ventre, Jesus.
1: Santa Maria, Mãe de Deus, rogai por nós, pecadores, agora e na hora de nossa morte. Amém.
0: Ave Maria, cheia de graça, o Senhor é convosco. Bendita sois vós entre as mulheres, e bendito é o fruto do vosso ventre, Jesus.
1: Santa Maria, Mãe de Deus, rogai por nós, pecadores, agora e na hora de nossa morte. Amém.
0: Ave Maria, cheia de graça, o Senhor é convosco. Bendita sois vós entre as mulheres, e bendito é o fruto do vosso ventre, Jesus.
1: Santa Maria, Mãe de Deus, rogai por nós, pecadores, agora e na hora de nossa morte. Amém.
0: Glória ao Pai, ao Filho e ao Espírito Santo, como era no princípio, agora e sempre. Amém. Ó meu Jesus, perdoai-nos, livrai-nos do fogo do inferno. Levai as almas todas para o céu e socorrei principalmente as que mais precisarem. Neste primeiro mistério, contemplamos a agonia de Jesus no Horto das Oliveiras.
1: Pai nosso que estais no céu, santificado seja o vosso nome. Venha a nós o vosso reino. Seja feita a vossa vontade, assim na terra como no céu.
0: O pão nosso de cada dia nos dai hoje. Perdoai as nossas ofensas, assim como nós perdoamos a quem nos tem ofendido. Não nos deixei cair em tentação, mas livrai-nos do mal. Amém.
1: Ave Maria, cheia de graça, o Senhor é convosco. Bendita sois vós entre as mulheres, bendito é o fruto do vosso ventre, Jesus.
0: Santa Maria, Mãe de Deus, rogai por nós, pecadores, agora e na hora de nossa morte. Amém.
1: Ave Maria, cheia de graça, o Senhor é convosco. Bendita sois vós entre as mulheres, bendito é o fruto do vosso ventre, Jesus.
0: Santa Maria, Mãe de Deus, rogai por nós, pecadores, agora e na hora de nossa morte. Amém.
1: Ave Maria, cheia de graça, o Senhor é convosco. Bendita sois vós entre as mulheres, bendito é o fruto do vosso ventre, Jesus.
0: Santa Maria, Mãe de Deus, rogai por nós, pecadores, agora e na hora de nossa morte. Amém.
1: Ave Maria, cheia de graça, o Senhor é convosco. Bendita sois vós entre as mulheres, bendito é o fruto do vosso ventre, Jesus.
0: Santa Maria, Mãe de Deus, rogai por nós, pecadores, agora e na hora de nossa morte. Amém.
1: Ave Maria, cheia de graça, o Senhor é convosco. Bendita sois vós entre as mulheres, bendito é o fruto do vosso ventre, Jesus.
0: Santa Maria, Mãe de Deus, rogai por nós, pecadores, agora e na hora de nossa morte. Amém.
1: Ave Maria, cheia de graça, o Senhor é convosco. Bendita sois vós entre as mulheres, bendito é o fruto do vosso ventre, Jesus.
0: Santa Maria, Mãe de Deus, rogai por nós, pecadores, agora e na hora de nossa morte. Amém.
1: Ave Maria, cheia de graça, o Senhor é convosco. Bendita sois vós entre as mulheres, bendito é o fruto do vosso ventre, Jesus.
0: Santa Maria, Mãe de Deus, rogai por nós, pecadores, agora e na hora de nossa morte. Amém.
1: Ave Maria, cheia de graça, o Senhor é convosco. Bendito sois vós entre as mulheres, bendito é o fruto do vosso ventre, Jesus.
0: Santa Maria, Mãe de Deus, rogai por nós, pecadores, agora e na hora de nossa morte. Amém.
1: Ave Maria, cheia de graça, o Senhor é convosco. Bendita sois vós entre as mulheres, bendito é o fruto do vosso ventre, Jesus.
0: Santa Maria, Mãe de Deus, rogai por nós, pecadores,

0: e na hora de nossa morte. Amém.
1: Ave Maria, cheia de graça, o Senhor é convosco. Bendita sois vós entre as mulheres. Bendito é o fruto do vosso ventre, Jesus.
0: Santa Maria, Mãe de Deus, rogai por nós, pecadores, agora e na hora de nossa morte. Amém.
1: Glória ao Pai,
0: ao Filho e ao Espírito Santo, como era no princípio, agora e sempre. Amém. Ó meu Jesus, perdoai-nos, livrai-nos do fogo do inferno, levai as almas todas para o céu, e socorrei principalmente as que mais precisarem. Misericórdia. No segundo mistério, contemplamos a flagelação de nosso Senhor Jesus Cristo.
2: Pai nosso que estás no céu, santificado seja o vosso nome. Venha a nós o vosso reino. Seja feita a vossa vontade, assim na terra como no céu.
0: O pão nosso de cada dia nos dai hoje. Perdoai-nos as nossas ofensas, assim como nós perdoamos a quem nos tem ofendido. Não nos deixei cair em tentação, mas livrai-nos do mal. Amém.
2: Ave Maria, cheia de graça, o Senhor é convosco. Bendita sois vós entre as mulheres, e bendito é o fruto do vosso ventre, Jesus.
0: Santa Maria, Mãe de Deus, rogai por nós, pecadores, agora e na hora de nossa morte. Amém.
2: Ave Maria, cheia de graça, o Senhor é convosco. Bendita sois vós entre as mulheres, e bendito é o fruto do vosso ventre, Jesus.
0: Santa Maria, Mãe de Deus, rogai por nós, pecadores, agora e na hora de nossa morte. Amém.
2: Ave Maria, cheia de graça, o Senhor é convosco. Bendita sois vós entre as mulheres, e bendito é o fruto do vosso ventre, Jesus.
0: Santa Maria, Mãe de Deus, rogai por nós, pecadores, agora e na hora de nossa morte. Amém.
2: Ave Maria, cheia de graça, o Senhor é convosco. Bendita sois vós entre as mulheres, e bendito é o fruto do vosso ventre, Jesus.
0: Santa Maria, Mãe de Deus, rogai por nós, pecadores, agora e na hora de nossa morte. Amém.
2: Ave Maria, cheia de graça, o Senhor é convosco. Bendita sois vós entre as mulheres, e bendito é o fruto do vosso ventre, Jesus.
0: Santa Maria, Mãe de Deus, rogai por nós, pecadores, agora e na hora de nossa morte. Amém.
2: Ave Maria, cheia de graça, o Senhor é convosco. Bendita sois vós entre as mulheres, e bendito é o fruto do vosso ventre, Jesus.
0: Santa Maria, Mãe de Deus, rogai por nós, pecadores, agora e na hora de nossa morte. Amém.
2: Ave Maria, cheia de graça, o Senhor é convosco. Bendita sois vós entre as mulheres, e bendito é o fruto do vosso ventre, Jesus.
0: Santa Maria, Mãe de Deus, rogai por nós, pecadores, agora e na hora de nossa morte. Amém.
2: Ave Maria, cheia de graça, o Senhor é convosco. Bendita sois vós entre as mulheres, e bendito é o fruto do vosso ventre, Jesus.
0: Santa Maria, Mãe de Deus, rogai por nós, pecadores, agora e na hora de nossa morte. Amém.
2: Ave Maria, cheia de graça, o Senhor é convosco. Bendita sois vós entre as mulheres, e bendito é o fruto do vosso ventre, Jesus.
0: Santa Maria, Mãe de Deus, rogai por nós, pecadores, agora e na hora de nossa morte. Amém.
2: Ave Maria, cheia de graça, o Senhor é convosco. Bendita sois vós entre as mulheres, e bendito é o fruto do vosso ventre, Jesus.
0: Santa Maria, Mãe de Deus, rogai por nós, pecadores, agora e na hora de nossa morte. Amém.
2: Glória ao Pai,
0: ao Filho e ao Espírito Santo, como era no princípio, agora e sempre. Amém. Ó meu Jesus, perdoai-nos, livrai-nos do fogo do inferno, levai as almas todas para o céu, e socorrei principalmente as que mais precisarem
1: da vossa misericórdia.
0: Nesse terceiro mistério, contemplemos a coroação de espinhos de nosso Senhor Jesus Cristo. Pai nosso que estais no céu, santificado seja vosso nome. Venha a nós o vosso reino, seja feita a vossa vontade, assim na terra como no céu.
3: O pão nosso de cada dia nos dai hoje, perdoai as nossas ofensas, assim como nós perdoamos a quem nos tem ofendido. E não nos deixeis cair em tentação, mas livrai-nos do mal. Amém.
0: Ave Maria, cheia de graça, o Senhor é convosco. Bendita sois vós entre as mulheres, e bendito é o fruto do vosso ventre, Jesus.
3: Santa Maria, Mãe de Deus, rogai por nós, pecadores, agora e na hora de nossa morte. Amém.
0: Ave Maria, cheia de graça, o Senhor é convosco. Bendita sois vós entre as mulheres, e bendito é o fruto do vosso ventre, Jesus.
3: Santa Maria, Mãe de Deus, rogai por nós, pecadores, agora e na hora de nossa morte. Amém.
0: Ave Maria, cheia de graça, o Senhor é convosco. Bendita sois vós entre as mulheres, e bendito é o fruto do vosso ventre, Jesus.
3: Santa Maria, Mãe de Deus, rogai por nós, pecadores, agora e na hora de nossa morte. Amém.
0: Ave Maria, cheia de graça, o Senhor é convosco. Bendita sois vós entre as mulheres, e bendito é o fruto do vosso ventre, Jesus.
3: Santa Maria, Mãe de Deus, rogai por nós, pecadores, agora e na hora de nossa morte. Amém.
0: Ave Maria, cheia de graça, o Senhor é convosco. Bendita sois vós entre as mulheres, e bendito é o fruto do vosso ventre, Jesus.
3: Santa Maria, Mãe de Deus, rogai por nós, pecadores, agora e na hora de nossa morte. Amém.
0: Ave Maria, cheia de graça, o Senhor é convosco. Bendita sois vós entre as mulheres, e bendito é o fruto do vosso ventre, Jesus.
3: Santa Maria, Mãe de Deus, rogai por nós, pecadores, agora e na hora de nossa morte. Amém.
0: Ave Maria, cheia de graça, o Senhor é convosco. Bendita sois vós entre as mulheres, e bendito é o fruto do vosso ventre, Jesus.
3: Santa Maria, Mãe de Deus, rogai por nós, pecadores, agora e na hora de nossa morte. Amém.
0: Ave Maria, cheia de graça, o Senhor é convosco. Bendita sois vós entre as mulheres, e bendito é o fruto do vosso ventre, Jesus.
3: Santa Maria, Mãe de Deus, rogai por nós, pecadores, agora e na hora de nossa morte. Amém.
0: Ave Maria, cheia de graça, o Senhor é convosco. Bendita sois vós entre as mulheres, e bendito é o fruto do vosso ventre, Jesus.
3: Santa Maria, Mãe de Deus, rogai por nós, pecadores, agora e na hora de nossa morte. Amém.
0: Ave Maria, cheia de graça, o Senhor é convosco. Bendita sois vós entre as mulheres, e bendito é o fruto do vosso ventre, Jesus.
3: Santa Maria, Mãe de Deus, rogai por nós, pecadores, agora e na hora de nossa morte. Amém.
0: Glória ao Pai, ao Filho e ao Espírito Santo, como era no princípio, agora e sempre. Amém. Ó meu Jesus, perdoai-nos, livrai-nos do fogo do inferno. Levai as almas todas para o céu e socorrei as que mais precisarem da vossa infinita misericórdia. Neste quarto mistério, contemplamos nosso Senhor carregando pesadamente a cruz até o alto do Calvário.
1: Pai nosso que estais no céu, santificado seja o vosso nome. Venha a nós o vosso reino, seja feita a vossa vontade, assim na terra como no céu.
0: O pão nosso de cada dia nos dai hoje, perdoai-nos as nossas ofensas, assim como nós perdoamos a quem nos tem ofendido. Não nos deixei cair em tentação, mas se livrai-nos do mal. Amém.
1: Ave Maria, cheia de graça, o Senhor é convosco. Bendita sois vós entre as mulheres, bendito é o fruto do vosso ventre, Jesus.
0: Santa Maria, Mãe de Deus, rogai por nós, pecadores, agora e na hora de nossa morte. Amém.
1: Ave Maria, cheia de graça, o Senhor é convosco. Bendita sois vós entre as mulheres, Bendito é o fruto do vosso ventre, Jesus.
0: Santa Maria, Mãe de Deus, rogai por nós, pecadores, agora e na hora de nossa morte. Amém.
1: Ave Maria, cheia de graça, o Senhor é convosco. Bendita sois vós entre as mulheres. Bendito é o fruto do vosso ventre, Jesus.
0: Santa Maria, Mãe de Deus, rogai por nós, pecadores, agora e na hora de nossa morte. Amém.
1: Ave Maria, cheia de graça, o Senhor é convosco. Bendita sois vós entre as mulheres. Bendito é o fruto do vosso ventre, Jesus.
0: Santa Maria, Mãe de Deus, rogai por nós, pecadores, agora e na hora de nossa morte. Amém.
1: Ave Maria, cheia de graça, o Senhor é convosco. Bendita sois vós entre as mulheres. Bendito é o fruto do vosso ventre, Jesus.
0: Santa Maria, Mãe de Deus, rogai por nós, pecadores, agora e na hora de nossa morte. Amém.
1: Ave Maria, cheia de graça, o Senhor é convosco. Bendita sois vós entre as mulheres, bendito é o fruto do vosso ventre, Jesus.
0: Santa Maria, Mãe de Deus, rogai por nós, pecadores, agora e na hora de nossa morte. Amém.
1: Ave Maria, cheia de graça, o Senhor é convosco. Bendita sois vós entre as mulheres, bendito é o fruto do vosso ventre, Jesus.
0: Santa Maria, Mãe de Deus, rogai por nós, pecadores, agora e na hora de nossa morte. Amém.
1: Ave Maria, cheia de graça, o Senhor é convosco. Bendita sois vós entre as mulheres. Bendito é o fruto do vosso ventre, Jesus.
0: Santa Maria, Mãe de Deus, rogai por nós, pecadores, agora e na hora de nossa morte. Amém.
1: Ave Maria, cheia de graça, o Senhor é convosco. Bendita sois vós entre as mulheres, bendito é o fruto do vosso ventre, Jesus.
0: Santa Maria, Mãe de Deus, rogai por nós, pecadores, agora e na hora de nossa morte. Amém.
1: Glória ao Pai,
0: ao Filho e ao Espírito Santo, como era no princípio, agora e sempre. Amém. Ó meu Jesus, perdoai-nos, livrai-nos do fogo do inferno. Levai as almas todas para o céu e socorrei principalmente as que mais precisarem da vossa infinita misericórdia. No quinto mistério, contemplamos a crucificação e morte de nosso Senhor Jesus Cristo.
2: Pai nosso que estás no céu, santificado seja vosso nome. Venha a nós o vosso reino, seja feita a vossa vontade, assim na terra como no céu.
0: O pão nosso de cada dia nos dai hoje. Perdoai-nos as nossas ofensas, assim como nós perdoamos a quem nos tem ofendido. Não nos deixei cair em tentação, mas livrai-nos do mal. Amém.
2: Ave Maria, cheia de graça, o Senhor é convosco. Bendita sois vós entre as mulheres e bendito é o fruto do vosso ventre, Jesus.
0: Santa Maria, Mãe de Deus, rogai por nós, pecadores, agora e na hora de nossa morte. Amém.
2: Ave Maria, cheia de graça, o Senhor é convosco. Bendita sois vós entre as mulheres e bendito é o fruto do vosso ventre, Jesus.
0: Santa Maria, Mãe de Deus, rogai por nós, pecadores, agora e na hora de nossa morte. Amém.
2: Ave Maria, cheia de graça, o Senhor é convosco. Bendita sois vós entre as mulheres e bendito é o fruto do vosso ventre, Jesus.
0: Santa Maria, Mãe de Deus, rogai por nós, pecadores, agora e na hora de nossa morte. Amém.
2: Ave Maria, cheia de graça, o Senhor é convosco. Bendita sois vós entre as mulheres e bendito é o fruto do vosso ventre, Jesus.
0: Santa Maria, Mãe de Deus, rogai por nós, pecadores, agora e na hora de nossa morte. Amém.
2: Ave Maria, cheia de graça, o Senhor é convosco. Bendita sois vós entre as mulheres e bendito é o fruto do vosso ventre, Jesus.
0: Santa Maria, Mãe de Deus, rogai por nós, pecadores, agora e na hora de nossa morte. Amém.
2: Ave Maria, cheia de graça, o Senhor é convosco. Bendita sois vós entre as mulheres e bendito é o fruto do vosso ventre, Jesus.
0: Santa Maria, Mãe de Deus, rogai por nós, pecadores, agora e na hora de nossa morte. Amém.
2: Ave Maria, cheia de graça, o Senhor é convosco. Bendita sois vós entre as mulheres e bendito é o fruto do vosso ventre, Jesus.
0: Santa Maria, Mãe de Deus, rogai por nós, pecadores, agora e na hora de nossa morte. Amém.
2: Ave Maria, cheia de graça, o Senhor é convosco. Bendita sois vós entre as mulheres e bendito é o fruto do vosso ventre, Jesus.
0: Santa Maria, Mãe de Deus, rogai por nós, pecadores, agora e na hora de nossa morte. Amém.
2: Ave Maria, cheia de graça, o Senhor é convosco. Bendita sois vós entre as mulheres e bendito é o fruto do vosso ventre, Jesus.
0: Santa Maria, Mãe de Deus, rogai por nós, pecadores, agora e na hora de nossa morte. Amém.
2: Ave Maria, cheia de graça, o Senhor é convosco. Bendita sois vós entre as mulheres e bendito é o fruto do vosso ventre, Jesus.
0: Santa Maria, Mãe de Deus, rogai por nós, pecadores, agora e na hora de nossa morte. Amém. Glória ao Pai, ao Filho e ao Espírito Santo, como era no princípio, agora e sempre. Amém. Ó meu Jesus, perdoai-nos, livrai-nos do fogo do inferno, levai as almas todas para o céu, e socorrei principalmente as que mais precisarem da vossa infinita misericórdia. Infinitas graças vos damos, soberana Rainha, pelos benefícios que todos os dias recebemos de vossas mãos liberai. Dignai-vos agora e para sempre tomamos debaixo do vosso poderoso amparo, e para mais vos obrigarmos, vos saudamos com uma salve, Rainha. Salve, Rainha, Mãe de Misericórdia, vida, doçura e esperança nossa, salve. A vós bradamos, degredados filhos de Eva, a vós suspiramos, gemendo e chorando neste vale de lágrimas, e após a advogada nossa, esses vossos olhos misericordioso a nós volvei, e depois deste desterro, mostrai-nos Jesus, bendito é o fruto do vosso ventre, ó clemente, ó piedosa, ó doce sempre Virgem Maria, rogai por nós, Santa Mãe de Deus, para que sejamos dignos das promessas de Cristo. Amém. Terminado o Santo Texto, nós agora vamos nos prepararmos para ouvirmos nessa noite também a Palavra de Deus, né? A Palavra de Deus que nos alimenta, né, espiritualmente, que nos fortalece na nossa caminhada cristã. A Palavra de Deus que ficou para nós como nosso maior exemplo, né? Como seu maior exemplo para que a gente possa estar seguindo. Então, antes da Palavra de Deus, né, antes da proclamação do Evangelho, a gente vai ouvir um canto, né, e já vamos, assim como temos muitas pessoas que nos pedem música, que nos mandam mensagem para cá, né, pedindo música, nós vamos estar oferecendo, não é isso, Selma e Heloísa, aos nossos irmãos que mandam, né, as suas mensagens aqui para a Rádio Cenecista de Picuí.
2: Esse hino segue para Francisca Esteves, minha vizinha e mãe, né? Que depois de que eu cheguei em Frei Martim, arrumei essa mãe, graças a Deus. Uma pessoa que eu quero muito bem. Neném de Madrinha Nevinha, Nanalva, Tatão, Expedito e Família na Várzea Verde, a Comunidade Santo Expedito, Timbaúba, Quixaba, Riacho da Madeira, a cidade, né, toda, que tá, todos que estiverem ouvindo o programa Momento de Oração.
1: Eu quero mandar esse hino para nossa irmã Clináure e João lá no Sítio Garrotes. Também
0: deixar nossos sentimentos, né, pela, né, perda, Chagas, da irmã dela,
1: pela perca de dona Lindalva, né, que o sepultamento foi ontem lá em Carnaúba dos Dantas. E que Deus possa, Deus e Nossa Senhora, dar muita força.
0: Isso, a toda confortar o coração dele, né? De toda a família.
1: E também quero lembrar de uma irmã nossa que está na escuta do programa, Gorete Pinheiro, e Dona Cícera, lá em Frei Martinho, que estão acompanhando o texto com a gente. Tantos irmãos e irmãs que estão na escuta. A nossa irmã Osani, né, que está com sua família também, a Adélia, lá escutando, lá em Frei Martinho. Todos das pastorais e serviços, e também nosso

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1: Boa noite, meus irmãos e minhas irmãs. Hoje, nesta terça-feira, terça-feira, dia 14 de julho, nós estamos para meditar a 15ª semana do tempo comum. E hoje a Santa Igreja nos coloca para meditar o Evangelho de São Mateus, no capítulo 11. Por isso, vamos acalmar um pouco o nosso coração, nos concentrar na Palavra de Deus e poder permitir que essa semente de vida possa entrar no nosso coração, possa encontrar no nosso coração a terra boa para gerar frutos e que as suas raízes possam crescer e se aprofundar na nossa vida. O Senhor esteja convosco. Ele está no meio de nós. Proclamação do Evangelho de Jesus Cristo segundo Mateus. Glória a vós, Senhor. Naquele tempo, Jesus começou a censurar as cidades onde fora realizada a maior parte dos seus milagres, porque não se tinham convertido. Ai de ti, Corazim! Ai de ti, Betsaida! Porque se os milagres que se realizaram no meio de vós tivessem sido feitos em Tiro e Sidônia, há muito tempo elas teriam feito penitência, vestindo-se de cinzas, e vestindo de silício e cobrindo-se de cinza. Pois bem, eu vos digo, no dia do julgamento, Tiro e Sidônia serão tratadas com menos dureza do que vós. E tu, Cafarnaum, acaso serás erguida até o céu? Não, serás jogada no inferno. Porque se os milagres que foram realizados no meio de ti tivessem sido feitos em Sodoma, ela existiria até hoje. Eu, porém, vos digo, no dia do juízo, Sodoma será tratada com menos dureza do que vós. Palavra da salvação. Glória a vós, Senhor. O trecho do Evangelho de hoje nos apresenta uma face de Jesus que, à primeira vista, pode nos causar estranheza e até um certo desconforto. Ele repreende duramente as cidades de Corazim, Betsaida e Cafarnaum por não terem se arrependido, apesar dos grandes sinais e milagres que viram. Mas, ao olharmos com atenção, não vemos aqui um Jesus juiz que deseja condenar, mas sim um Jesus amigo, que se entristece com a nossa resistência. Porque Jesus fala de um destino mais severo para estas cidades do que para Tiro, Sidônia ou Sodoma. Não é porque as pessoas de Cafarnaum eram piores que as de Sodoma, é porque a responsabilidade cresce com a oportunidade. Imagine, alguém que tem a chance de conviver diariamente com a verdade, com a luz, com o amor, mas prefere fechar os olhos. Jesus realizou prodígios diante deles. Ele

0: estava ali, conversava com eles, curava os seus doentes. Eles tiveram o privilégio de tocar no sagrado. Mas o coração deles estava ocupado com outras coisas, com a rotina, com o orgulho, ou talvez com a autossuficiência de quem acha que não precisa de conversão. A repreensão de Jesus é o grito de quem ama e vê que o outro está perdendo o que há de mais precioso, a vida em plenitude. E como é que nós podemos aplicar isso à nossa vida? Nós podemos pensar que muitas vezes nós somos os habitantes de Cafarnaum. Hoje, nós somos essas pessoas. Já estamos tão acostumados com a presença de Deus que ela se tornou parte da paisagem. Ouvimos a palavra de Deus, mas ela não ecoa mais no nosso íntimo. Presenciamos milagres diários: a vida, o despertar, o perdão que recebemos, a Eucaristia, e o tratamos como se fossem apenas coisas naturais. O perigo da habituação é tornar o coração endurecido. É a capacidade de ver o extraordinário de Deus e continuar a viver como se ele não existisse. O arrependimento que Jesus pede não é um sentimento de culpa que paralisa, mas sim uma mudança de mentalidade. É abrir as janelas da alma para deixar o ar puro de Deus entrar novamente. Nós devemos olhar a nossa realidade, olhar o que está à nossa volta, e dar graças a Deus por isso, e deixar que o nosso coração se torne sensível a isso. Muitas vezes, os problemas da vida, as tristezas da vida, as faltas de compreensão, as necessidades materiais, nos fazem endurecer o coração. Nós ficamos mal-humorados, ranzinzas, zangados. Temos uma paciência tão pequena que qualquer coisa nós explodimos. Não digo que sejamos inocentes nisso. Há sim um fator na nossa vida que nos coloca nessas situações. Há dias onde nós estamos estressados, com medo, tristes, e nós não queremos saber de nada e de ninguém. Mas muitas pessoas congelaram nesse estado e olham para a vida com rancor, com mágoa. Tem raiva de tudo e não vê beleza em nada. E essa realidade precisa ser mudada. Olha ao seu redor. Quantas coisas boas você tem. Quantas pessoas boas estão com você. Olhe para o seu futuro. Veja quantas coisas você ainda pode viver. Quantas coisas você ainda pode realizar. Não está acabado. Não é o fim. Há muitos jovens que se distanciam de seus pais porque vê neles apenas uma autoridade que proíbe, que briga. Mas eles podem olhar para os pais e perceber tudo o que os pais lhes dão. As roupas que têm, os livros, os brinquedos, o quarto, a cama, os alimentos. Se eles olhassem para isso, eles amoleceriam seus corações e olhariam para seus pais com gratidão, com amor. E eles seriam mais mansos quando os pais lhe pedissem algo ou lhe aconselhassem sobre algo. Mas é uma escolha. A beleza de Deus está aí. Está diante de nós. O sol nasce todos os dias, para os bons e para os maus. Deus faz chover na terra dos justos e dos injustos. Deus nos dá a sua graça todos os dias, independente de como estejamos ou quem sejamos. Mas essa graça precisa de nossa permissão para entrar em nosso coração. Assim como o evangelho que escutamos domingo, a palavra de Deus precisa encontrar uma terra boa para que ela possa se aprofundar, criar raízes e crescer e dar frutos. Então, meus irmãos, o que este evangelho nos pede hoje? Ele nos convida a sair do estado de espectador da fé para o estado de discípulo atento. Nós precisamos primeiro reconhecer as graças. Olhar para o seu dia, olhe para o seu dia e tente identificar um sinal de Deus que você talvez tenha ignorado por estar com pressa ou preocupado. Talvez hoje Deus tenha lhe dado muitos presentes e você nem notou. Talvez hoje Deus tenha lhe protegido de vários perigos e você não percebeu. Vamos pedir a graça a Deus para perceber a bondade que Ele faz na nossa vida, para que isso possa amolecer nosso coração e que isso possa aprofundar o nosso amor por Ele. Podemos também pedir a graça da espantabilidade. Peça a graça a Deus um coração que se espante, que se maravilhe e que não deixe que o milagre se torne algo comum. A gente vai para a missa, percebe que aquele é o corpo e o sangue de Cristo, mas não fica espantado com essa graça. A gente fica achando normal, é mais uma missa. E na verdade não, nós deveríamos nos concentrar e perceber quão bonito e quão grande é isso. Precisamos também renovar a vida. A partir de tudo isso, nós precisamos de conversão. A conversão não é apenas para quem cometeu grandes erros. A conversão é para todos nós e todos os dias que precisamos ajustar a nossa rota para estarmos mais próximos no caminho do amor de Jesus. Que bendito seja Deus, porque vocês que estão me escutando, vocês não cometeram pecados graves. Não precisam se envergonhar das faltas que tomaram. Bendito seja Deus pela vida que vocês levam. Uma vida boa, tranquila, que teme ao Senhor e que faz as coisas de forma honesta. E isso é ótimo. E também é ótimo que nós sejamos humildes para que nas pequenas coisas do dia a dia a gente saiba ser bom. Não é porque eu sou um ladrão que eu não preciso no dia a dia dar um bom dia com atenção e com carinho. Não é porque eu não sou um assassino terrível que eu não preciso ser carinhoso com as pessoas e aprender a perdoá-las e ouvi-las e entender o ponto de vista delas. O fato de nós não termos na nossa vida grandes conflitos não quer dizer que não seja uma oportunidade de nós sermos bons nas pequenas coisas que fazemos. Jesus não quer condenar ninguém. Ele quer nos despertar. Ele quer que sejamos pessoas vivas, despertas, capazes de reconhecer a sua presença aqui e agora. Que a nossa cidade, a nossa casa, o nosso coração não sejam lugares de dureza, mas lugares onde a semente da palavra de Deus encontre terra boa e dê fruto. Que hoje nós possamos dizer: Senhor, não permitas que a rotina me torne cego para a tua presença. Que o teu amor me transforme, hoje e sempre. Amém. Louvado seja nosso Senhor Jesus Cristo, para sempre seja louvado.
1: Após as belas palavras, né, do Padre Miguel nesta noite, na reflexão do Evangelho tão bonito desta noite, nós vamos dar sequência aqui ao programa Momento de Oração, levando aqui os avisos, né, aos nossos ouvintes, para que ficamos todos nós atualizados com a programação semanal da Paróquia de São Sebastião. Então, ainda nessa terça-feira, né, agora às 19h30, nós teremos terço nas capelas dos bairros Cenecista, bairro São José e bairro JK. Nessa quarta-feira, dia 15 de julho, às 16 horas teremos missa na Pousada dos Idosos e às 19h30 missa na Matriz. Nesta quinta-feira, dia 16 de julho, às 16 horas, missa no sítio Quixaba de Frei Martinho, às 17h30 missa em Frei Martinho, 19h30 adoração e bênção do Santíssimo Sacramento na Matriz. Na sexta-feira, dia 17 de julho, às 9 horas, né, atendimento de confissões da Matriz. Às 15 horas, missa no sítio Lamarão. Às 16 horas, missa no sítio Feijão. E 19 horas, missa na capela de Madre Teresa, no Chico de Adalto. No sábado, dia 18 de julho, às 10 horas da manhã, teremos missa na Matriz. 11 horas, batizados na Matriz. Às 15h30, missa no sítio Retiro de Frei Martinho. Às 16 horas, missa no sítio Lagoa da Coruja. 19 horas, missa no sítio Urubu. E 19h30, novena e missa no sítio Riacho da Madeira. Domingo, dia 19 de julho, às 7 horas da manhã, teremos missa na Matriz. 10 horas, teremos missa em Frei Martinho. 19h30, missa na Capela de Santo Expedito, em Frei Martinho. E também às 19h30, missa na Matriz. Será a abertura da Semana Missionária do Terço com os Homens. Ainda avisamos para os noivos que desejarem casar até dezembro que devem deixar os seus nomes na secretaria paroquial. E também vamos, né, Selma, divulgar um pouquinho da nossa programação lá da comunidade Nossa Senhora da Guia de Frei Martinho.
2: No dia 18, sábado, nós teremos a terceira peregrinação de Nossa Senhora da Guia.
1: Que será a comissa.
2: Lá na comunidade Riacho da Madeira, Capela Nossa Senhora de Fátima.
1: E logo após teremos isso, um animadíssimo leilão,
2: isso,
1: né?
2: Isso mesmo, Chagas. Então, a comunidade Riacha Madeira, a vizinhança, a comunidade de Frei Martinho são convidados a participar conosco das Sim. nossas peregrinações. No domingo, dia 19, teremos a quarta peregrinação de Nossa Senhora da Guia na Capela de Santo Expedito, na cidade
1: na de cidade Frei Martinho. De Frei Martinho. Né?
2: Toda a comunidade também convidada a participar. Após a missa,
1: teremos também um animadíssimo leilão.
2: E no dia 25 de julho, no sábado, teremos a quinta peregrinação na comunidade de Nossa Senhora Aparecida da
1: comunidade Vila Timbaúba. Também comissa, né? E logo após teremos um animadíssimo leilão.
2: Essa divulgação para o mês de julho. E depois divulgaremos para o mês de agosto.
1: Isso.
2: E estamos vivenciando, né,
1: Chagas? Isso, a festa de nossa padroeira, né? Ela já iniciou exatamente com essa preparação, né, das isso, peregrinações.
2: Isso mesmo.
1: Né? E é dessa forma que a gente já vai se preparando para a nossa festa que teremos início, né, Selma, no dia 4 de setembro.
2: Setembro,
1: né?
2: Até o dia 13
1: de setembro. Muito bom, então fica, né, avisado aí a comunidade de Frei Martinho, né, nossas peregrinações, né, nossa caminhada com Nossa Senhora da Guia, visitando, né, essas capelas e essas famílias,
2: né,
1: também. Já estamos chegando ao finalzinho do nosso programa, né, então nós queremos agradecer, claro, primeiramente a Deus, né, por estarmos aqui em mais um mês, né, mais uma vez, apresentando esse programa tão assistido, digamos assim, né, e tão ouvido por tantas comunidades rurais aqui dos municípios de Frei Martinho, Picuí e municípios vizinhos também. Deixando aqui nossas considerações finais também a todos vocês, irmãos e irmãs, né, que estiveram conosco nessa apresentação do programa, né, rezando conosco o texto, ouvindo também as sábias palavras, né, de Deus nessa noite para nós. Então, que Deus possa abençoar a cada família. Também lembrando aqui do SCC, né, dos irmãos do SCC, 56 anos, nós, né, já temos 56 anos de SCC no Brasil, esse movimento que salva tantas vidas por aí afora. Então, muito agradecido a todos que estiveram conosco durante esse período de uma hora de apresentação.
3: Meu boa noite a todos os ouvintes do programa Momento de Oração, e que o mês que vem a gente esteja aqui com as bênçãos de Deus, né, irmã Selma?
2: Então, nosso agradecimento a Deus, a todos que escutaram esse programa, e que Deus e Nossa Senhora possam nos abençoar, todos nós.
1: Fiquemos com as considerações finais do Padre Claudeci.
4: Obrigado por ter estado conosco nesta noite. Que Deus lhe favoreça com uma noite tranquila e um sono restabelecedor de paz para um novo dia. Abençoe-vos o Deus Todo-Poderoso, Pai, Filho e Espírito Santo. Uma boa noite.

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2: Em Brasília, 19 horas. Está no ar a Voz do Brasil. As notícias do governo federal que movimentaram o país no dia de hoje.
3: Olá, boa noite.
2: Boa noite para você que nos acompanha em todo o país.
3: Terça-feira, 14 de julho de 2026.
2: E vamos aos destaques da Voz do Brasil.
3: Meio ambiente e clima. Painel eletrônico monitora efeitos do El Niño no país.
2: Plataforma informa onde haverá excesso de chuvas, estiagem ou ondas de calor.
3: Hoje vamos falar sobre o fenômeno e como poderá afetar o Brasil. Luana Karen.
4: Entre as principais consequências esperadas para o Brasil estão excesso de chuvas na região sul e a estiagem nas regiões norte e nordeste.
2: Energia e combustíveis.
3: Conselho Nacional de Política Energética aprova aumento no percentual de etanol anidro na gasolina para 32%.
2: E aplicativo oferece ao consumidor informações sobre postos de combustíveis e canal para denúncias. Gabriela Noronha.
5: O aplicativo é gratuito e funciona como um mapa interativo no celular, ajudando o consumidor a descobrir quais postos são de confiança e quais devem ser evitados.
3: Proteção das crianças e adolescentes no ambiente digital.
2: Como o ECA Digital avança no combate à violação de direitos é o tema de entrevista com Fábio Meirelles, do Ministério dos Direitos Humanos e Cidadania.
6: Então o ECA Digital é um grande avanço, traz esse princípio do ECA, né, da proteção integral, da prioridade absoluta para o ambiente digital, e ele hoje já é uma referência no Brasil e no mundo.
3: Hoje, na apresentação da Voz do Brasil, Luciana Vasconcelos e Luciano Seixas.
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3: O percentual de etanol na gasolina será elevado de 30% para 32%.
2: A medida aprovada hoje pelo Conselho Nacional de Política Energética tem previsão para valer a partir de 1º de agosto.
3: E terá vigência de 180 dias, com possibilidade de prorrogação por igual período.
2: O ministro de Minas e Energia, Alexandre Silveira, afirmou que a mudança é segura e que tem respaldo técnico.
7: Nós estamos completamente seguros de avançar até o E32. O Instituto Mauá nos deu o laudo de que nós estamos habilitados a fazer o aumento. E a transitoriedade é apenas uma maneira de nos precavermos a poder, dentro de 180 dias, nós vermos o que está acontecendo. A cada oscilação, nós sentamos e protegemos o consumidor e protegemos a economia nacional.
3: Ainda de acordo com o ministro Alexandre Silveira, a medida vai contribuir para a autossuficiência do país em meio ao contexto da guerra no Oriente Médio.
2: Na hora de abastecer o carro, quanto mais informações o consumidor tiver, melhor.
3: Por meio de um aplicativo, o motorista confere se o posto onde ele vai é um estabelecimento confiável.
2: E caso perceba alguma irregularidade, também é possível fazer uma denúncia diretamente à Agência Nacional do Petróleo, Gás Natural e Biocombustíveis.
5: O aplicativo ANP com você postos é gratuito e funciona como um mapa interativo no celular, ajudando o consumidor a descobrir quais postos são de confiança e quais devem ser evitados. O funcionamento é bem prático. Ao abrir o aplicativo, o usuário vê os estabelecimentos da região sinalizados por cores, como em um semáforo. Os postos recebem notas de 0 a 5 com base nas fiscalizações que a Agência Nacional do Petróleo, Gás Natural e Biocombustíveis fez nos últimos 5 anos, sendo que a cor verde sinaliza os mais seguros e quem tem nota máxima. Já os marcados em vermelho acendem o sinal de alerta. Receberam nota zero por causa de irregularidades recentes. Outras informações dos estabelecimentos, como endereço, CNPJ, quantas fiscalizações já receberam, resultado das vistorias e qualidade das amostras analisadas, também podem ser consultadas na ferramenta. É possível ainda fazer denúncias pelo aplicativo, como explica o superintendente de fiscalização do abastecimento da ANP, Júlio Nishida.
8: Cria um importante canal de denúncias do consumidor com a ANP, inclusive aquelas relacionadas a práticas de preços abusivos. De forma bem simples, fácil e intuitiva, o consumidor consegue fazer a sua denúncia no simples clicar de botões.
5: A plataforma pode ser acessada no endereço anpcomvocepostos.anp.gov.br e depois baixada no aparelho de telefone celular. Reportagem Gabriela Noronha.
3: A produção brasileira de grãos no período 2025-2026 está estimada em 360 milhões de toneladas.
2: Segundo o levantamento divulgado hoje pela Conab, a Companhia Nacional de Abastecimento, se confirmado, o volume será 2,2% superior ao registrado na temporada passada.
9: Segundo a Conab, serão 360 milhões e 100 mil toneladas a serem colhidas, o que representa 2,2% a mais do que a safra anterior. O grande destaque deve ser a soja. O gerente de acompanhamento de safras da Conab, Fabiano Vasconcelos, explica o resultado.
10: Então, a estimativa para a safra 2025-26 é de 48,6 milhões de hectares cultivados com soja e uma produção aí é chegando a quase 180,6 milhões de toneladas.
9: Além da soja, o algodão tem produção prevista em 4 milhões e 60 mil toneladas de pluma, com 8% da área já colhida. Isso resulta em um ganho na produtividade de 2,8% em relação à safra 2024-2025. Já a colheita das três safras do milho no ciclo atual está estimada em mais de 141 milhões e 700 mil toneladas, volume 0,4% superior ao ciclo passado. A estimativa é de crescimento favorecido pelas condições climáticas, como explica Fabiano Vasconcelos, gerente de acompanhamento de safras da Conab.
10: Em relação ao milho, uma estimativa de aumento de 9,8% na área plantada, uma estimativa de produtividades melhores do que na última temporada, favorecidas aí pelo clima, uma produção de 29,6 milhões de toneladas, um aumento aí de 18,7% em relação à última safra.
9: E a Conab também estabeleceu novos preços de referência para os principais produtos agrícolas de verão. Os principais reajustes foram no preço da soja, do arroz em casca, do feijão e do milho. Os preços passam a vigorar nos períodos entre o segundo semestre de 2026 e o primeiro semestre de 2028. Reportagem Edinaldo Júnior.
3: Ainda sobre a produção agrícola, o IBGE estima que a safra brasileira em 2026 pode chegar a 347 milhões e 400 mil toneladas.
2: Isso representa uma projeção de 1 milhão e 300 mil toneladas a mais do que a colheita anterior.
3: O IBGE calcula um ano de produção e a Conab faz estimativa de outubro a setembro.
2: Agricultores podem ter acesso a recursos para o Plano Safra.
3: Os recursos poderão ser acessados entre 16 de julho deste ano e 30 de junho do ano que vem.
2: O BNDES, Banco Nacional de Desenvolvimento Econômico e Social, vai disponibilizar 72 bilhões de reais.
11: Serão 40 bilhões e 500 milhões de reais disponíveis por meio dos programas agropecuários do governo federal. Desse total, 21 bilhões e meio são para médios e grandes produtores da agricultura empresarial e quase 19 bilhões de reais para pequenos produtores da agricultura familiar. Também vão estar disponíveis 31 bilhões e 500 milhões de reais em recursos próprios do banco por meio da linha BNDES Crédito Rural. O chefe do Departamento de Crédito Digital, Agropecuária e Normas do BNDES, Caio Barbosa, explica que o crédito disponibilizado pelo banco atende necessidades de quem produz no campo.
12: A gente opera basicamente 11 programas, que são programas que atingem todas as necessidades de investimento e de custeio do produtor rural e todos os tipos de produtores rurais. Tem uma linha para custeio, uma linha para investimento, para aquisição de máquinas.
11: Para saber mais sobre as linhas e programas do BNDES para o agro, acesse bnds.gov.br/agro. Reportagem André de Barros Lima.
3: O fenômeno climático conhecido como El Niño, já confirmado no país, pode trazer diferentes impactos para a população.
2: A previsão é de excesso de chuvas no sul, por um lado, e estiagem no norte e nordeste, por outro.
3: Um monitoramento mensal está sendo feito por diferentes órgãos para trazer agilidade às respostas e ajudar na prevenção de desastres.
2: Nessa reportagem de Luana Karen, trazemos dicas para os produtores rurais e cidadãos em geral sobre como lidar com os impactos desses eventos climáticos.
13: autoridades responsáveis pelo monitoramento do clima, dos recursos hídricos e dos riscos de desastres naturais começaram a acompanhar a evolução do fenômeno do El Niño este ano no Brasil. Um painel vai ser publicado mensalmente e servirá de referência para que estados, municípios, produtores rurais e defesa civil não sejam pegos de surpresa com excesso de chuvas, estiagem ou ondas de calor. Gilvan Sampaio, pesquisador do Instituto Nacional de Pesquisas Espaciais, INPE, explica que os efeitos devem ser sentidos até meados de 2027.
14: Os principais impactos do El Niño devem ficar concentrados com o aumento

0: de abril e junho deste ano. Para quem utiliza a terra para produzir, a orientação de Gilberto Cunha, pesquisador da Embrapa Trigo, é conhecer bem a terra onde vive.
1: Adotar boas práticas de manejo, a diversificação das épocas de semeadura, fazer as intervenções de proteção de plantas, colher no momento certo, não procrastinar aí quando as lavouras estão prontas para colher.
0: Ao longo dos próximos meses, eventos associados ao El Niño podem impactar a rotina da população. Nas regiões onde estão previstas chuvas além do normal, os riscos são de alagamentos e deslizamentos de encostas, por exemplo. Já onde pode haver escassez de chuva, há risco de incêndios e problemas no abastecimento de água. Ondas de calor também podem trazer dificuldades para populações vulneráveis. Em todos os casos, o conselho de Tiago Molina, coordenador de monitoramento e alerta da Defesa Civil Nacional, é ficar atento às fontes oficiais de informação.
2: Sempre que tiver uma situação de risco prevista, a Defesa Civil vai se utilizar de todos os mecanismos que existem para fazer com que essa informação chegue às pessoas, né, por meio do Defesa Civil Alerta, por meio das mensagens SMS. Além disso, é muito importante conhecer o local onde você mora, procurar saber quais são os planos de contingência, quais são as rotas de fuga, os locais seguros.
0: O Boletim Painel El Niño, uma iniciativa conjunta de diferentes órgãos do governo federal, é público e está disponível em diversos portais na internet. Por exemplo, no endereço portal.inmet.gov.br. Reportagem Luana Karen.
3: Esta semana, o Estatuto da Criança e do Adolescente completa 36 anos.
4: E a evolução da Garantia dos Direitos da Infância permitiu a aprovação do ECA Digital, que entrou em vigor em março desse ano.
3: Ele prevê que as crianças e adolescentes devem ser protegidos e ter direitos garantidos também no ambiente virtual.
4: Nós seguimos hoje com a segunda parte da nossa entrevista com o diretor de Proteção da Criança e do Adolescente do Ministério dos Direitos Humanos e Cidadania, Fábio Meirelles, sobre as inovações trazidas pelo ECA Digital e a integração com o Estatuto da Criança e do Adolescente de 1990. Acompanhe.
5: Diretor Fábio Meirelles, é um prazer seguir com a nossa conversa aqui sobre Estatuto da Criança e do Adolescente. E aí a gente passa a falar agora sobre o ECA Digital, né? Que é a lei que protege os direitos da infância no ambiente virtual e ganhou esse nome, ECA Digital, como uma referência justamente ao Estatuto da Criança e do Adolescente de 1990. A gente pode dizer que ela incorpora o mesmo espírito, diretor, de que toda a sociedade é responsável pelo cuidado com as crianças, só que agora na internet?
6: Exatamente, e até por isso que a gente manteve o nome ECA, né, e chamou de ECA Digital. A gente percebeu que as crianças e adolescentes brasileiros viviam conectados, estavam em plataformas digitais, em redes sociais desde muito cedo, expostas, né, diariamente à publicidade, conteúdos algorítmicos, inteligência artificial. A gente viu que isso representava um risco muito grande, o ambiente digital para crianças e adolescentes, e a gente batalhou e conquistou o ECA Digital com o governo federal, com o CONANDA, movimentos sociais, organizações da sociedade civil e em diálogo com o Congresso para que essa lei saísse do papel e virasse realidade.
4: E o senhor destacaria como principais ganhos para a proteção das crianças vindos do ECA Digital? Que tipo de ações, que tipo de situações?
6: Veja, o ECA Digital, ele reafirma uma posição inegociável do Brasil. A gente não aceita modelos de negócio construídos sobre a exploração da vulnerabilidade de crianças e adolescentes. Então, vou dar alguns exemplos do que o ECA Digital estabelece, né? Ele estabelece limite para a prática do que a gente chama de design digital ou design manipulativo, que vão induzir crianças e adolescentes ao uso excessivo de telas. Isso é uma das dimensões do ECA Digital. Ele também prevê que os serviços e produtos digitais, eles devem adotar padrões elevados de proteção de dados, privacidade e segurança para crianças e adolescentes. O ECA Digital também prevê sanções para as plataformas que descumprirem essas obrigações. Então, o ECA digital é um grande avanço, ele traz esse princípio do ECA, né, da proteção integral, da prioridade absoluta para o ambiente digital, e ele hoje já é uma referência no Brasil e no mundo.
5: E assim como aconteceu no Estatuto da Criança e do Adolescente de 1990, o ECA digital também

0: Quem deve mudar essa forma da sociedade perceber os direitos das crianças na internet? Por exemplo, a parte da responsabilidade de todos os adultos sobre as crianças que estão ali no ambiente virtual?
1: Perfeito. É exatamente esse o princípio. Assim, a gente conseguiu com a ECA Digital traduzir rapidamente uma demanda social, porque não pode ser só uma atribuição das próprias crianças e adolescentes ou dos seus familiares, dos pais, mães e responsáveis, a proteção delas no ambiente digital. Então, se elas estão em situação de vulnerabilidade, é uma responsabilidade coletiva. Então, a gente conseguiu com a ECA Digital trazer essa demanda social, normatizar e juridicamente convergir com a iniciativa privada para um instrumento, que hoje é o ECA Digital, que precisa chegar na ponta. Então, hoje, o nosso grande desafio é, para além do ECA Digital, é levar o ECA Digital para a escola, para o Conselho Tutelar, para o CRAS, para o CREAS, para o Ministério Público utilizar o ECA Digital. Então, cuidar das crianças e adolescentes nunca foi uma tarefa de uma pessoa só, não vai ser agora. Então, o ECA Digital traz esse princípio da responsabilidade coletiva.
2: Quer dizer que o ECA Digital também é importante para os pais e responsáveis que agora deixam de estar sozinhos nessa proteção das crianças e dos adolescentes, né? E passam a ter apoio das plataformas, não é isso?
1: Exatamente. Canais de denúncia, a própria Autoridade Nacional de Proteção de Dados. Então, com o ECA Digital e depois com a lei de regulamentação, depois com a política, a gente, após o ECA Digital, a gente também anunciou a Política Nacional de Promoção e Proteção dos Direitos da Criança e do Adolescente no Ambiente Digital, que é uma política estruturada para fortalecer a coordenação entre os diferentes níveis de governo, incentivar a pesquisa, inovação tecnológica, promover desenvolvimento de produtos e serviços digitais mais seguros, ampliar os canais de denúncia, fortalecer a capacitação dos profissionais do sistema de garantia de direitos, apoiar as famílias no exercício da supervisão parental. Então, acho que a gente precisa olhar para o ECA Digital e para a nossa política nacional com essa perspectiva de uma construir objetivos concretos e de dividir a responsabilidade sobre a proteção de crianças e adolescentes no ambiente digital com todos os atores que precisam estar, né, totalmente comprometidos com essa implementação.
0: Agora, onde os adultos podem encontrar, diretor, mais informações sobre o ECA Digital para entenderem melhor essa legislação e também orientações sobre o que deve ser proibido, o que deve ser permitido para as crianças na internet?
1: Claro, olha, hoje nos sites, né, do Ministério dos Direitos Humanos e da Cidadania, da SECOM, do Ministério da Justiça, você encontra o ECA Digital. A gente produziu um material muito interessante, recente, que é um guia no formato de perguntas e respostas para conselheiros tutelares sobre o ECA Digital, que é um material educativo e prático que está no site do Ministério dos Direitos Humanos e da Cidadania. A gente produziu uma caixa de ferramentas chamada Faça Bonito na Rede, que é um material, um conjunto de instrumentos práticos também, que tem guia de recomendações técnicas, coletânea de normas jurídicas, tem proposta de fluxo, tem material didático sobre o que fazer, tem cartilha, tem até jogo de tabuleiro, conexão segura. Então, a gente tem curso, a gente tem um curso Proteção de Crianças e Adolescentes no Ambiente Digital, um curso online na Escola Nacional dos Direitos da Criança e do Adolescente. Então, hoje a gente tem guias, cartilhas, a gente tem cursos, a gente tem jogo de tabuleiro, a gente tem fluxo. Então, a gente tem glossário, a gente tem bastante material disponível, perguntas e respostas, para que as pessoas conheçam o ECA Digital e conheçam as ferramentas de proteção de crianças e adolescentes no ambiente digital, no site do Ministério dos Direitos Humanos, novamente, no site do Ministério da Justiça e Segurança Pública, no site da Secretaria de Comunicação Social, enfim, institutos, fundações, organizações da sociedade civil. Muita gente tem produzido material sobre essa responsabilidade compartilhada e a promoção do bem-estar de crianças e adolescentes no ambiente digital.
2: Muito bem, nós conversamos com Fábio Meirelles, diretor de proteção da criança e do adolescente do Ministério dos Direitos Humanos e da Cidadania. Muito obrigado por sua entrevista aqui à Voz do Brasil.
1: Obrigado a vocês, sempre à disposição.
3: E estão abertas até amanhã, dia 15 de julho, as inscrições de bolsas para médicos especialistas.
2: São 1.136 vagas distribuídas em 26 cursos de aprimoramento em 309 municípios do país.
3: Quase metade das vagas são voltadas para o interior. Entre as especialidades previstas estão anestesiologista, oncologia, cardiologia e cirurgia minimamente invasiva.
2: Felipe Proenço, secretário de Gestão do Trabalho e da Educação do Ministério da Saúde, detalha o edital.
4: Possibilidade para quem já é especialista com registro de qualificação, participa do programa desenvolvendo suas atividades práticas em um serviço do Sistema Único de Saúde, de referência no interior, um ambulatório especializado, um hospital, e ao mesmo tempo tem suporte aonde um especialista com ainda mais experiência vai poder apoiar o desenvolvimento das atividades numa carga horária de 20 horas semanais, recebendo uma bolsa que vai depender da localização, se é uma região mais vulnerável, podendo chegar até R$20.000.
3: O edital está disponível em gov.br/saúde.
2: Atenção, estudantes de graduação de instituições privadas.
3: Começaram hoje as inscrições para o processo seletivo do Fundo de Financiamento Estudantil, o FIES.
2: Serão mais de 75 mil vagas destinadas no segundo semestre.
5: Ao todo, serão oferecidas 75.500 vagas para o segundo semestre. No ano, serão 112 mil no total. O FIES concede financiamento a estudantes matriculados em cursos superiores de instituições privadas. Para participar do FIES, o candidato precisa ter feito o Exame Nacional do Ensino Médio a partir de 2010. Precisa ter alcançado média igual ou superior a 450 pontos nas 5 provas e não ter zerado a redação. Precisa ter, em 2026, renda bruta familiar mensal de até 3 salários mínimos, o equivalente a R$ 4.863. O processo seletivo do FIES reserva 50% das vagas para estudantes com renda familiar por pessoa de até meio salário mínimo inscritos de forma ativa no Cadastro Único. Os pré-selecionados nessa modalidade vão poder solicitar financiamento integral, cobrindo todos os encargos educacionais e ficam dispensados de comprovar a renda diretamente na instituição de ensino. O FIES tem chamada única e lista de espera. O resultado da pré-seleção na chamada única será divulgado no dia 30 de julho. As inscrições vão até sexta-feira, 17 de julho, pelo Portal Único de Acesso ao Ensino Superior. O candidato precisa ter conta gov.br e preencher os requisitos para participar do programa. O resultado sai no dia 30 de julho. Mais informações em acessounico.mec.gov.br/FIES ou ligue para 0800-616161. Thaisa Vitória para a Voz do Brasil.
3: O Ministério da Educação disponibilizou uma série de vídeos com orientações sobre o uso do Cadastro da Educação de Jovens e Adultos, uma plataforma oficial de cadastro.
2: O material ensina passo a passo como realizar a inscrição e é destinado tanto aos estudantes quanto aos profissionais que atuam no sistema.
3: As inscrições no cadastro permanecem abertas durante todo o ano.
2: No entanto, os prazos para ingresso no segundo semestre deste ano variam de acordo com o calendário de cada estado e município.
3: Os conteúdos estão disponíveis no portal do MEC e no canal da pasta do Ministério da Educação no YouTube.
2: E essas foram as notícias do governo federal.
3: Uma realização da Secretaria de Comunicação Social da Presidência da República.
2: Com produção da empresa Brasil de Comunicação.
3: Fique agora com as notícias do Poder Judiciário e do Congresso Nacional. Uma boa noite.
2: Boa noite para você e até amanhã.
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8: Presidente do STF e do CNJ lança rede nacional de magistrados para combater o avanço do crime organizado no país.
9: Instituições podem enviar propostas sobre modernização do sistema de justiça até 15 de agosto.
8: STJ mantém prisão preventiva de homem acusado de atuar como falso médico.
9: Boa noite, eu sou Marcela Luiz.
8: E eu sou Walter Lima.
9: O presidente do Supremo Tribunal Federal e do Conselho Nacional de Justiça, ministro Edson Fachin, lançou nesta terça-feira a Rede Nacional de Magistrados para combater o avanço do crime organizado no país.
8: Segundo Fachin, a resposta estatal à criminalidade em rede exige, necessariamente, uma justiça também articulada em rede. Marcelo Della Libera.
10: O ministro Edson Fachin observou que o mercado de apostas eletrônicas clandestinas vem sendo utilizado como instrumento de organizações criminosas.
11: Essas plataformas podem servir à lavagem de dinheiro, à formação de estruturas empresariais aparentemente ilícitas, à integração com outras atividades ilícitas, como tráfico, contrabando e corrupção, além de apresentarem forte dimensão transnacional.
10: Criada por portaria do CNJ, a Rede Nacional prevê o compartilhamento de informações para enfrentar organizações criminosas cada vez mais sofisticadas.
9: Supremo está com o edital aberto para receber propostas sobre a modernização do sistema de justiça.
8: Podem participar instituições públicas, privadas e da sociedade civil até 15 de agosto. Pablo Lemos.
12: As propostas vão ser analisadas pelo Grupo de Estudos para a Modernização do Sistema de Justiça, instituído pelo presidente do STF, ministro Edson Fachin. O diretor do Centro de Estudos Constitucionais do Supremo, Fernando Facuri Scaff, que preside o grupo, explica que modernizar significa atualizar o sistema de justiça.
13: É fazer ajustes dentro de um sistema que funciona, que está rodando bem, para falar uma linguagem mais clara, e que você tem, dentro disto, a expectativa de uma sociedade brasileira como um todo, por mais justiça e por mais segurança jurídica.
12: Para o relator do grupo, Neide Barros Belo Filho, modernizar é uma exigência do tempo.
14: É necessário modificar, porque é necessário acompanhar o tempo, acompanhar as mudanças da sociedade.
12: Serão aceitas apenas manifestações institucionais sobre a modernização do sistema de justiça sem caráter pessoal, que deverão ser apresentadas por meio de formulário eletrônico.
9: Mantida a prisão preventiva de empresário acusado de atuar como falso médico em unidade básica de saúde de Cananéia, São Paulo.
8: A decisão é do vice-presidente do STJ, ministro Luiz Felipe Salomão, no exercício da presidência. Fátima Uchoa.
15: O empresário está preso desde janeiro. Segundo o Ministério Público, ele realizava exames de ultrassom, emitia laudos e atendia pacientes usando o registro profissional de médico de um sócio falecido. A fraude foi descoberta após ele afirmar durante exame que tinha identificado a vesícula de uma paciente que já havia retirado o órgão. Depois de o Tribunal de Justiça de São Paulo negar o primeiro habeas corpus, a defesa fez novo pedido de relaxamento da prisão ao STJ, mas o ministro Salomão não verificou ilegalidade manifesta nem urgência que justificassem a concessão da liminar. O ministro ainda apontou que o pedido de liberdade deverá ser examinado com mais profundidade no julgamento definitivo do habeas corpus a cargo da sexta turma do STJ.
9: TST promove congresso para debater o uso de pesquisas no aprimoramento da Justiça do Trabalho.
8: O evento vai ser realizado na sede do Tribunal em Brasília. Marla Lacerda.
16: O 4º Congresso Nacional de Pesquisa Judiciária, Estatística e Ciência de Dados da Justiça do Trabalho vai ser realizado entre os dias 25 e 27 de agosto. Com o tema Trabalho, Transformações Econômicas e Justiça, o evento é para incentivar a produção de conhecimento e a integração da rede de pesquisas judiciárias da Justiça do Trabalho. Magistrados, servidores, estudantes e profissionais que atuam na área e querem participar, fiquem atentos. As inscrições já podem ser feitas no portal do TST, que é o tst.jus.br.
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17: Uma boa noite.
18: E até amanhã.
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1: Eu sou Paula Groba.
2: E eu sou Humberto Pinheiro.
1: E estes são os destaques de hoje do Jornal do Senado, que começa agora.
2: Aprovada a aposentadoria especial para agentes de saúde e de combate às endemias.
1: MP do frete, Senado retira valor fixo, mas mantém piso mínimo do frete para caminhoneiros.
2: Pacientes em internação domiciliar podem ter desconto na conta de luz.
1: Boa noite.
2: Boa noite.
1: Em acordo com o governo, o Senado aprovou a medida provisória que atualiza as regras do piso mínimo do frete rodoviário. A MP, que perderia a validade nesta semana, mantém a obrigatoriedade de um valor mínimo para o frete, como já prevê a legislação, mas retira do texto a definição de um piso nacional para a remuneração dos caminhoneiros.
2: Durante a análise na comissão mista e na Câmara dos Deputados, havia sido incluído um piso de R$5.000 mensais para os motoristas de longas distâncias. A medida provisória também endurece as punições para empresas que descumprirem o piso do frete, calculado pela Agência Nacional de Transportes Terrestres. Repórter Pedro Pincer.
3: O Senado aprovou o projeto de lei de conversão da medida provisória que torna obrigatório o cadastramento das operações de transporte rodoviário de cargas e reforça os mecanismos de fiscalização do piso mínimo do frete. Entre os tópicos está a determinação de um piso para o frete, mas sem definição do valor. A principal questão se dava em torno do perdão às multas aplicadas aos caminhoneiros que estiveram presentes nas manifestações de dezembro de 2022. Para o relator revisor, senador Stevenson Valentim, do Podemos do Rio Grande do Norte, a medida faz justiça e traz tranquilidade para a categoria.
4: Entendo que esse viés da multa já atingiu a sua pedagogia e permanecer com essa injustiça é passar uma ideia de vingança e que não contribui nada para a sociedade.
3: A líder do governo, senadora Tereza Leitão, do PT de Pernambuco, celebrou o acordo alcançado diante da relevância do assunto.
5: Se ela não fosse importante, ela ia caducar. Nós não permitimos a caducidade justamente pela importância que ela tem para a economia, para relações trabalhistas, para a autonomia de autônomos.
3: As novas regras terão um período de transição. Empresas e transportadores terão prazo mínimo de 60 dias para a adaptação às novas obrigações. O texto segue agora para a sanção presidencial.
1: E o roubo de combustíveis deixou de ser apenas um crime patrimonial e passou a ser uma importante fonte de renda para facções criminosas.
2: Para combater esse mercado ilegal, a Comissão de Segurança Pública aprovou um projeto que endurece as penas e cria crimes específicos para o furto e o roubo de petróleo, combustíveis e derivados. Repórter Bruno Lourenço.
6: O projeto de lei fixa a pena nesses casos de reclusão de 4 a 10 anos, mais multa, e aumenta a punição em um terço se o crime for cometido com destruição de barreiras, atuação conjunta de duas ou mais pessoas, abuso de confiança de funcionário público ou ex-colaboradores das empresas. O relator designado, senador Sérgio Moro, do PL do Paraná, defendeu a punição mais rigorosa.
7: Para proteger não só o mercado de combustíveis, mas especialmente o consumidor desses combustíveis, dessas quadrilhas, dessas gangues que se locupletam, não só furtando combustíveis e seus equipamentos, mas colocando em risco os indivíduos para os quais depois esse combustível fraudulento, muitas vezes, é revendido.
6: O projeto também altera a legislação de crimes contra a ordem econômica para punir quem armazena, transporta ou comercializa o combustível sabendo que é produto de crime. O texto estabelece ainda que as penas sobem em 2/3 se a ação resultar em desabastecimento, interrupção das atividades industriais, incêndio, dano ambiental, ferimento grave ou morte. A proposta seguiu para a Comissão de Constituição e Justiça.
1: O sedentarismo ou a inatividade física gera um custo anual estimado em cerca de R$300 milhões ao Sistema Único de Saúde. Esse valor equivale a aproximadamente 17,4% de todos os gastos do sistema com hospitalizações por essas condições.
2: No Senado, a importância da medicina esportiva na saúde dos brasileiros foi tema de audiência pública na Comissão de Esporte. Os detalhes com Patrícia Oliveira.
8: A medicina medicina esportiva especializada no acompanhamento dos exercícios físicos na prevenção de lesões, reabilitação e melhoria do desempenho dos atletas também contribui para a saúde pública, como destacou a senadora Leila Barros do PDT do Distrito Federal em audiência pública na Comissão de Esporte.
9: Ela beneficia milhões de brasileiros que encontram no esporte um instrumento de prevenção de doenças, de qualidade de vida e do envelhecimento saudável.
8: José Cavazói, da Federação Internacional de Medicina Esportiva, apontou a importância do exercício físico na redução mundial de casos de morte.
10: Que além de fazer as pessoas se sentirem bem, ele é capaz de reduzir infarto, reduzir AVC, reduzir morte. 5,3 milhões de mortes todos os anos que são atribuíveis ao sedentarismo.
8: O médico Fernando Torres destacou o papel social do exercício físico também no combate aos custos com sedentarismo no Brasil. De cerca de 300 milhões de reais por ano no SUS, em internações e tratamentos de doenças crônicas.
11: Exercício é remédio, porque ele realmente previne e trata doenças. Está altamente ligado à redução de gastos públicos e privados.
8: Os debatedores defenderam a criação de políticas públicas para ampliar a prática de atividades físicas no Brasil.
1: E famílias com pacientes em internação domiciliar que dependem de aparelhos elétricos poderão ter mais acesso ao desconto na conta de luz. A Comissão de Infraestrutura aprovou um projeto que amplia de 3 para 4 salários mínimos o limite de renda para a concessão da tarifa social de energia elétrica nesses casos.
2: O benefício atende pacientes que utilizam equipamentos como ventiladores pulmonares, bombas de infusão e aspiradores de secreção. A proposta, que busca reduzir os custos do tratamento feito em casa, segue agora para análise na Comissão de Assuntos Sociais.
1: E seguiu para a votação no plenário em regime de urgência o projeto que cria o Estatuto da Vítima. A proposta reúne em uma única lei os direitos e garantias de vítimas de crimes, contravenções, calamidades públicas, desastres e epidemias. Hoje, essas proteções estão espalhadas por diferentes normas.
2: O texto foi aprovado pela Comissão de Segurança Pública com parecer favorável do senador Wilder Moraes, do PL de Goiás. Segundo o relator, o sistema de justiça brasileiro historicamente concentrou a atenção na relação entre o Estado e o autor do crime, deixando a vítima em segundo plano. Para ele, o Estatuto corrige essa distorção ao fortalecer a proteção e o acolhimento das vítimas, o que também pode contribuir para o enfrentamento da criminalidade.
12: Contribui para estabelecer a confiança da população nas instituições de repercussão. Estimulam as notícias dos crimes e favorece a cooperação da vítima ao longo da apuração.
1: Profissionais que atuam na prevenção de doenças e no atendimento direto às famílias poderão passar a contar com uma aposentadoria diferenciada. O Senado aprovou em 2 turnos a proposta que garante esse direito aos agentes comunitários de saúde e aos agentes de combate às endemias, além de regulamentar o vínculo funcional da categoria.
2: A proposta aprovada prevê regras de transição e estende ainda a medida aos agentes indígenas de saneamento e de saúde. O texto segue para promulgação. Repórter Douglas Castilho.
13: A proposta aprovada estabelece como idade mínima de aposentadoria 57 anos para mulheres e 60 anos para os homens, condicionada à comprovação de 25 anos de tempo de contribuição e de efetivo exercício profissional, com regras de transição que terminam no ano de 2041 para os que já ingressaram na atividade. O texto também assegura a estabilidade a esses trabalhadores, vedando sua contratação temporária ou terceirizada, salvo na hipótese de emergências em saúde pública. O relator da proposta, senador Irajá, do PSD do Tocantins, destacou a atuação dos agentes na prática da saúde preventiva das famílias.
14: Merecem, assim como existe a aposentadoria especial dos nossos valorosos professores, assim como já foi também instituída a aposentadoria especial para os policiais, é merecida também a essa categoria, são soldados dos nossos SUS, do Sistema Único de Saúde Brasileiro. Aliás, se tem o SUS de carne e osso, eles se chamam agentes de saúde e de combate a endemias.
13: Para compensar o aumento das despesas com essas aposentadorias, a União prestará assistência financeira aos estados e municípios.
15: Música.
2: Com edição de Paulo Groba e trabalhos técnicos de Eliseu Caires, o Jornal do Senado fica por aqui. Acompanhe agora as notícias da Câmara dos Deputados. Boa noite.
1: Boa noite e até amanhã.
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16: Deputados reduzem jornadas de trabalho de pais de pessoas com deficiência.
17: Plenário pode desobrigar férias escolares durante Copa de Futebol Feminino.
16: Câmara exige informação sobre bebê prematuro na certidão de nascimento.
17: Boa noite. O projeto que exige informação sobre bebê prematuro na certidão de nascimento já pode seguir para o Senado. A repórter Maria Neves tem os detalhes sobre a medida.
18: A Comissão de Constituição e Justiça da Câmara dos Deputados aprovou o projeto que obriga os cartórios a incluir na certidão de nascimento que a criança nasceu de forma prematura. De acordo com a autora da proposta, a deputada Silvia Cristina, do PP de Rondônia, são considerados prematuros os bebês que nascem antes de 37 semanas de gestação. Com a aprovação, o texto pode seguir para o Senado. Ainda, segundo Silvia Cristina, o Brasil é o país em que nascem mais bebês prematuros no mundo. Ela afirma que 12% dos partos realizados no país ocorrem antes do tempo mínimo necessário. A relatora do texto, deputada Maria Raiz, do PSB de Pernambuco, defende que incluir a informação sobre prematuridade do bebê na certidão de nascimento, além de garantir o atendimento médico adequado à criança, também trará economia para os cofres públicos.
19: A partir do momento que a gente sabe que uma criança nasce de forma prematura, a gente garante que o atendimento seja dado de forma mais precisa. Então, além, obviamente, de garantir um atendimento melhor para as mulheres, a gente garante que uma economia para o Estado.
18: Ao apresentar o projeto em 2024, Silvia Cristina afirmou que, de acordo com informações da Organização das Nações Unidas, a prematuridade é a principal causa de morte infantil no mundo. A página do Hospital Albert Einstein explica que bebês nascidos antes do tempo têm maior probabilidade de apresentar problemas como pulmões imaturos que exigem ventilação mecânica. Além disso, os intestinos ainda não se encontram totalmente desenvolvidos no nascimento, o que dificulta a absorção do leite materno. Outra complicação é o cérebro prematuro, que impede o recém-nascido de ter o instinto de sugar os mamilos da mãe para mamar. Ainda, de acordo com as informações do hospital, problemas decorrentes da prematuridade podem durar por toda a vida. Da Rádio Câmara de Brasília, Maria Neves.
16: Maurício do Vôlei, do PL de Minas Gerais, apresentou projeto que cria a Política Nacional de Proteção da Inocência Infantil. De acordo com o deputado, a medida protege crianças e adolescentes da exposição a conteúdos inadequados ao desenvolvimento psicológico, moral e emocional.
17: Maurício do Vôlei acrescenta que o projeto amplia o acesso dos pais a informações sobre materiais pedagógicos e atividades escolares que tratem de temas sensíveis. Na visão dele, o texto é uma forma de garantir maior transparência na formação de crianças e adolescentes.
15: Saúde.
16: Comissão de Saúde aprova projetos sobre idosos e prevenção do câncer. A repórter Sofia Peçanha ouviu a relatora.
20: A Comissão de Saúde aprovou o projeto que prevê a suplementação nutricional como parte do tratamento de idosos diagnosticados com desnutrição ou risco de desnutrição durante internações hospitalares. A proposta, apresentada pelo deputado Pedro Ayara, de Minas Gerais, determina que hospitais públicos e privados conveniados ao Sistema Único de Saúde ofereçam suplementos nutricionais aos pacientes idosos sempre que houver indicação clínica. O projeto tem como objetivo assegurar que a suplementação seja parte integrante do cuidado hospitalar e da reabilitação pós-alta. Dessa forma, além de melhorar a recuperação de pacientes idosos, a medida também reduz complicações durante e após a internação, como afirmou a deputada Silvia Cristina, do PP de Rondônia, relatora na comissão.
21: O PL
0: PL fortalece a integralidade da atenção e da saúde, que contribui para a sustentabilidade do sistema ao reduzir custo de sobrecarga hospitalar.
20: De acordo com o projeto, todos os pacientes idosos internados deverão passar por triagem e avaliação nutricional na admissão hospitalar, com reavaliações durante a internação e na alta. Caso o idoso ainda apresente desnutrição ou risco nutricional no momento da alta, ele poderá receber suplementação gratuita pelo SUS por até 60 dias, com acompanhamento das equipes de saúde. Após passar pela aprovação nas comissões de defesa dos direitos da pessoa idosa e de saúde, a proposta segue para análise na Comissão de Finanças e Tributação. Outro projeto aprovado pela Comissão de Saúde institui o Dia Nacional de Combate ao Câncer, a ser celebrado anualmente em 27 de novembro. A proposta, apresentada pela deputada Flávia Moraes, de Goiás, amplia as ações de prevenção, diagnóstico precoce, tratamento e apoio às pessoas acometidas pela doença. Estão previstas campanhas educativas, incentivo a ações de rastreamento da doença, apoio psicossocial a pacientes e familiares, capacitação de profissionais de saúde e estímulo à pesquisa científica na área oncológica. A relatora na Comissão de Saúde também foi a deputada Silvia Cristina. Ela destacou que o projeto busca maior visibilidade ao tema e fortalecer a mobilização social e institucional em todo o país.
0: Representa passo concreto e necessário para fortalecer a política pública de enfrentamento ao câncer no Brasil, integrando a prevenção e atenção e a reabilitação, o apoio psicossocial no momento em que os números evidenciam urgência.
20: Após a aprovação na Comissão de Saúde, o projeto segue agora para análise da Comissão de Finanças e Tributação. Da Rádio Câmara de Brasília, Sofia Peçanha.
15: Esporte.
17: Josivaldo JP, do União do Maranhão, defende a aprovação de proposta que inclui entidades esportivas sem fins lucrativos entre as instituições com imunidade tributária. Ele afirma que a medida busca reduzir custos de organizações que atuam na formação de atletas e na inclusão social.
16: Josivaldo JP aponta que o texto alcança apenas entidades certificadas dos movimentos olímpico, paralímpico, clubístico ou educacional. Ele argumenta que a regra pode evitar o fechamento de projetos esportivos, principalmente em comunidades que dependem dessas iniciativas para atender crianças e jovens.
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15: Trabalho.
17: A Câmara aprovou redução de jornada de trabalho para pais de pessoas com deficiência. A repórter Paula Bittar tem os detalhes.
22: A Comissão de Constituição e Justiça da Câmara aprovou uma proposta que prevê a redução da jornada de trabalho sem prejuízo salarial para pais de pessoas com deficiência. De acordo com o texto aprovado, a necessidade e o percentual da redução da jornada serão definidos por avaliação biopsicossocial, realizada pelo menos a cada 2 anos. Conforme o resultado, o benefício poderá ser ampliado, mantido, reduzido ou suspenso. Durante a discussão da proposta, a deputada Soraya Santos, do PL do Rio de Janeiro, defendeu critérios para a concessão do benefício como forma de evitar fraudes.
23: Esse projeto é um projeto importantíssimo para as mães atípicas que precisam ter mais tempo dentro de casa, e é lógico que o meu voto será e do partido na orientação de aprovar, mas me cabe aqui fazer um alerta. Esse tipo de benefício deveria sempre estar vindo com um critério de avaliação.
22: O projeto que prevê a redução da jornada de trabalho sem prejuízo salarial para pais de pessoas com deficiência já pode seguir diretamente para análise do Senado, a menos que haja recurso para votação antes pelo plenário da Câmara. Da Rádio Câmara, de Brasília, Paula Bittar.
15: Eleições.
16: Projeto de Paulinho da Força do Solidariedade de São Paulo permite contabilizar como gastos eleitorais despesas com o cuidado de dependentes de candidatas. A medida beneficiaria mulheres com filhos de até 12 anos ou dependentes com deficiência.
17: A proposta autoriza o custeio de babás, cuidadores, creches e transporte de dependentes durante a campanha. Segundo Paulinho da Força, o objetivo é ampliar a participação feminina na política e reduzir os obstáculos enfrentados pelas candidatas.
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15: Consumidor.
16: Comissão aprova medida que permite maior transparência na conta de luz. A repórter Júlia Lopes nos conta o que foi proposto.
7: A Comissão de Defesa do Consumidor da Câmara dos Deputados aprovou um projeto que obriga as distribuidoras de energia elétrica a incluir, junto com a conta de luz, um registro fotográfico do medidor de consumo da unidade de energia. De acordo com o texto, a medida tem como objetivo fortalecer a proteção dos direitos do consumidor e garantir mais transparência nas informações sobre o consumo de energia. A proposta também busca aumentar a confiança do usuário, já que o registro fotográfico anexado à fatura permite acompanhar mais clareza o processo de medição da cobrança. Para o relator da proposta, deputado Celso Russomano, do Republicanos de São Paulo, a iniciativa protege tanto o consumidor quanto as empresas. Ele ressaltou que a imagem do medidor pode servir como prova em caso de contestação, ajudando a evitar fraudes e possíveis manipulações.
24: O consumidor vai ter o direito de receber a conta com o registro fotográfico, ou seja, na hora que for lida a conta de energia elétrica, vem uma fotografia do medidor, do consumidor junto, né, impressa na própria conta, e aí o consumidor vai poder ver que, de fato, a leitura foi feita da maneira correta e vai poder acompanhar, inclusive, o consumo. Aí, se houver erro, fica mais fácil para ele provar que existe um erro na cobrança da conta de energia elétrica.
7: O projeto, que inclui junto à conta de luz um registro fotográfico do medidor de consumo, segue agora para análise na Comissão de Minas e Energia. Da Rádio Câmara de Brasília, Júlia Lopes.
15: Desenvolvimento Regional.
17: O projeto de Paulo Guedes, do PT de Minas Gerais, concede ao município de Vieiras o título de Capital Nacional dos Peixes Ornamentais. A proposta reconhece a importância da cidade para a piscicultura ornamental e sua contribuição para a economia da Zona da Mata Mineira.
16: Segundo Paulo Guedes, o reconhecimento fortalece a identidade produtiva de Vieiras, amplia a visibilidade do setor e incentiva o desenvolvimento regional. A proposta destaca ainda o potencial da criação de peixes ornamentais para gerar renda e apoiar pequenos produtores.
15: Educação.
17: O plenário da Câmara pode votar a qualquer momento o projeto que retira a obrigação de férias escolares durante a Copa do Mundo de Futebol Feminino no ano que vem. Essa obrigação foi criada por uma lei de 2026. Entenda com o repórter Antônio Vital.
14: Ganhou o regime de urgência e pode ser votado a qualquer momento no plenário da Câmara, projeto que desobriga as redes de ensino pública e privada de todo o país a concederem férias escolares para todos os alunos durante a realização da Copa do Mundo Feminina de Futebol no ano que vem. Lei de autoria do governo, aprovada no início do ano pelo Congresso, obriga que as férias dos estudantes coincidam com o período do torneio, entre 24 de junho e 25 de julho de 2027. O projeto apresentado pela deputada Anne Ortiz, do PP do Rio Grande do Sul, permite que os sistemas de ensino dos estados e municípios decidam sobre o período de férias escolares, em vez de obedecer ao calendário oficial da competição. Entidades como a Federação Nacional das Escolas Particulares criticaram a obrigatoriedade prevista em lei e alegaram que a alteração do período de férias no meio do ano coloca em risco o calendário escolar exigido pela Lei de Diretrizes e Bases da Educação, que obriga pelo menos 200 dias letivos no ano. O regime de urgência permite
6: permite que o projeto seja analisado diretamente no plenário da Câmara, sem passar pelas comissões permanentes da Casa. A urgência foi aprovada de maneira simbólica, sem votos contrários. Para a autora da proposta, Anne Ortiz, a definição do período de férias em função da competição não foi discutida com as instituições de ensino e vai causar prejuízos para as escolas, alunos, pais e professores.
8: Não é possível, num país de 5.570 municípios, onde a Copa do Mundo vai ser sediada em apenas 8 municípios, nós termos uma regra para valer para todos os municípios que obriguem mais de um mês de férias no meio do ano. Isso vai causar um problemão, não só para as famílias, para os pais, para as mães que trabalham, mas também para os trabalhadores da educação no nosso país.
6: Os Jogos da Copa do Mundo de Futebol Feminino serão realizados em 8 cidades: Belo Horizonte, Brasília, Fortaleza, Porto Alegre, Recife, Rio de Janeiro, Salvador e São Paulo. Segundo o governo, a expectativa da FIFA é de que o evento alcance um público de mais de 3 milhões de torcedores, o que movimentará a economia brasileira e projetará o Brasil como potência esportiva. Da Rádio Câmara de Brasília, Antônio Vital.
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16: Justiça. Projeto de Caroline de Tone, do PL de Santa Catarina, concede anistia a pais punidos por adotarem a educação domiciliar, conhecida como homeschooling. Ela reforça que a medida beneficia apenas os casos em que não houve negligência, maus tratos ou violação dos direitos da criança e do adolescente.
17: Segundo Caroline de Tone, a proposta repara penalidades aplicadas a famílias que optaram pela educação domiciliar de boa fé. Para a deputada, o projeto reforça o papel da família na educação dos filhos e garante mais segurança jurídica aos pais que adotam esse modelo de ensino.
16: Segurança Pública. Projeto aumenta penas para crime de ameaça por arma ou condição da vítima. A repórter Daniela Lessa nos conta quais os agravantes.
10: A Comissão de Constituição e Justiça da Câmara dos Deputados aprovou o projeto que aumenta a pena para o crime de ameaça quando cometido com uso de arma ou contra mulher por razões do sexo feminino, crianças, adolescentes, pessoas idosas ou com deficiência. A proposta é do deputado Mário Ehringer, do PDT de Minas Gerais, e altera o Código Penal para aproximar as punições dos crimes de ameaça e de perseguição. Atualmente, a pena para o crime de ameaça é detenção de 1 a 6 meses ou multa. Pelo texto, a pena para ameaça poderá ser aumentada de metade quando o crime for praticado com arma ou contra mulher por razões do sexo feminino, criança, adolescente, pessoa idosa ou pessoa com deficiência. Também haverá aumento de pena se a ameaça ocorrer na presença de criança ou adolescente. Além disso, o projeto permite que o Ministério Público inicie a ação penal nesses casos, mesmo sem a representação da vítima, o que pode facilitar a responsabilização dos agressores. O relator, deputado Pompeu de Matos, do PDT do Rio Grande do Sul, defendeu que a mudança corrige distorções na lei e reforça a proteção das vítimas.
11: A pessoa que se sente ameaçada muda todo o seu comportamento, inclusive corporal, de alimentação, de sono, de perturbação por ser ameaçado. E se for perseguido, é a mesma coisa. Então nós estamos colocando, perseguir ou ameaçar é a mesma situação. Tem a mesma pena, tem a mesma responsabilidade, tem a mesma gravidade.
10: Pompeu de Matos defendeu também o aumento de pena para casos em que a ameaça ocorre na presença de crianças ou adolescentes, pela gravidade do trauma provocado ao apenas testemunhar uma situação de violência. O projeto que aumenta penas para o crime de ameaça, especialmente quando envolve mulher por razões do sexo feminino, criança, adolescente, pessoa idosa ou pessoa com deficiência, ou ameaça feita com uso de arma, agora segue para análise do plenário da Câmara. Da Rádio Câmara de Brasília, Daniele Lessa.
16: Direitos Humanos.
17: Rubens Antoni, do PT de Goiás, é um dos autores de projeto que cria uma política nacional de grupos reflexivos sobre masculinidades, prevenção da violência e cultura de paz. O objetivo, segundo ele, é atuar antes que a violência aconteça, com ações educativas voltadas também a adolescentes.
16: Rubens Antoni afirma que os grupos poderão funcionar em escolas, unidades de saúde, equipamentos da assistência social, órgãos de justiça e espaços comunitários. O congressista ressalta que o texto prevê atividades sobre resolução não violenta de conflitos e prevenção da violência contra mulheres.
17: Termina agora o Jornal Câmara dos Deputados, produzido pela Rádio Câmara, com trabalhos técnicos.

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4: 20 horas em ponto.
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1: 20 horas e 14 minutos.

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1: 20 horas e 28 minutos.

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1: 9 horas. 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